0: Castanho, Fred e Bernard, Coelho e Cassierra, é o galão da massa nesta festa maravilhosa da Arena MRV para cantar alto na Copa do Brasil.
1: Repeteco do cabuloso Emerson Banzieri.
2: O rei de copas que está escalado, formação que você ouvinte de Itatiaia acompanhou também na semana passada no Mineirão. Otávio, Fagner, Fabrício Bruno, Jonathan Jesus e Vidalba, Lucas Romero, capitão, com Gerson e Matheus Pereira, Wesley Arroio e Caio Jorge. É o Cruzeirão mais lindo do mundo!
1: Com arbitragem paulista, Rafael Claus é o árbitro escolhido para mais um jogo grande do Claus. Apitou Bavi pesado recentemente. Claus apita, será auxiliado por Danilo Ricardo Simon Manis, também da Federação do Estado de São Paulo, e por Vitor Hugo Imazu, da Federação Paranaense. O comando da arbitragem de vídeo, o VAR, é Rodrigo Guarizo do Amaral. Ele é o comandante do VAR, Rodrigo Guarizo do Amaral, que é da Federação Paulista. 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

0: seguinte, a partir de agora, as duas grandes equipes do país nesse momento. Que bom que a gente chega para o Super Clássico falando de dois grandes times frente a frente. O invicto Barba Domingues, após a pausa, juntamente a Arthur Jorge, com uma campanha espetacular desde que assumiu o Cruzeiro lá no começo do Campeonato Brasileiro, após a primeira parte negativa, colocando o Cruzeiro na luta pelas primeiras posições. A gente chega ao momento do Super Clássico com os dois principais times do país, e eu não tenho dúvida, com o principal clássico do país. Que seja um grande jogo para celebrar esse grande momento. A partir de agora, ele está chegando na Itatiaia para mais um Super Clássico com a emoção tradicional. 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O comando vai para ele, para mais uma grande história no Super Clássico. Bom trabalho, Piquitito!
1: Vivendo e aprendendo a jogar, nem sempre ganhando, nem sempre perdendo, mas aprendendo a jogar. Uma festa linda do torcedor do Atlético para receber o seu clube do coração. Arena totalmente tomada. Torcedor cruzeirense em número bem menor, são 2.500 torcedores. Nesse momento, há uma névoa pela fumaça, sinalizadores. E o Rafael Klaus, ele não vai iniciar a partida agora. Fala quem chamou.
2: É porque eu tô aqui do lado do Otávio, goleiro do Cruzeiro, deu sinal de negativo pro árbitro. O Otávio falou: eu não tô enxergando, não pode começar o jogo. Ele não deu sinal de ok, goleiro do Cruzeiro.
1: Emerson, que foi dúvida, tá ali à minha direita. Cruzeiro vai ficar à minha esquerda. Se o jogo fosse no Mineirão, Cruzeiro atacando no primeiro tempo, contra o gol, onde está o Everson? À direita do seu rádio, apita Klaus. Rira na bala, começa o Super Clássico decisivo. Com emoção, ele abre o Cruzeiro para a saúde da campeonato. Vai tentar chegar brigando por ela, Matheus Pereira. Toca na bola, bola para fora. Lateral cá atrás, favorece o time do Atlético. Atacando a esquerda do seu Radinho. Se fosse o Mineirão, contra o gol que dá pra Lagoa. Já briga, tenta Caio Jorge, chega brigando, disputando, a bola pra fora. Lateral cá atrás, campo de retaguarda, lado esquerdo, defensivo. É para o Atlético. São os primeiros 40 segundos. Lore cobra o arremesso lateral. Cruzeiro tira a bola, vai chegar para Matheus Pereira. Vai tentar Caio Jorge pela ponta direita. Lore protege a bola para fora. Tiro de meta para o Atlético. 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Tenta Everson, faz o passe, a bola aqui na esquerda. Ele recolheu, dominou, trabalha a bola, vem o Lore, toca no meio, a bola vai chegar, Alan Franco trabalha, toca Castanha. Ele fez o pivô para Glódio. Lore recebeu, dominou, voltou, Castanho vem, toca na frente, bola vai chegar, Castanha dominou. De fora da área, foi desarmado, chegou brigando, lutando, tentando Matheus Pereira. Quando tocava na bola o Fagner, ele recupera o Atlético, agora vem. Tressoli toca na bola, trava na bola, Vitor Hugo pediu a bola para Lodi, toca no meio, aperta a marcação, Bernardo faz a finta, solta a bola, Lodi vem, chega forte Nino Arruio, derruba o Lodi, é falta, vem Paula na área do Cruzeiro, reclama o Arruio, é melhor que o escanteio, Cláudio.
2: É, e foi muito esperto no lance o Lodi, ele viu que o Arruio chegaria, ele deu toque, esperou. Contato, falta o árbitro Rafael Klaus, marcou pro Galo, a torcida vem junto, Bernard, pela esquerda, melhor que o escanteio, Pique.
1: 2 minutos, é chance na bola parada na ponta esquerda, vem pra cobrança, Bernard, pressão de na área, Vitor Hugo também, Cassierra por ali, é chance do Atlético, bola do Bernard, perigosa, cabeçada na trave, passa a esquerda no gol, tive a impressão que beliscou, a trave esquerda do
2: Tito. A bola triscou a trave esquerda. No cabeceiro, o Cassierra, hein? No meio daquele bolo de jogadores. Quase o Galo, hein? Na trave, já no início do jogo.
1: Tenta responder o Cruzeiro. Retoma o Atlético, a bola recuada até Everson. Capitão do time, pé direito na bola, manda pro contra-ataque. Vem Cassio, sobe pra contar. Fabrício não briga no meio. A bola para Matheus Pereira, tenta dominar, vai pro chão, sofre falta, o ato para. Rafael Claus marca a falta. 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Pebramiro vem comandando a etapa final. Falta cobrada. A bola vem para Fagner, dominou, trabalha o Cruzeiro, vai tentar pelo meio para Matheus Pereira. Vai sobrar lá atrás. Tem o Vitor, tem o Tressor, a bola com o Natanael. Recua até Everson com o pé direito. Ele manda para a ponta direita, vem Atlético, vai subir, vai tentar por ali. Vai tentar Carciera. Cruzeiro tira mais uma.
3: Tito.
1: Oi.
3: Só registrando aqui a presença no estádio de Rodrigo Caetano, coordenador da seleção brasileira, junto com o Cristiano, que é preparador físico, e o Cássio Arregui, que é da assessoria de imprensa da CBF. A turma veio assistir o clássico Atlético e Cruzeiro, viu, Piquitito?
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1: O primeiro clássico do Grida no Mineirão na semana passada. 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E Patiá com você no radinho no YouTube. E a bola em arremesso lateral. Natanael tentou, brigou, tentou, Vilhava na primeira, vai na segunda, o Wesley com a sobra. Vai tentar o passo, o atleticano toca na bola para fora. Arremesso para o Cruzeiro. 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E a bola adequada até o Jonathan. Cassierra em cima dele, ele abre na esquerda. Vai receber, dominando o Wesley. Encarou Natanael. Sai da ponta, vem pela meia, meteu na grande área, a chance. Caiu na área, bateu. Pressado, viu o Arroio também. Dividiu com o zagueiro na primeira boa chegada do Cruzeiro. Escanteio, passe.
5: Ele agradece, o Tietchan Arroio agradece. O passe do Wesley, ele viu certinho e ele acompanhou. O Arroio confiou até o final, entrando na área do Atlético pelo lado esquerdo. O zagueirão Vitor Hugo colocou para fora. Matheus Pereira, MP10 para a batida do escanteio.
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1: Fabrício Bruno na grande área. Também o zagueiro. Jano

0: Calhou, tocou nela, viu o Castanho. Bola pela direita, cruzamento, furou. Jonathan Jesus, primeiro com ele, Bernard chegava. Me detalhe o lance, Cláudio.
1: Cresceu e comemora como se fosse um gol. Goleiro Otávio do Cruzeiro cresceu para cima do Bernard. Bernard tava cara a cara, hein? Depois do passe no Coelho e aí no rebote o Fred chutou por cima do gol. Perde o gol, o Galo, e o Otávio fez uma defesaça.
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0: Praticando, é a lateral para o Cruzeiro. Que chance teve agora o Fred, primeiro o Bernard. E aí foi ótima a presença do Otávio. Passamos de 7 no primeiro tempo de jogo. Torcedor do Atlético canta. Aqui na Arena MRV, Romero na sua intermediária, meteu na ponta canhota, chega Natanael, de peito, recua até o goleirão. Everson, capitão do time, trava na bola, vai chegar para Lodi, dominando, trabalhando, tocando, Castanho vem pro meio, já tira Fabrício Bruno, vai sobrar, com Caio Jorge, não teve o domínio, ficou outra vez com o goleirão, Everson para a defesa. Sai com a mão direita, jogando bola para Renan, olha, dominou no peito, botou no chão. Bola vai chegar, domina, tenta Castanho, vai tocar, toca na frente. Vem Jonathan, não acha, a bola vai sobrar com Vilhelma. Primeiro que Cassir, o Fred por ali também, a bola recuada com o Fabrício. O atleticano vai em cima dele. Ele recua até o goleiro, Otávio. Vai tocar no Jonathan. Dentro da grande área, 0-0, 0-0, 0-0. Você comigo, né, Tatiana? Obrigado pelo carinho. Pela audiência, Erradinho. YouTube também com você. E a bola vai chegar outra vez, ele contava na pequena área, manda pra frente, vem Lodi, vai dominar com a perna canhota e do meio de campo. Recua até o Everson. Passamos de 8, primeiro tempo aqui na Arena MRV, 0-0, 0-0. É decisão, vale vaga para a semifinal da Copa do Brasil. Castanho trabalha com Bernardo na intermediária, solta a bola, vem o Fred buscando o jogo. Solta a bola na direita, o lateral recebe, domina, toca Natanael, vai voltar essa bola, Castanho vem. Alan Franco pra direita, chegou com ele, vem pro nosso, bateu cruzado. Passa a boca do gol, vai pra fora, Cláudio.
1: O Coelho, essa jogada é forte, hein? O Galo tem essa entrada no Coelho por um lado, o Lodi por outro. Ele ganhou do Vidalba na corrida, mas o cruzamento foi forte. Não chegou o Cassierra, 0-0. 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
0: Edu Panzi, 9 minutos. Eu tenho que chamar você e o Mac. Como começa esse clássico?
3: Começa com o Atlético melhor, né? O Cruzeiro não conseguiu encaixar um ataque ainda. Teve até uma boa tentativa ali com o Wesley e Arroy. Mas o Atlético já teve duas grandes chances. Uma bola na trave, numa casquinha, mais uma bola aérea do Cruzeiro, né? E essas duas, né? Com Bernard e Fred, cara a cara. E o Galo desperdiçou, né, Max?
0: Wesley vem, daqui a pouco o Max dominou. O Wesley vem, Cruzeiro, quem sabe a chance na batida. Romero, Caio Jorge, Arroy vem bater. O chute não saiu como ele queria, pegou de pé direito. Everson para defesa, para Panzi.
4: Wesley para o Romero, Romero para o Arroyo. O Arroyo está com confiança. Bateu de fora da área, só que bateu fraquinho. Facilitou para o goleirão Everson. Tá 0-0, só começando em nome de Banco Mercantil.
0: Matheus Pereira girou, tocou bem na minha esquerda, vem Cruzeiro. Vai pra jogada o Wesley pela meia direita, câmera ataque, solta a bola, Gerson Filho, Romero viu, tocou no Gerson, tá marcado, 2 atleticanos em cima dele, 0-0, 0-0, agora vem com o Fabrício Bruno, solta a bola pra direita, vai receber o Fagner, na entrada na área para Matheus Pereira, girou, tá marcado, hein, forte em cima dele, Alan Franco, houve falta, ele vai vantar, bola com o Fabrício Bruno, na frente, vem cá o Jorge, calcanhar pro Gerson, primeiro vem Lodi para dominar, bom lateral, domina, aí o Gerson em cima dele, para ganhar, hein. A bola pelo alto, espirrou, ficou, Matheus Pereira, solta a bola, brigando, Matheus, vem o Fagner, Atlético vem com o Bernard, aqui na ponta canhota já briga para ganhar o Cruzeiro outra vez, a bola com o Fabrício Bruno para Rui, a Rui toca também, a bola com o Romero, Romero dominou, 0-0, 0-0, 0-0, passão de 10 e 50, a bola com o Matheus Pereira, para o Arroio, Arroio voltou para Matheus Pereira, triangulação com o Gerson, na frente para o Caio Jorge, primeiro vem, Juan tocando na bola. Também o Vitor Hugo. E aqui a falta do Caio Jorge, diga.
5: E eu tô de olho no Caio Jorge e também no Tressoldi. Até aqui, com a bola rolando, tudo bem. Mas antes de começar o jogo, naquele

0: dos times, o Tressold deixou o Caio Jorge no vácuo, não cumprimentou o atacante do Cruzeiro, informando o Gerdau.
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2: Até Otávio. Vai tocar no meio de campo, agora com Romero, Romero no Fagner, 0 a 0. Passamos de 11 minutos e meio. A bola recuada com o Fábio, tocou no meio, Arroio, dominou de primeira, pega e passa na base. Romero avançou na bola boa, já partiu, pediu na frente o Wesley, tira por ali. Vitor Hugo toca na bola lateral para o Cruzeiro, que tentava arrancada, Arroio vem para o lateral, não é Fagner, agora para o Arroio, Arroio dominou pela ponta direita, campo de ataque. Ele toca, bate no atleticano que é o Bernardo, a bola para fora do remisso. É para o Cruzeiro, fazendo cobrança 0 a 0. Lateral, rebateu foi o Gerson, tocou no Matheus Pereira. Com o Gerson. Gerson foi orientado pelo Matheus para tocar a bola com o Jonas. Primeiro vem Fabrício. Fabrício dominou. Na sua intermediária, para, prende, olha, solta a bola vem. Caio Jorge dominando, tá marcado. Ele procura jogado com o Fac, tocou na frente a bola com a Rui. A Rui tentou de primeira, tira por aqui a defesa. Tava o Vitor Hugo tocando na bola, vem para Bernardo, tentou a fita da dura em cima dele. Rouba Gerson na limpa na boa. Carregou, dominou no meio de campo, trabalha com o Matheus Pereira, tá marcado, gira de pé direito, abre a bola, vem para Fagner, domina, passa Matheus Pereira, é para ele. Vai tentar ganhar a grandeira, primeiro vem para fazer o corte. Jogador do Atlético dominou, trabalhou, carregou, pé canhoto, toca na bola ali o Alem Franco. Já responde Romero, toca na entrada da área, vem por ali para cortar, Tressor, toca na frente, briga Fabrício. Primeiro que o Fred dividiu bola para fora, remesso aqui para essa equipe do Atlético. Olê Marques, um abraço, boa noite, e o jogo como começa o clássico?
3: Boa noite, Piqui. Começa muito bom tecnicamente. O Atlético conseguindo algumas arrancadas pela direita com o Coelho. E a gente já vê alguns duelos individuais. O Franco tá coladinho no MP, Piqui.
2: Bola para a direita, Natanael, solta a bola, Coelho vem, tá marcado, Cruzeiro para tentar ganhar, ganhou, bola espirrou, ficou no meio campo, Gerson girou, trabalhou para Caio Jorge. Arroio primeiro, solta a bola com Romero, mete na esquerda, Romero, a bola vai chegar para Wesley, dominou, vai tentar, finta na ponta esquerda, volta para Matheus, tem, jogando bola na esquerda, vem Vidalba, trabalhou, bola para o Caio, foi tocado, pediu a falta, Rafael Claus, diz que não houve nada, Cruzeiro recupera, mas toca a mão na bola, o Gerson vai ficar com o Atlético, outra vez também o erro do Atlético, na bola para fora, o novo viaduto na volta,
4: Piqui
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4: E no choque ali, na bola que foi disputada entre o Caio Jorge e o Tressold, pior para o zagueiro do Atlético, hein? Foi ao chão ali, sentindo uma dor na região posterior da coxa esquerda. Não sei se foi no tranco, se foi chamado tostão, mas vai levantando ali agora, vai se levantando. Juan Tressold, tudo ok com ele. 0 a 0, informando o Unimed BH.
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2: Retoma o jogo no Super Clássico. Agora vem.
4: Caiu de novo.
2: Liga.
4: Não vai dar, Pique. Parece que não vai dar pra ele. Caiu de novo. Trouxe, o Tressold ali colocando a mão agora no tornozelo esquerdo. Ele falou posterior, mas ele bota. Olha lá, região posterior. Se deita ao chão, dificilmente continua, hein? Vai ser atendido agora pelo departamento médico do Atlético. Jogo tá parado. Vitão deve ir pro aquecimento.
2: 15 minutos, alô, Guerreiro, Fabrício Guerreiro, como começa o clássico?
6: Ô, lenda, Pique, o clássico começou do jeito que tem que ser, né? Dacar o mandante, o Atlético, né, querendo se impor, começando, criou boas oportunidades, mas o Cruzeiro já tá bem no jogo, já tá sendo Cruzeiro. Arroio tem que aproveitar essas chances aí agora, tá com confiança, mas duas bolas que ele chutou, podia ter virado a bola no KJ. Né? E aí agora o Romero também numa saída, por ele estar abrindo na esquerda, o Cruzeiro se encontrou aí, o jogo tá bem disputado, Pique.
2: Ainda atendimento ao zagueiro, é isso mesmo aí, a informação, vai ter alteração, né?
4: É, já fez sinal ali, doutor Rodrigo Lasmar, ao que parece, vai o Vitão de novo, hein? Vitão entrou com 1 minuto e agora vai entrar com 16 minutos Vou dizer uma coisa pra você, é claro que ninguém torce pro companheiro machucar, mas tem estrela o Vitão, hein? Vai entrar mais uma vez em um clássico decisivo, o garoto do Atlético de 18 anos, Piquitito.
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8: O Atlético perde dois jogadores que estavam nos planos pro jogo, né? O Maicon, minutos antes da bola rolar, sentiu no aquecimento e com 15 minutos perde o zagueiro, o Juan, para entrar o Vitão. É claro que isso faz diferença. Os substitutos são bons, o Franco é praticamente um titular, o Vitão foi o melhor do primeiro clássico, mas é um baque. Perde dois jogadores que estavam nos planos para iniciar a partida.
4: Só anotando aí, Piquitito, saiu 4 Juan, entrou 40 Vitão.
2: 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Muita conversa, é super clássica, sempre assim. 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Lateral cobrado, Fagner trabalha, a bola vai passar, vai tentar Romero. Brigou, lutou, tocou Arroio pro Romero, a bola vai voltar, Caio Jorge entrou na área, Romero ficou com a sobra. Pro Matheus Pereira, bateu! Passa direita no gol! Assustando Everson Pansy!
9: E ela bateu na grade aqui, o gradil, que fica atrás do gol, né, bem ao gramado. Ela pegou em cheio, o chute do Matheus Pereira foi envenenado. De canhota para pegar o canto do goleiro Everson. Boa chegada do Cruzeiro. Tá 0-0, informando o Unimed BH.
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2: Para Fagner, vai tentar com o Caio Jorge. Vai chegar o Vitor Hugo, hein? A disputa é boa. Primeiro zagueiro. Toca na bola, bola para fora. Na penalva do Cruzeiro. 0-0-0-0. 18, primeiro tempo de jogo. No primeiro jogo deu 1-1. Empate, todos sabem. Decisão vai para cobrança de pênaltis. A bola para Matheus Pereira, pela direita, campo de ataque, solta a bola, dá a bola. Vem no Fagner, já cortou Bernardo, outra vez lateral. Fagner vem um pouquinho mais à frente. Para Matheus, Matheus Pereira, voltou pro Fagner, bateu no Bernardo, pro lateral pela ponta direita. 0-0, 0-0. 18.000, primeiro tempo, jogo aqui na Arena MRV, 0 Atlético, 0 Cruzeiro. Arremesso vem para cobrança. O Fagner, Matheus, tocou pro Fagner, jogou na grande área, é bola boa, vai sobrar, o Wesley encarou, fez a fita, escorregou. Aí de graça a bola para Everson, sai jogando, a bola vem para Coelho, Coelho vai tentar a fita, Miguel em cima, toca na bola, a bola vai chegar. Briga, Fred, pela direita, carrega a bola, pé canhoto, vai tentar o cruzamento, vai para entrada na área. Bola recuada no vazio ali com o Alan Franco, viu o Castanho também. Já corta por aqui, Vitor Hugo trabalha a bola com o Lodi, Lodi vem, tá pedindo por ali o Alan Franco. Bola vai chegar, outra vez com o zagueiro para tocar Vitor Hugo para Vitão, o garoto. Que substitui ao Tressor, que saiu machucado. E a bola no campo trabalha com o Castanho, o colombiano volta, a bola vem. Para ficar com o Vitor Hugo da intermediária, chama para jogar o goleirão Everson. 19.000, primeiro tempo, jogo na Arena MRV, 0-0, 0-0. Fagner brigou, tocou na bola primeiro. E o Lone, bola para fora, arremesso para o Atlético fazendo cobrança. Aí, Tatiá, com você no radinho, no YouTube. E a bola vai sobrar com o Fred, domina pela meia esquerda, campo de ataque, faz o passe para Natanael. Passou o Franco, ele vai voltar, volta a bola, Vitão, Vitão domina. Solta a bola para Castanho, carregou, dominou, levantou a cabeça, faz o passe para Fred, com o liberdade, recebeu, fez o passe, Cassierra entrou na grande área, vai bater, tá marcado. Tentou fazer a finta, volta a bola para a bola com o Franco, joga na grande área, Vidalba tira, vai cair essa bola para Wesley, virou o corpo e abre para a direita, vai tentar o Arruio. Primeiro vem para cortar de qualquer forma, brigando por ali. Vitor Hugo, lateral para o Cruzeiro, KTO, baixo o app, proibido para menores de 18 anos, portaria SPA/MF, 2093/2024. 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Agora no campo defensivo do Cruzeiro, Fabrício Bruno com Jonathan, Vidalba se apresenta na esquerda, ele recebe, domina o lateral, volta a bola com Jonathan Cassierra em cima dele, ele vai voltar com Vidalba, o argentino trabalha a bola, vai receber o Cruzeiro, trabalha, carrega a bola, Caio Jorge, vem buscar junto. jogo, dominou o Cajota, na ponta esquerda, fez o passe para Arroio, pela meia, limpou, vai bater de longe, a bola quicou, Everson, deixou ela quicar, a bola perigosíssima, tirou de manchete a bola, pela esquerda, lateral para o Cruzeiro. Vem Cruzeiro melhorando no jogo, 0-0, 0-0, trabalha, Romero domina, ele faz um passe para a direita, Fagner vai tentar chegar, chegou, dominou no cabra-ataque, é para o Arroio, tentou a fita, foi para o chão para ganhar Renan Lodi dele, ganha Lodi, trabalha no meio, Castanho vem a bola para Cacierra, veio dominar, dominou, tentou fazer o passe aqui pro lado, toca no meio, Jonathan sobe, corta, responde também por aqui, Vitor Hugo, de cabeça, responde também cá atrás, Fabrício Bruno, agora vem com Arroio, Arroio no Matheus, Matheus Pereira, solta a bola, entrega para Fagner, pela direita, para Caio Jorge, Fred chegou, hein, chegou beliscando, passe.
9: Pegou, né? E aí, o Barba fica conversando com os jogadores do Atlético para ter calma. Ele faz o lance, ele vai no carrinho e acaba acertando o Caio Jorge. Aquela questão, intenção ou não, é uma chegadinha. É uma chegadinha para mostrar. Eu tô aqui, viu, KJ? O Klaus, com a sua experiência, chega lá para colocar ordem na casa. A bola favorável é o Cruzeiro. E o Matheus Pereira aproveita para conversar com Danilo Ricardo, Simão Manis e o Alan Franco, pedindo calma para os jogadores em campo.
2: Ele deu só na penal, não deu falta. Vem cá, Jorge, brigando, lutando. Aí o jogador Atlético cai. Ele marca a falta agora. E atenção, torcedor do Brasil. É Tatiana, marca pra você. 22 minutos e meio, metade do primeiro tempo. Placar da Copa do Brasil. Jogo de volta. Quarta de final. Na Arena MRV. 0-0. Tá empatado o jogo.
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2: Brasil, bola para a esquerda, Renan Lodi dominou, sai da ponta esquerda, vem para meia, cai, pede a falta, é falta em cima do Lodi. Fabrício Bruno vai reclamar com o Rafael Klaus, tá reclamando o Romero, e a falta marcada, Cláudio Rezende.
12: O Klaus, ele tem moral com os jogadores, o Fabrício Bruno foi nele, ele falou, não, você não é capitão, sai daqui. Aí o Romero, sim, capitão, conversou um pouquinho com ele, é falta, pro Galo, Renan Lodi com a canhota, Bernard com a direita, vem o Galo na intermediária pela esquerda.
2: 23 minutos e meia, bola parada, será que vem aérea, bola ou por baixo, um chute direto, é de longe, hein? Vem pra cobrança, Bernard conversa com Lodi ali no pé do ouvido. Autorizar a cobrança, é chance no Atlético na bola parada. 0-0, 0-0 no Super Clássico. Bernardo levantou na grande área, bola perigosa com ele, cabeceou a chance. Tira a zaga, volta. Tentou Lodi na primeira, furou o Bernardo. Vai voltar com o Lodi, levantou na segunda trave. Coelho toca nela, bola pra fora. É escanteio, é tiro de meta, é escanteio. O Otávio tá reclamando com o Rafael Klaus.
12: E amarelo pra ele. Eu te falei, Piquetito. Ele já falou na jogada anterior ao Fabrício Bruno. Sai daqui. Você não é o capitão. O Otávio foi ingênuo. Foi no árbitro reclamar. Tomou amarelo, goleiro do Cruzeiro. É escanteio na direita. Vem o Bernard.
2: Bernard. Vem pra cobrança. Escanteio na ponta direita. Levanta de vez o torcedor do Atlético na Arena MRV. 24 e 54 e 25. Rafael Klaus vai conversar ali com o Vinhalba, com o garoto Vitão, zagueiro do Atlético. Chegamos a 25 do primeiro tempo, 0-0, 0-0, Bernardo. Jogou na primeira trave, tirou Jonathan, vem pro Arroio. Ele vai tocar, toca mal, recança a bola para Bernardo. Com o Coelho, levou pro fundo, cruzamento, direto a bola para fora. E aí, Marques, 25. Jogo tá bom, tá lá e cai, hein?
8: Tá muito bem jogado, Pique. Pelas duas equipes, jogo muito técnico, o Cruzeiro chegou, o Atlético também. O Atlético machuca quando vai lá na bola parada, falta caprichar um pouquinho mais, Pique.
13: É, e o Cruzeiro equilibrou o jogo a partir dos 15 minutos, né? Botou a bola no chão, mais posse, como é característica desse time. Criou sua boa oportunidade com o Matheus Pereira. Clássico é bom, Pique.
2: E aí, Fabrício Guerreiro, melhorou o estrelado?
14: Melhorou,
6: melhorou, tá muito bem. Agora o Atlético sempre chega com muito perigo, principalmente na bola aérea, né, Pique? Agora eu vou falar pra você, hein? O tal do Klaus é uma mala, hein? Meu Deus do céu.
2: E é falta que favorece o Cruzeiro. Romero bateu a bola bem pra Fagner, tocou no meio. Arruí disputou, perdeu por Bernard, sobra, fica com Lodi. Lodi toca na intermediária, vai chegar Castanho, trabalha no frente também, aperta o Cruzeiro na marcação, a bola com Bernard, soltou, trabalhou, vem Castanho, trabalha, toca na bola para Bernard. Aí Matheus Pereira vai no pé do Bernard e comete a falta. 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Obrigado pelo carinho, pela audiência. 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Bola solta para Vitão, recolheu o garoto, zagueiro, toca na ponta direita, erro, passa a bola para fora. 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Lá atrás vem para cortar, brigando Vitão, toca na bola para Natanael. Era o Coelho, recua a mão, vai Arroio, chegou primeiro que Vitor Hugo, clareou pro Caio Jorge, dominou, foi pro chão, é pênalti. Penalidade máxima, popa Rafael Caos, passe
9: Vitão para cima do Caio Jorge. O Klaus estava atrás, viu o lance de frente, né? Ele vê o lance no 360, lance cheio. Ele não teve dúvida, já apontou a marca do pênalti favorável à equipe do Cruzeiro.
2: Eu quero a opinião dos comentaristas. Vitão vem com carga forte para cima do Caio Jorge.
8: É ombro do Vitão nas costas do Caio Jorge. A visão do Klaus estava muito limpa. É, não é lance nem para VAR chamar nem nada. É ombro nas costas, para mim pênalti.
2: Para você, Fabrício.
6: É, foi pênalti. É isso que é. É um menino novo, né, cara? Nessa bola, geralmente, Vitão abre, vai com o peito, mas ele foi na carga mesmo, deu de ombro na costa do Caio Jorge. É o atacante nessa hora, só espera a carga, né?
2: Para você que é atacante, Marques.
14: Ô Pique, o atacante espera o contato naquela hora. Embora tenha sido uma carga bem leve, de fato ele entra meio desengonçado no lance.
2: Pênalti está marcado. Quais são os principais batedores? Emerson Pancieri.
9: E agora, Matheus Pereira, eu vi ele falando com o Caio Jorge. Caio, eu vou bater. Eu vou bater. Se ele entregar pro Caio Jorge, é outra história. Mas ele bem à minha frente tá falando assim: eu vou bater. Agora chega o Romero lá também para conversar. Ele vai deixar pro Caio Jorge? Vai. Deixou pro Caio Jorge. Deixou a bola pro KJ. Matheus Pereira inicialmente a bater. Agora deixou pro Caio Jorge.
2: É pênalti para o Cruzeiro. 29 minutos, pênalti cometido aos 27,5. Vitão em cima de Caio Jorge. Caio Jorge sofreu o pênalti e vem para a cobrança, Emerson.
9: Ele que dá um beijo na bola antes de bater. Colocou a bola na marca. É o KJ para a batida de um lado, Emerson, do outro, Caio Jorge.
2: Caio Jorge autorizado, expectativa na Arena MRV. Caio Jorge, se for para a rede, vai que eu tô te vendo. É o KJ autorizado, é pênalti. Não toma muita distância para a cobrança. Emerson no meio do gol. Caio Jorge partiu, pé direito, bateu, é gol!

0: Rede, aos 30 minutos, mete no ângulo esquerdo de Everson, que nem saiu na foto. Caio Jorge faz o primeiro no Superclássico, no jogo da volta, aqui na Arena MRV. Cachota, se o poeta é o que sonha, o que vai ser real? 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Na frente o Estrelado, na frente o Cruzeiro. Cachota faz o cai imediatamente, ele é Rede, Rede, Rede. Emoção a sua, Estrelada, pela primeira vez aqui na Arena MRV. O Cachota, Zini, pênalti bem batido, vai, vai, vai, vai, vai. Vai, que eu tô te vendo, vai na fé, paixão e fé, andar com o Velvo, que a fé não costuma falhar. Agora lindo, lindo, lindo, lindo, Cruzeiro 1, um Cachota de pênalti, Atlético 0, detalhe, passe.
1: Matheus Pereira, na sua experiência, deixou pro Caio Jorge. Que batida no alto, indefensável, no ângulo, goleirão Everson. Ficou batido, é dia de gol, Cruzeiro, que show, hein, pai?
2: Meu pai, eu sou Cruzeiro, meu pai, meu pai.
1: Que show, hein, Caio Jorge, é gol de pênalti, é golaço de pênalti também. Que categoria, o Cruzeirão mais lindo do mundo, na frente 1-0.
3: Sétimo do Cruzeiro na Copa do Brasil. Terceiro do Caio Jorge.
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5: O Caio Jorge esboçou fazer aquela comemoração dele perante a torcida do Atlético. E aí o Gerson e o Romero impediram. Ele iria fazer aquela dança prática dele, habitual do Caio Jorge, mas ele foi impedido pelos próprios companheiros do Cruzeiro para evitar um problema maior. Ainda assim voou muito copo de cerveja e até uma chinela. Como dizia lá em Cipoteira, teve um chinelo arremessado no campo na comemoração do gol do Cruzeiro, Piqui.
0: E a bola para Fagner com o Romero, dominou, tocou no meio, Matheus Pereira para Gerson. Mal Gerson, de graça, bola para Bernal, 1-0 Cruzeiro, tem muito jogo no Superclássico, 33-33 no agregado, tá 2-1 para o Cruzeiro. E a bola vem ali para dominar, Vitor Hugo trabalha a bola, solta a bola vem Castanho dominando, o Franco pedindo, a bola vai chegar no meio, o Fred pediu, Cassierra quem domina. Já trabalha a bola, Natanael vem pro campo de ataque, dominou, vai levando o Fred pra linha de fundo, o cruzamento, a chance do Atlético, a cabeçada, sobrou, Bernardo ajeitou, toca na bola, vai ficar com ela, dominando, trabalhando o Castanho, abre bola, solta a bola, Natanael vem, Coelho também pede, a bola para direita, o Atlético tenta igualar novamente. A bola para Fred, tentou ganhar a grande área. Vidalba briga, luta, toca na bola. O Cruzeiro insiste na marcação. Vidalba levanta, toma bola para o meio. Vai sobrar a bola com ela, hein? Toca para Matheus Pereira, erra. Atlético recupera, vai para o campo de ataque. E jogo é super clássico, meus amigos e minhas amigas. Você comigo na Itatiaia, obrigado pelo carinho pela audiência. Cruzeiro fez 1-0 de pênalti com o Cajota. Ele responde o Atlético, briga, tenta Bernardo no meio. Lutou com ele para tentar ganhar. Cajota perde e ganha. Que raça de Bernard! Insistiu. O Gerson perdeu. Bola solta para Coelho. Dominou pela direita. Fez o passe na grande área. Atlético perigo. Bola para trás. Tira a defesa do Cruzeiro. Vai dominando o Gerson. Ele não pode perder ali. Dá como lateral. E tome a bola para Matheus Pereira. Se chegar é perigo, hein? Primeiro vem o zagueiro para cortar. Tirou o balão. O zagueirão toca na bola. Vitor Hugo, bola para fora, arremessa para o Cruzeiro. Jogo tá lá em Cata, difícil chamar, viu, Panzi?
6: Papique, eu falei que o Cruzeiro tinha reequilibrado o jogo, né? Colocou a bola no chão, tava com mais posse de bola. E aí é aquele detalhe que define jogos como esse. É claro que não tem nada definido, mas definiu ao todo o primeiro gol, o Cruzeiro. O Caio Jorge foi experiente, deu uma brecada e aí a inexperiência do Vitão, que vai com o ombro nas costas do centroavante adversário dentro da área. E aí o Klaus não teve outra coisa a fazer senão marcar o pênalti. Muito, muito bem cobrado pelo Cajota, sem chance nenhuma pro Everson. Mas é a importância de fazer o primeiro gol no clássico.
0: A informação!
5: A alteração também no Cruzeiro, também de ordem médica e também na defesa. tá saindo o Jonathan Jesus, já vinha lesionado naquele processo do ombro, ele caiu ali de mau jeito, tá fora de jogo. Jonathan Jesus, 34, sai, tá entrando o João Marcelo com a 43, e o Caio Jorge tomou amarelo. Amarelo pro KJ do Cruzeiro, informando de BH.
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0: Zagueirão, Vitor Hugo. Arroio vai em cima dele, ele volta a bola com Everson. Tocando bola na intermediária. Liberdade. É para Franco, toca no meio, Romero vem, não chega, a bola para Cassierra, dominou pela meia direita, abre na ponta, vem Coelho, Fred é quem chega primeiro, domina, carrega, Coelho vai tentar, pé canhoto na bola, cruzamento, tá, vai sair, primeiro vem para cotar, tira João Marcelo. Fabrício estava aqui pela direita, João Marcelo, saiu o Jonathan Jesus machucado, Atlético vai para campo de ataque, a bola para a direita, domina Natanael, ele vai tentar o cruzamento, não, ele recua, a bola passando, da Maga em 36, Cruzeiro marcou aos 30 de pênalti com o KJ, ele sofreu, ele bateu muito bem, meteu na gaveta no Everson, e a bola por aqui com o Everson. Sai tocando o goleirão, capitão entrega a bola, a bola vem com o Vitão, Vitão para Natanael, ele vai recebendo, toca no meio, liberdade, Fred recebeu de fora da área, vai queimar uma bomba, Otávio firme no meio do gol, KTO, baixo o app, proibido para menor de 18 anos, portaria SPA/MF 2023-2024. 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É Copa da Brasil, jogo de volta, é Copa da Brasil, jogo de volta. É bola com Fagner, procurou Matheus Pereira, fez o pivô, a bola para Rui, a Rui está marcada, de volta para Gerson, domina o volante, entrega para Matheus, da direita, está congestionado, meteu na esquerda, melhor para Natanael do Atlético, lateral domina, recua até o Everson, 1-0 para Cruzeiro vence, você comigo, obrigado pelo carinho, pela audiência, e a bola vai chegar aqui, pra Vitor Hugo, domina, toca no meio para Bernardo, aperta a marcação, tá chegando em cima dele por ali, João Marcelo, no Fabrício Bruno, vai ganhar na frente Gerson, Matheus pediu, ficou para cá Jorge com o Gerson, dividiu com o Lounge, ganhou, passou, o KJ recebeu, vem pela direita, linha de fundo, ainda ele, parou, chamou para a frente ali o Lorde, faz a cavadinha, volta para Gerson, na ponta direita, o Cruzeiro prende bola, vence o 1-0, 37-50, a bola vem pela meia direita, Arruia para cá, Jorge vai bater de longe, ela subiu, mal ali, mano, topo, sexta melhor qualidade de vida do Brasil, primeira em 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E atenção, torcedor do Brasil, a Itatiaia marca para você, 38-7 para terminar o tempo regulamentar, é primeiro tempo de jogo. Placar da Copa do Brasil, jogo de volta, o Cruzeiro está vencendo com gol de pênalti anotado pelo KJ, 1 para o Cruzeiro, 0 para o Atlético. Obrigado pelo carinho, pela audiência. Vai trabalhando, o Atlético vinha, vende a alma no meio do caminho, cortando, a bola não sai, a bola vem para Fred Coelho, vem, trabalha o Atlético, a bola no meio, Castanho pede, Franco se movimenta, e vem o Atlético tocando bola, 38 minutos e meio, a bola enfiada pela meia, vem o Bernard, vai Fabrício em cima dele, na perna do Bernard, cometeu a falta, oi?
5: 70 mil pessoas simultâneas acompanhando só no YouTube, para além ainda de aplicativo do site, também do rádio, audiência absurda da rádio mais ouvida do Brasil, aliás, pelo 13º mês consecutivo, a rádio mais ouvida do país, Piquitito.
0: E a falta, quem vem lá, Cláudio?
3: O Renan Lodi, tá ali junto com o Bernard, conversa com o Bernard. Bernard sai da bola, Lodi vai bater.
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0: Viu, ficou com ela. E o Vidalma tá reclamando que houve um pezão ali alto, hein? Uma falta. O Klaus tranquilo vai pro lance. Cláudio, ele é bem mais tranquilo que você, viu, o Klaus?
3: É, tá tranquilão no jogo. Rafael Klaus, árbitro de Copa do Mundo, árbitro experiente, muitos e muitos anos de grandes jogos. Ele agora conversa com o Otávio, goleiro do Cruzeiro. Ele marcou a falta aqui para cima do Otávio na disputa dentro da pequena área. 1-0, Cruzeiro está vencendo o clássico, informando Unimed BH.
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7: tirou o Atlético da zona de conforto, né? Que jogava mais se defendendo, o Atlético é obrigado a sair pro jogo. Agora tem que ter disposição, né? Pra segurar esse resultado. E a principal jogada do Atlético é a bola aérea. Tem que parar de fazer essa faltinha aí perto da área, pô, sem necessidade.
0: Otávio bate a infração, bola pra esquerda, vai chegar. Não chega. Quanto cabeceio o jogador do Cruzeiro? Vilhabra tinha saído. 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O Intermano comanda. João Vitor Cirilo. Segunda etapa é com ele. Com toda a categoria. Pedro Abílio. Lateral para o Atlético. Cobrado, vem Vidal. Errou o bote, fez falta, hein? Vai levar cartão argentino, Cláudio.
8: É, nem reclama porque chegou atrasado. Quando o Natanael deu tapa para a linha de fundo, chegou atrasado o Vidalba. Cruzeiro com muitos amarelos no primeiro tempo. Otávio, Caio Jorge, agora o Vidalba. É falta pro Galo, hein? A falta é lateral aqui pela direita. Vem bola na área, o Atlético tenta o empate.
0: 41, quem vem lá?
8: Bernard
0: para a cobrança pela direita. É menor com escanteio. Todo o Atlético vem para tentar empatar. Todo o Cruzeiro dentro da grande área para tentar tirar 1-0 para o Cruzeiro. Bernard autorizado para a cobrança de falta. Na ponta direita. Pé direito levantou, bola perigosa. Cabeçada. Tira a defesa estrelada. Vai sobrar com o jogador do Cruzeiro. Limpou, bateu para o meio. Recupera outra vez. O Atlético sai jogando errado. O Cruzeiro ganha. Vai tentar no contra-ataque, Vidalba vai levando o passe, erra na primeira e corta na segunda. Bola para fora. 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Placar de 1-0 para o Cruzeiro, no agregado 2-1. Tem muito jogo pela frente, você comigo na Itatiaia, no Radinho, no YouTube, obrigado. Só mais de 70 mil conosco no YouTube. 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Abra com Fred, da lateral esquerda para Bernardo, Bernardo para Lodi. Lodi vem, marcado pelo Fagner. Tocou o pé na bola, lateral do Cruzeiro, a bola para fora. Lateral aos 42 minutos. Que favorece o Atlético. 1-0 para o Cruzeiro. Obrigadão pelo carinho, pela audiência. Agora com o zagueiro Vitor Hugo da lateral esquerda. Recua até Everson. Everson vem. Pé direito na bola. Ele manda para o campo de ataque. Vai tentar Vidalba. Não marcha a bola. Agora passa pelo Atlético. Coelho vai para fora. É lateral que favorece a equipe do Cruzeiro. Ana Flávia Piquedito. Na Irlanda, em Dublin. Está curtindo o jogo, um abração que ela manda para o seu irmão Luiz Henrique, sua sobrinha Gabriela e o primo Lucas. Estão em BH, torcendo pelo Cruzeiro. A bola vai chegar. Caio Roda recuou mal de graça para Bernard. Limpou, pintou a chance do empate, bateu. Tira a defesa do Cruzeiro. Vai botar a bola na direita, Coelho vem. Fred quem domina, Cacierra passou. Bola chega na grande área. Marcação do Cruzeiro, cruzamento pelo alto. Cabeçada, defesa do Cruzeiro tirando. 43, pressão do Atlético. Bola sobra por aqui com o Renan Laude. Vamos chegar já na 44, 1-0 Cruzeiro vence. Pênalti que sofreu o KJ, ele mesmo converteu. 1-0 no agregado, tá 2-1. Já o final do primeiro tempo. Bola enfiada nas costas do Vidalba. Vem o Atlético. Coelho vem, limpou, clareou, tocou para trás. Cruzamento. Tira a defesa. Vinha Matheus voltando, tá reclamando. A bola para fora. Cláudio, escanteio.
8: É o Matheus Pereira funcionando aqui como um volante, né? Marcando a chegada do Castanho. Já estava invadindo a grande área. Escanteio. É o Galo em cima, tentando empate. Bernard bate.
0: Bernard vem para a cobrança. 4 e meio, 1-0 para o Cruzeiro aqui na arena, é mesmo em Bernard, pé direito, pela bola perigosa, que fez o Cruzeiro, tirou, volta com Bernard, vai subir com ele, vai tentar brigar, o Cruzeirense caiu, falta que favorece o Cruzeiro, Cláudio Rezende Júnior.
8: É, na disputa ali do Bernard com Fagner que estava aqui do outro lado, do lado esquerdo. O Bernard acabou perdendo a disputa e ele mesmo reconhece. Fez a falta, começa a chover, viu, Pique? Nesse finalzinho do primeiro tempo, chove aqui por baixo. 1-0 Cruzeiro informando. Vale, o essencial é viver a emoção do esporte.
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5: E sempre na cara do gol. Vamos até o 51. E a chuva tá caindo, Pique.
0: Vai brigando ali, Vilhava, toca na bola, bola para fora, isso que favorece pela ponta direita. A equipe do Atlético. Lateral cobrado, alô Marcinho, grande amigo das placas, né? Tá lá em Cabo Frio ouvindo aí, Tatiana, obrigadão pelo carinho, pela audiência. O Rafa Vale também, obrigadão. A bola vem pra Renan Lori, dominou na ponta canhota, Fagner da dura em cima dele, vai tentar o cruzamento, jogo até 51 45. A bola vai chegar ali com o Franco, tocou na frente, vai subir, vai tentar tirar, Romero não tira. Cassierra fez o pivô, ajeitou, bola vem Natanael, Coelho pediu, recebeu, dominou, vai tentar a finta, toca curtinho, Fred, de costa para a marcação, toca, briga, Matheus Pereira, volta o Atlético, a bola para Vitor Hugo, dominou pela meia, toca, toca na frente para Bernard, vem pela meia esquerda, vai tentar a finta, Cruzeiro, volta para a marcação, tá brigando, lutando. Tocando na bola por ali o Fagner, último toque do Cruzeirense, a bola para fora. Lateral que favorece a equipe do Atlético, já cobra, tem pressa o Atlético, é Copa do Brasil, é decisão, vale vaga para semifinal. Cruzeiro vence por 1-0, na agregada está 2-1. A bola aberta, Coelho vem pela direita, cruzamento rasteirinho. O Fabrício toca na bola, o torcedor faz o tá vendo o João Marcelo e o Otávio pega. O que o pessoal reclamou, Cláudio?
8: É, a torcida pediu um pênalti, né? Mas foi na coxa dele. Não teve braço, não. Tô de frente pro lance. O árbitro mandou seguir.
0: E o Otávio dando um chutão pra frente. Aí fica de engraçado. Torcedor do Cruzeiro aqui, vibrando. Cruzeiro venceu, mas é no agregado. Tá 2-1. Tem todo um segundo tempo. Pedro Abílio vai narrar aqui no Itatiaia, topinho do Brasil. Bernard na ponta esquerda. Fugiu da marcação do Gerson, vai jogar na grande área, prefere o passe para Cazerra. Vacilou, já perdeu. Tira dele, brigando para ali, João Marcelo. Vai botar a bola com o Vitão, garoto, toca na bola, trabalha a bola. Solta a bola para Fred. Outra vez tentava o passe, corta de qualquer forma. Tava o João Marcelo. É, isso aí, gente. Muito bem. Grande jogo, super clássico. E a bola vem na esquerda com Lodi. Vai dominar, escapou um pouquinho. 47, jogo até 51. 1-0, Cruzeiro vence, gol de Caio Jorge. Ele sofreu pênalti, ele converteu aos 30. Agora 47 e 50. Vamos chegar a 48, vão restar mais 3 de acréscimo. Bola aberta na esquerda, Lodi meteu na grande área, Cassiano vem. Tira a mão, a defesa, bateu Bernardo, explodiu na defesa estrelada. Escanteio, Cláudio.
8: É, o Cassierra no cruzamento, ele tentou ajeitar. E o Fred agora pede a massa, pede pra turma agitar, pra vir junto, até porque tá faltando um pouquinho no primeiro tempo e o Galo tem escanteio com o Bernardo.
0: Bernardo vem pra cobrança. 48,5. É na ponta esquerda, todo o Cruzeiro dentro da grande área para tentar tirar. Vem o Atlético para tentar empate, bem na bola perigosa. Defesa tira mal. Se salva outra vez, João Marcelo. Volta a bola dentro da grande área, cruzamento. Tava chegando por ali, vinha Gerson na bola. É todo o Cruzeiro tirando a bola, permanece no ataque. Outro escanteio para o Atlético. Cláudio.
8: É agora pela direita. A bola tava em cima da linha, hein? Zagueirão do Cruzeiro salvou. Agora o Fred.
0: Vem pra cobrança, Fred, escanteio perigoso. Otávio deu um soco nela. Rebote, segunda bola. O Atlético, Fred ficou com ela, tocou na frente. Cruzeiro recupera, não consegue ficar com a bola.
6: Ô, Pique, só um detalhe. Cruzeiro vence por 1-0. Dois gols do Caio Jorge. De pênalti agora. Ele tirou em cima da linha.
0: E a bola vai ficar. Natanael trabalhou, Fred vem, Coelho fez a fita, Vidalba levou pro fundo, Atlético, perigo, Bernard furou, tira a defesa, vem a Gerson para salvar. Atlético vem de novo, com raça, com vontade, a bola vai sobrar pela meia direita, cruzamento na grande área, vai pela linha de fundo. Eu tenho que chamar o Cláudio, porque a chance que o Bernard perdeu no passe do Coelho, ele furou, ele chutou, sabe, vem aquela vaca da 45 litros, o cara vem dar um chute no balde de leite, hein, Cláudio, é isso?
8: É, e a segunda chance do Bernard dentro da área, de frente pro gol, uma o Otávio pegou, encheu o pé, o Otávio pegou, agora ele furou, então o Bernard tem que colocar o pé aí, mais afiado, para o segundo tempo. 1-0 Cruzeiro, informa no Banco Mercantil.
0: Olha, eu tô tentando chamar o Max, o Fabrício aqui, espaço pro Puzzle. Desde quando saiu a placa de acréscimo, a prática é pressão total, impressionante.
6: Mas é incrível como o Cruzeiro não acha uma bola aérea. O Gerson, eu fiz a leitura labial. Nessa que o Caio Jó tirou em cima da linha, ele falou, tá foda. O Cruzeiro não acha uma bola aérea.
0: É, Marcos. O Marcos foi da mão na cabeça aqui 3 vezes já.
10: É, o Galo apertou no finalzinho, mas esse tipo de lance você tem que aproveitar, Pique. Bernardo perdeu 2 oportunidades claras, que era só chegar fazendo, e infelizmente ele perdeu, e o Cruzeiro agora acabou no primeiro tempo, virando 1-0.
0: Termina o primeiro tempo, Fabrício. Eu sei que você sofreu um bocadinho aí também, né?
7: Ah, não tem como, né? Os dois times estão muito bem, né? Todo mundo muito focado, muito dedicado. O Atlético tá bem, tá conseguindo, tá querendo o resultado, tá buscando. Agora o Cruzeiro conseguiu abrir o placar, tá na vantagem. Não, agora é que tem que ter disposição. Agora é que a torcida corre. Agora é o que faltou no primeiro jogo. Ter concentração, dedicação e duelo nessa bola parada, né? A bola parada é duelo, é conversar. Não pode dar esses mole, né? Pra chegar com a classificação, pra classificar, não pode dar esses mole. Tem que se entregar mais nessa marcação.
0: Comentaristas com opinião na rádio de Minas, no primeiro time do rádio, 13 meses consecutivos, a rádio mais ouvida do Brasil. Obrigado pelo carinho, pela audiência e no YouTube, hein? Thiago passou agora há pouco, são mais de 70 mil simultaneamente conosco. Obrigadão pelo carinho. Eu vou dar uma descansada, vou tomar uma água. Cruzeiro vence por 1-0. Pênalti que sofreu o Caio Jorge, ele bateu, converteu, bateu lindamente e termina o primeiro tempo com essa vantagem. JVC está aqui para comandar o intervalo e daqui a pouquinho, assumindo esse microfone famosíssimo no Brasil, da Itatiaia, para o segundo tempo, esse garoto que é categoria pura, Pedro Abílio. JVC contigo.
3: Vamos lá, Pique, vamos juntos nesse intervalo, 2 minutos de intervalo. O negócio é o seguinte, convidar a galera a participar pelo YouTube, Itatiaia Oficial, Itatiaia Esporte. Lá vou registrar sua opinião, hein? Chega mais, vem pro Itatiaia Oficial, vem pro Itatiaia Esporte. No Pique, Panzi, destaque positivo do primeiro tempo.
6: Ah, eu acho que os dois times, cada um à sua maneira, o Cruzeiro aproveitou as poucas chances que teve, o Atlético desperdiçou as muitas que teve na primeira etapa. Por isso o Cruzeiro ganhou o jogo de forma merecida, Cirilo.
3: Negativo, Edu.
6: As lesões dos dois zagueiros, né? Acho que não tem muito o que dizer. E a infantilidade do Vitão no lance do pênalti no Caio Jorge.
3: Já o Panzi comenta neste intervalo com o Marques, com o Fabrício. 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Você, torcedor, participa comigo pelo YouTube. 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Recorde absoluto de audiência. Mais de 1 milhão de views. Mais de 1 milhão de visualizações só no YouTube. Obrigado a você que nos acompanha pelas plataformas digitais. Itatiaia Oficial, Itatiaia Esporte. Vamos agora para o intervalo interativo para seguir conversando com você no YouTube. Não para. Pessoal, a Prefeitura de Belo Horizonte está fazendo uma das maiores obras da história da cidade, a trincheira da Cristiano Machado. Nessa etapa, as obras são subterrâneas, por isso que a gente vê pouca movimentação. Olha só, estão sendo construídos debaixo da terra 2 paredões de concreto de 800 metros cada um, o dobro do túnel da Lagoinha. É claro que uma obra dessas traz transtorno, sim. Por isso, a Prefeitura pede desculpas, mas garante, vai melhorar o trânsito e a vida das pessoas. Intervalo, seguimos no YouTube, é Super Clássico, vai dando o Cruzeiro, gol de Caio Jorge de pênalti.
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21: Hora certa.
22: 10:03.
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15: É, a chuva aumentou consideravelmente neste intervalo, nesta pausa. Já temos inclusive 15 de intervalo. Aliás, teve julgamento essa semana, não só do Caio Jorge, mas teve julgamento de sinalizador e de atraso pro segundo tempo, né? Pode saber que semana que vem vai ter julgamento de sinalizador e de atraso pro segundo tempo de novo, né?
14: Já temos até mais ou menos o veredito, né?
15: A mesma coisa.
14: É...
15: 3 mil reais de multa pra isso, 3 mil reais de multa
16: agora,
15: pra aquilo.
16: Agora, aliás... gente, eu vou falar pra vocês, né? É. Esse negócio de não poder comemorar gol na casa do adversário. Pô, que bobeira é essa? Aí o zagueiro vai lá, não deixa o cara comemorar. O cara faz dança em tudo quanto é lugar. Não é só aqui, não. Lá na Arena do Corinthians.

0: vai. Passou 30 segundos, o Otávio foi reclamar, cara. Pouquinho de cabeça no lugar pra não tomar um cartão desse. E o Vidalba. O melhor lado do Atlético no primeiro tempo foi o lado direito. O Ed fez um ótimo primeiro tempo. O Vidalba teve muito trabalho e tá amarelado. Então o Cruzeiro tem que estar atento a esse cartão. O outro é do Caio Jorge. O centroavante controlar cartão é mais fácil, não pode cair em provocação e nem ficar tentando provocar. E pelo lado do Atlético, eu acho que de cara talvez não faça mudança, porque o comportamento do time não foi ruim, cara. O Atlético não fez o primeiro tempo ruim, pelo contrário, para mim foi melhor no jogo. E o Cruzeiro também, acho que ajuste defensivo dessa bola aérea e cuidado, atenção aos jogadores amarelados. Não vejo nesse momento necessidade para alterações, a não ser que os treinadores, por conta das mudanças forçadas dos dois zagueiros, do Juan e do Jonathan Jesus, tentem aproveitar a parada do intervalo, que não conta como uma parada. E já tem algum tipo de alteração pré-programada ali para 15 minutos do segundo tempo, talvez antecipe. Porque eu acho que dá para, com conversa, fazer os ajustes e as duas equipes voltarem as mesmas para o segundo tempo.
1: Jogadores reservas do Cruzeiro vão voltando só agora, mas em campo só a arbitragem. Temos já 17 minutos e meio de intervalo, 17 minutos e meio de pausa. Você, torcedor, pode seguir participando da resenha com a turma no YouTube, hein? Você que tá no Itatiaia Oficial, você que tá no Itatiaia Esporte, vai participando aí daquele chat com a turma o tempo inteiro. A turma tá conversando, tá resenhando, aquela zoeira também saudável. Você pode participar lá no YouTube, Itatiaia Oficial, Itatiaia Esporte. Obrigado a todos aí que estão nos acompanhando em todas as plataformas. Cláudio Rezende.
2: Eu tô de olho aqui. Já tem uma placa ali, saindo 9, entrando 19.
1: É.
2: A Sierra vai embora, né?
0: É o Atlético.
1: Renier. Desempenho era o provável, né, o Azeredo?
3: É, o Cassierra, né? Vai deixar o campo de jogo para a entrada de Renier. E marcou, né, no final de semana, um belo gol contra a equipe do Vitória. E o Baba, então, vai apostar no momento na força do Renier. Vem pro jogo, camisa 19, informando o Banco Mercantil.
1: Troca no camisa 9, atleticano no centroavante, atleticano, Cassierra briga com a bola, a verdade é essa. Ô, Thiago, o Cruzeiro voltou também.
4: Sim, e com a mesma formação, viu, Cirilo? Agora, a chuva que caiu durante o intervalo foi uma chuva violenta, torrencial, viu, Cirilo? Agora, ela continua caindo, mas já deu uma amenizada. Choveu muito forte aqui durante o intervalo. Repórter tem que estar atento aqui para não se molhar. Você sabe disso, né, Cirilo?
1: Com certeza, com certeza. Já sofreu muito também nessa história de reportagem, Thiago Reis. Bora pro segundo tempo, vamos nessa, Pedro Abílio!
5: Vamos nessa, João Vitor, Cirilo, vamos nessa, Itatiaia. Segundo tempo aqui na Arena MRV. Temperatura caiu, né, com a chuva. Tempo na casa de 23, 22 graus para o segundo tempo. Segue chovendo por aqui. Para lavar a alma neste clássico na segunda etapa. Apita Rafael Claus, o Fred mexe na bola. Rola lá por baixo ela. E aqui por cima na Itatiaia, deixa com a gente. A emoção que não para no seu rádio. Saída de bola foi do time do Galo, que mandou para o ataque pela primeira vez e a defesa do Cruzeiro rebateu. Ela sobra com Fagner aqui pelo lado direito, ele protege a posse da bola, traz a linha defensiva, entrega para o Gerson. Gerson encontra o Arroio, devolve em dois tempos. Gerson vai para o chão, perde a falta, o árbitro manda o jogo seguir. Na sequência, Caio Jorge aparece, dá um chutão, antecipa, joga a bola para fora, manda pela linha lateral. Arremesso manual que o Bernard bateu rapidinho. Castanho tenta passar pela marcação, vai na linha de fundo. Tenta dar o tapa, ela pega no pé do Fabrício Bruno, pé direito no zagueiro do Cruzeiro. Foi embora, linha de lado, arremesso cobrado, bola pro Fred na intermediária, recebeu de frente pro Cumi, fez o giro, deu na direita pro Natanael, cercado a distância pelo Wesley, rola essa bola aqui pela direita pro Coelho, fez a finta pra cima do Vidalba, rolou a bola pra dentro da grande área, Fabrício Bruno rebateu, brigou pelo rebote, Romero toca pra trás e aí tira de lá de qualquer jeito o João Marcelo, pega o rebote, Vitão fica com ela aqui pela direita, primeiro minuto deste segundo tempo aqui na Itatiaia. Vem com a gente, tá só começando a etapa final, quarto tempo deste clássico nas quartas da Copa do Brasil. Simbora lá, Itatiaia. Vai pro chão ali agora o Castanho. O jogo tá paralisado, uma falta do Matheus Pereira pra cima dele. 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

0: 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Chutão pro campo de ataque, Matheus Pereira, deu a casquinha de cabeça, o Vitão vai ficar com ela e ela fica pro Vitor Hugo aqui no campo de defesa. Lado esquerdo, ele traz pro setor defensivo para fazer o passe lá na frente, campo de ataque, ela passa, Renan Lodi. O último a tocar na bola foi mesmo o zagueiro do Galo, o Vitão. Aliás, o Vitor Hugo, na hora do passe. Fred bateu a carteira do Matheus Pereira. Avança com velocidade pelo lado esquerdo. Toca no meio para o Reinier, que não domina. Perde a bola, sobra para o Cruzeiro. Dá resposta com o João Marcelo aqui pela esquerda. Ele toca, curta a bola rasteira que chega no Wesley na diagonal. Tenta fazer a finta por dentro. Dribla o Natanael, passa o Wesley, vai para o chão. Sem falta, falta, não dá o árbitro Klaus. A bola sobrou com o Coelho. Deu na ponta direita, Natanael já recolhe. Aquele frente para o banco de reservas do Barba. Ele toca curtinho a bola para o Fred, que domina, levanta a cabeça, traz no pé esquerdo. Entrada na grande área, se livrou do Wesley. Foi agarrado, foi para o chão. Segue o baile, sem falta, tava na cara do lance ali, o Rafael Klaus não deu nada. Segue o baile aqui na Arena MRV. Fica com a bola, cai o Jorge, trazendo o jogo pelo lado esquerdo do campo de ataque. Ele toca de pé direito, a bola longa pro Vidalba, chega na linha de fundo, não tem lá o Caio Jorge. Ele faz o cruzamento, Matheus Pereira bateu de canhota, bola fora, fora Emerson Fancieri.
1: Mas foi para experimentar, a jogada do Cruzeiro no lado esquerdo, e ali abriu um clarão, né? Matheus Pereira chegou para bater, do jeito que ele gosta, de primeira a bola saiu na linha de fundo, dá 1-0 Cruzeiro, informando o Prefeitura de Nova Lima, o futuro mora aqui, Pedrão.
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0: O Bernard contra o Fagner. E aí o jogo está paralisado. Uma chuva muito forte na Arena MRV. Jogo parado, preocupação com o Fagner. Pancieri.
1: E agora ele se levanta, o lateral direito do Cruzeiro. O Bernard, quando derruba. O Bernard é um cara que ele tem isso, né? O Thiago entrevistou ele semana passada. Ele é boa praça, tranquilão. Ele viu que derrubou, vai lá, ajuda. Jogador do Cruzeiro de pé, tá 1-0. 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
0: Dominado o Cruzeiro, vai pro ataque. Da direita pra esquerda do seu rádio nesse segundo tempo. Debaixo de forte chuva aqui no Califórnia. Domina a posse da bola o Fabrício Bruno. Ele toca no pé direito, a bola pra trás. Ela vem chegando dentro da grande área pro goleiro Otávio, que veste verde. Passa de pé direito, a bola curtinha aqui pelo lado esquerdo pro João Marcelo. Devolve por dentro pro Lucas Romero. Faz o giro, pede por dentro também o Matheus Pereira. Romero prefere o passe aqui na meia esquerda para o Caio Jorge. Recolhe já no fim do campo de defesa. Pereira passa na metade do gramado, avança com velocidade, engatou a terceira, a quarta, foi para a entrada na grande área, deu tapa de canhota, Vitão fecha a porta na defesa do Galo e rola para o Bernard aqui pelo lado esquerdo, tenta o passe, explode no Fabrício Bruno, sobra no peito do Fred, coloca para dormir, passa na metade do campo, traz o jogo aqui na meia direita, ele rola a bola para o Coelho que está na ponta. Coelho contra Vidalba, pé direito, cruzou, rasteira, a bola para a área, passa por todo mundo, vai embora pela linha de fundo sem tocar em ninguém, Cláudio Rezende.
4: Essa jogada no Coelho, Pedro Abílio, ele tá ganhando a maioria, pelo lado direito, cruzamento, rente ao chão, passou pertinho, chegou um pouquinho atrasado o Reinier, passou pelo Otávio também, o Galo aperta, 1-0 Cruzeiro, informando o Banco Mercantil.
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0: Também no YouTube. Já dou aquela passada aqui na live no YouTube pra ver como é que estão as coisas. Romero tenta escapar da marcação, vem no chão, dá o carrinho, Alan Franco tirou do carro, o Jorge deu na frente, Fred deixou pro Coelho, ponta direita, cruzou rasteirinha, o corta-luz, ninguém aproveita, e sobra lá pelo lado esquerdo pro Renan Lodi, entra a bandeira do escanteio, vai dar o tapa de canhota, pegou no pé do Arroio. Renan Lodi de cabeça, pra trás, a chuva aperta. Tá chovendo mais forte agora aqui na arena. Passe rasteirinho por dentro agora do Castanho para o Alan Franco. Ele toca essa bola pro Vitão. Vem conduzindo pelo lado direito. Bola pela ponta agora pro Coelho. Ele contra a marcação do Wesley. Coelho pro Fred. Já dentro da grande área fez o giro. Bateu na canela dele quando o Vidalba intercedeu. Ela sobra pelo lado esquerdo pro Wesley. Bate de pé direito. Tira a bola do campo de defesa. Chutão na frente. O Vitor Hugo devolve de cabeça. Lucas Romero se atira na bola. Mergulha de peito. Ele conseguiu tabelar com o KJ. E sobra pro Matheus Pereira. Abre pela lateral esquerda, 6 minutos do segundo tempo, ataca Wesley contra Vitão, invadiu a grande área, pedalou pra cima do garoto, foi pro chão, Everson. Pegou o goleiro do Galo em Pansy.
1: Chegou ali pra fazer a defesa, não aconteceu nada, né? Não aconteceu nada, só forçou, tá vencendo o Cruzeiro 1-0.
0: Bernard no círculo central, agora pro Reinier, rola essa bola pro Fred, vem com a Itatiaia no super clássico. Aí Itatiaia não perde clássico, clássico das quartas da Copa do Brasil, tá saindo o primeiro semifinalista hoje na Copa Milionária. Olha o Coelho na ponta direita, invadiu a grande área, foi pra cima do Vidal, trouxe na canhota, fuzilou, passa por todo mundo. De novo ele, Cláudio.
4: É ali. O mapa pro Atlético empatar o jogo é por ali. Tá muito claro, tá desenhado. O Coelho trouxe pra perna esquerda. O chute passou perto, hein? Com a chuva caindo, a massa atleticana vem junto. Empurra o Galo pro empate.
0: É um toró aqui na Arena MRV. Vidalba recebeu pelo lado esquerdo. Ele tenta sair da marcação, dá um tapinha de canhota na frente. Toca essa bola pro Wesley, que recolhe, vai pra cima. Caiu o Jorge, passa com ele. O passe é pro Caio em profundidade, lado esquerdo na área. Driblou o Vitão, tentou rolar a bola pra trás. O Alan Franco tira a primeira dele. Na sequência ele faz o cruzamento, bateu no travessão. Vai ter rebote, Matheus Pereira pra trás, pro Gerson. Foi pro chão. O árbitro diz que foi sua bola, segue o baile. Segura o Galo, doido, parte embora pro contra-ataque. Atenção, Natanael deu tapa em profundidade, bola pro Coelho. Reinier já se apresenta dentro da grande área. Coelho traz a bandeira de escanteio. Natanael tá mais atrás. O passe é feito no 2. Natanael recolheu, trouxe pro lado direito. Lucas Romero com facilidade tira a bola dele. Recuperação do time do Cruzeiro. O jogo é lá e cá. Já começou quente, fervendo, quente, pelando. Segundo tempo aqui na Itatiaia. Caiu o Jorge, diminuiu a velocidade. Ele toca curtinho a bola aqui pelo lado esquerdo. Agora o Fred diminuiu o espaço. Até demais, né? Invadiu o espaço do outro. Falta marcada pro Cruzeiro. 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Demora para cobrança de falta aqui o Gerson. O pelo lado esquerdo. Pela nova regra, vão ser contados os segundos daqui a pouco. Oi!
6: Pedro, Fabrício, boa noite.
0: Fala, agora, guerreiro.
6: O Arthur Jorge já tem que ver isso aí, né? O ataque é tudo ali do Coelho. Quem que tem que colocar ali? O Wesley já cansou. É reforçar esse lado ali, esquerdo, porque é ali que mora o perigo.
0: Fabrício Guerreiro observa tudo aqui na Itatiaia. Vem Matheus Pereira com a bola dominada pelo lado esquerdo com velocidade. Ele deu tapinha, bola rolada na frente pro Wesley. Lado esquerdo contra o Vitão. Invadiu a grande área com velocidade. Foi pra linha de fundo. Ainda o Wesley cruzou pra trás. Everson tirou a primeira. Sobra pro Cruzeiro com o Vidalba. Na quina da área pela esquerda. Ele bateu cruzada. Vitão tira. Gerson no rebote. A bola explode no meio do caminho. Bateu no pé do Alan Franco e sobrou no Arroio. De pé canhoto pro Gerson pra trás. Bernard! Fecha a casa o Galo, joga a bola pra fora, manda pela linha lateral. É arremesso manual que favorece a equipe do Cruzeiro pelo lado direito. Já se preparando para fazer a cobrança lá o Fagner. O Klaus já começou a contar, já abriu a contagem, o juizão não quer cera. Vai a da torcida do Galo, Fagner cobrou e o Arroio estava de costas. Só que ele já tinha revertido o lateral aí, né, Pansy?
1: Exatamente, exatamente. Agora a bola favorável ao Atlético.
0: Recuperação do Reinier pelo meio, por dentro ele perdeu a bola pro Fabrício Bruno e sobra com o Romero, que dribla por dentro, fica com a bola ainda o time do Cruzeiro. Caiu o Jorge pro Gerson, na direita pro Arroio, engatou o tubo, foi pra dentro na área, cruzamento rasteiro, passa por dois zagueiros, não passa pelo terceiro, tira Vitor Hugo. Na sobra é do Cruzeiro, Wesley rola a bola pro Caio Jorge, corta a luz pro Gerson. Deu tapa de canhota, a bola foi pela linha de fundo. 10 da noite, 24 minutos, vem com a Rádio de Minas, vem com a Itatiaia pro Super Clássico Copa do Brasil. Aqui a bola rola, o tempo não para. A Itatiaia informa 10 minutos do segundo tempo. Placar de 1 pro Cruzeiro, gol de pênalti do Caio Jorge, 0 pro Galo.
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0: No primeiro time do rádio, na maior audiência do rádio do Brasil há 13 meses e com dezenas de milhares de pessoas também conectadas assistindo a nossa live para Supermercados BH. Só um instante, daqui a pouco já fala o nosso comentarista. Antes, vamos à nossa reportagem, porque tem jogador do Cruzeiro caído, o jogo tá parado. Quem tá mais perto do lance aí, hein?
1: Romero que caiu, tomou uma bolada no rosto e por isso caiu o volantão da equipe celeste, o Pedro. 1-0 pro Cruzeiro. Informando o Banco Mercantil.
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9: Lado esquerdo do Cruzeiro, quanta defesa do lado direito do Atlético estão tendo problema. O Vidalba com o Coelho e o Natanael com o Wesley. Eu tenho notado o Vidalba preocupado com o amarelo que tem e o Natanael cansado na hora de trocar.
0: Bernard domina a bola pelo lado esquerdo, ele tentou sair da marcação e acabou perdendo para o Romero. Deu tapa de pé direito, bola rasteira, que para no gramado e sobra no Arroio. Ponta direita, rente a linha lateral, pedalou para cima do Vitor Hugo, trouxe na canhota, vira o jogo, entrada da área, Matheus Pereira domina, gira o corpo, para, prende, bola no Vidalba. Aí, Pedro, ele zagueiro.
1: Exatamente, porque ali falta um pouquinho do Vidalba com esse cacuete de frente. Vai pegando aos poucos, né? Muito tempo de zagueiro, muito tempo recuado e agora está se soltando mais. A tentativa do argentino, Cruzeiro está vencendo, hein? Cruzeirão na frente 1-0. 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
10: Por outro, Kenji, tá vindo aí o Kaique Kenji, 70, saiu Wesley, também um garoto por outro, informando o Banco Mercantil, vai o Cruzeiro, Abílio.
0: Kenji pelo lado esquerdo, no primeiro lance dele ele sofreu uma falta cometida pelo Natanael. Ô Guerreiro, como é que foi o jogo do Wesley, hein, Fabrício?
6: O Wesley achei que foi bem, sabe, mas segundo tempo realmente ele dá uma caída, né, ele cansa, e aí o Vidalba tava sofrendo ali, superioridade pelo time do Atlético, o Atlético vem muito forte ali, fez bem colocar o Kenji ali pra ajudar nessa marcação, também é um moleque novo, dá pra explorar mais aí também, o Natanael, como o Panzi falou, já tá um pouco cansado também.
9: É, e tomou amarelo agora, então eu tiraria o Natanael, acho que o Arthur Jorge foi bem, ele percebeu a fragilidade do lado esquerdo do Atlético, colocou um cara descansado, inclusive para recompor também, para ajudar o Vidalba. Agora é a hora da reação do Barba, foi bem o Arthur.
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11: Vai mexer.
0: Marques, Fabrício, é análise na Itatiaia. 13 minutos desse segundo tempo, recuperação da bola aqui pelo lado direito. Quem vai mexer agora, Paulinho?
11: O Baba Domingues, já estamos ali conversando com ele, Vitor Hugo e Minda.
0: Tem dois jogadores no chão, um choque de Coelho com Caio Jorge. O Caio Jorge ainda no chão, Coelho já se levantou, tá mancando, tá tentando sair do campo de defesa. Fica com a bola Bernard, tenta Alan Franco, virado da esquerda para a direita até chegar o Natanael. Natanael domina, passa a bola para o Franco e volta. Enquanto isso, Caio Jorge
11: Pedro
0: se levantou e tá de pé também o Coelho, mas tá sentindo. Oi!
11: É a região posterior da coxa direita, atrás da coxa ali.
0: É o Coelho, tá sentindo ainda. Fica com a bola frente, pelo lado direito tem um vazio. Mas na esquerda o Reinier driblou o Romero. Trouxe no pé direito e rolou errado a bola pro frente. Kaique Kenji recupera, Matheus Pereira tenta o passe à frente, ela sobra com o Vitor Hugo. Vitor Hugo no Bernard, dominou na canhota, rolou a bola curta pro Renan Lodi. Linha de fundo, cruzamento pro Reinier. De cabeça tira de lá João Marcelo. Rebate é seu Vitão. Toca de pé direito, a bola para trás. Ele recomeça o jogo aqui no círculo central. Roda gigante do gramado, ali tem Vitor Hugo com ela. 14 minutos do segundo tempo, 1-0, vence o Cruzeiro, 2-1 no agregado. Olha o Bernard, recebeu do Franco na entrada da grande área, tirou da marcação, rolando pro Lodi, de primeiro na boca do gol, Otávio!
9: Abi, eu acho que ele vai tirar o Natanael, vai trazer o Franco pra direita, aí traz o Fred pra segundo, o homem de meio de campo, colocando o Vitor Hugo e o Minda, talvez na vaga do Bernard, vamos ver a questão do cansaço.
11: É o Bernard, né? Já vi aqui número 11.
9: Pois é, eu acho que essa vai ser a mexida do Barba.
0: Fica com a bola à frente pelo meio, roubada Castanho, toca nela Alan Franco, ela sobra pro Coelho, saiu à frente do Vidalba, foi pro chão, parou. Falta! Os jogadores do Galo querem o segundo amarelo para o argentino do Cruzeiro, Cláudio.
4: Agora vão ferver para cima do Klaus, porque ele já tem amarelo e tá expulso o Vidalba.
0: 15 minutos do segundo tempo aqui na Itatiaia.
9: Não foi por falta de aviso.
0: Edu Panzi acabara de falar sobre as fragilidades na direita do Galo, na esquerda do Cruzeiro, os laterais amarelados. Lucas Vidalba está expulso, o Cruzeiro vai jogar com a menos. 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Olê Marquesa aqui na Itatiaia.
10: 16 agora o Cruzeiro com um homem a menos é carga ofensiva. Com Vitor Hugo, com Renier, com o Coelho, que está fazendo uma ótima partida. É jogar com velocidade aqui e colocar gente dentro da área, Pedro Abílio.
0: Fica ali a confusão, aquela rodinha no entorno do Rafael.
11: Pedro,
0: árbitro do jogo, Paulo Azeredo.
11: Só um detalhe, o Barba pediu para segurar agora as alterações, o Minda e o Vitor Hugo. Com um a menos agora vai pensar o que vai fazer o argentino.
0: Os jogadores já estavam ali à beira do campo, com a placa posicionada, com a placa configurada, e mandou voltar.
9: É, se aquilo... a ideia era tirar o Natanael, trazer o Franco para a direita, talvez ele repense tirar o Natanael e colocar o Preciado, que é um lateral que vai apoiar muito, já não é tanto a característica do Franco. Acho que fez bem o Barba em dar uma segurada. Agora o Natanael tem que ter a cabecinha no lugar, porque ele também tá amarelado.
10: Ô, Pedro, eu pensaria também no Borbas. A bola tá passando muito ali na área e não tem um homem para completar.
0: Tirou ele do banco. O homem, né?
11: Não trouxe.
0: Ele tirou ele do banco.
10: Ah, não tá no banco.
11: É, não tá.
0: Tirou o Borbas do banco momentos antes de a bola rolar por conta do limite dos jogadores. 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Não deixa para a última hora, não. 17 minutos do segundo tempo. Metade da etapa complementar e um pouco mais pela frente. Sinalizadores acesos aqui no anel superior na Arena MRV.
10: Abílio.
0: Cobra falta. Oi!
10: Já, três alterações no Cruzeiro, Pedro.
0: Vem Bernard para a bola pelo lado direito, ele vai jogar essa bola para dentro da grande área, por lá tem o Vitão, tem o Vitor Hugo, tem o Fred. Coelho aparece lá na outra ponta da área. A falta é aqui mais no corredor da direita, só o Arroio na barreira.
10: O Vidalma não quer sair do campo, Abílio. O Vidalma não sai do campo. O quarto árbitro está tentando arrancar ele do campo e o Vidalma não sai.
0: E nisso... o jogo não é reiniciado. Klaus não pode autorizar enquanto o Vidalba não sair do campo. Agora apita o árbitro. Vidalba fora do gramado. É falta para o Bernard cobrar aqui pelo lado direito. Atenção, pé direito levantou, marcado o pênalti. Kenji de cabeça para trás. Gerson tira de pé direito, afasta a bola dali. Ela vai sobrar para o Castanho. Longe, fora da grande área. Domina aqui na metade do campo. Ele fica com a bola. Vitor Hugo é a opção pelo lado esquerdo. Ele para, prende e rola a bola por dentro para o Fred. Fred recebe no corredor central, dá o tapa de canhota. A bola rasteira que vira o campo. Rasga a defesa do Cruzeiro e sobra com o Bernard. Bernard toca de pé direito, curtinha para trás. Ele entrega no Fred. Vira o jogo da direita para a esquerda para o Kevin Castanho. Domina a posse da bola, não dá para bater. Ele toca a bola então, curtinha pelo lado esquerdo para o Vitor Hugo. Saiu da marcação, fuzilou! Coelho, por cima do gol, Cláudio!
11: É o Coelho, tava do outro lado, aqui na esquerda, cruzado, a bola subiu, foi pela linha de fundo, tiro de meta para o Cruzeiro, agora o Galo com um a mais, e vamos ter mexidas.
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10: Neisser Mídia Real com a 22. O Neisser Mídia Real 22 também no campo de jogo. E a última placa é o Matheus Henrique. O Mateuzinho, parece que vai sair o Gerson. Isso mesmo. Saindo Gerson para a entrada do Matheus Henrique. Portanto, Rojas 27, Matheus Henrique número 7 e Neisser Mídia Real 22. São três alterações de uma vez no Cruzeiro. O Galo também está mexendo, Paulo Azeredo.
11: Sim, está saindo Bernard e Alan Franco. Bernard e Alan Franco entrando. 30, Vitor Hugo, 27, Alan Minda. São as mexidas no Galo. 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
0: Pênalti, 1 pro Cruzeiro, 0 pro Galo.
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0: Joga a bola pra dentro da grande área, o goleiro Otávio sai pra fazer a defesa. Valeu pela grande companhia na Itatiaia. Ah, o clássico tem muito mais emoção. João Marcelo domina a passe de pé direito, a bola lá pelo lado direito pro seu companheiro de zaga, que é o Fabrício. Pé direito, chutão lá no ataque, ela vai viajando, tira de lá, espirrou, Vitor Hugo tira no chutão, ela sobra aqui na entrada da grande área pro Fred, deu no peito do Reinier, voltou o jogo pro Fred por dentro, eles escapam da falta, toca aqui pelo lado direito, ela chega no Coelho. Coelho contra a marcação, rolou em profundidade, bola pro Fred, bateu pro gol, Otávio! Espalma no pé da trave, a escanteio, Cláudio.
11: É, ele no canto dele, escanteio, o Galo bate rápido.
0: Fred toca. toca a bola pro Cuejo pelo lado direito, jogou na grande área pro Natanael, tentou o cruzamento, explodiu no Romero, mais um Rezende.
4: Mais um, Galo agora só pressão, tenta no escanteio. É escanteio, Cuejo bate.
0: 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Cuejo posicionado ao argentino do Galo aqui pela ponta direita. Vai tentar jogar essa bola para dentro da área. Autorizado, ele faz o levantamento lá na segunda trave, passa pelo Renier e toca a bola para trás. Renan Lodi, fora! A esquerda do gol do Otávio, mas passa tirando tinta, Cláudio.
4: Que pancada do Renan Lodi. Que coisa, hein? A bola passou perto, um chute cruzado. Otávio, essa não chegava. Pela linha de fundo, 1-0, clássico, vai pegar fogo, informando o Banco Mercantil.
0: Chutão lá no ataque, Vitão dividiu no alto com Kenji, a bola sobra aqui pelo lado direito, é pro Galo, vai embora Natanael, ele faz o levantamento, bola muito longa pro Cuejo, chega primeiro o goleiro João Marcelo, recompra pro goleiro Otávio, aí o Otávio deu tapa de pé direito, chutão lá no ataque, Vitão tenta tirar, não consegue, vai pro chão, o Neyser parou. Falta do Vitão para cima do Neyser, ou não? Estava impedido, na verdade. Voltava de impedimento o Neyser Villarreal. Edu Panzi para Supermercados BH. Vamos começar a tentar entender essas substituições, Edu.
9: Não, é simples. O Vitor Hugo virou o segundo homem de meio de campo do Atlético. Não muda a configuração. O Minda entra pelo lado esquerdo. Cruzeiro recompõe sua lateral pela esquerda. O Neyser é o comandante de ataque e ele reforça o meio com o Mateuzinho mais inteiro para segurar a ofensiva do Galo, que vai ser toda a pressão.
0: 11 contra 10, o jogo mudou. Edu Panzi fala, você entende o jogo aqui na Rádio de Minas. Lodi, toca a bola pro Minda, pelo lado esquerdo ele deixa com Vitor Hugo, ainda na entrada da grande área, marcado pelo Matheus Henrique. Bola de pé esquerda, bola curtinha pro Lodi, dribla pra trás, ele entrega, mais atrás ainda pro Castanho, posicionado, marcado pelo Neyser, rola a bola pra dentro da grande área, era pro Lodi que domina mal, tira dele o Arroio, recupera, toca pro Neyser, batem os dois contra um caminhão de jogadores de preto e branco, fica com ela o Neyser, toca de pé direito pra trás, ele acalma as coisas no Rojas, vira o jogo pelo alto, virada lá na ponta direita pro Arroio, domina na canhota, tenta sair do Lodi, os dois vão pro chão, a bola sai pela linha, é apenas arremesso que favorece a equipe do Cruzeiro, Thiago Rey.
10: Quase 85 mil pessoas simultâneas no YouTube, quase 1,5 milhão de visualizações, bicho vai pegar nesse restinho do superclássico, a Itatiaia não perde clássico, Abílio.
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0: Like, eu quero 15 mil likes. Kenji no chão, falta marcada. Não, o Klaus deixou seguir. Aí o Arroy perdeu a bola, tava cochilando. Falta em cima do Kenji, Panzi.
10: Ele não viu, ele não teve essa percepção que você teve, por exemplo, Pedrão. E ali o Klaus deu a falta, o Castanho, né, que derrubou o jogador do Cruzeiro, o Kaique Kenji. Tá 1-0, hein? A chuva deu uma diminuída, deu uma trégua. Obrigado, papai do céu. 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
9: E aí acabou que no decorrer da jogada não teve vantagem, aí ele voltou no lance marcando a falta, foi correto o árbitro no lance, vai mexer, Paulinho.
11: Isso, Panzi, desculpa cortá-lo aí, o Gustavo Scarpa com a 10 vem no Galo.
0: Já chegamos nos 14 mil likes, bora pros 15 mil likes aqui no Itatiaia Esporte. 25 minutos do segundo tempo, falta pro Cruzeiro, cobrança pelo lado esquerdo. Vai jogar a bola pra área aqui, o Rojas. Pé canhoto, levantou, segunda trave, Arroyo, subiu de cabeça, Renan Lodi tira a bola dali. Escanteio, Emerson Pancieri.
10: Porque o xerifão Fabrício Bruno fechava no segundo pau. O Lodi foi esperto, escanteio lado direito de ataque do Cruzeiro.
0: Vem pra bola, mas antes parece que teremos alteração. Vamos observar. Porque o Scarpa, o Paulinho já anunciava, tá ali na beira do campo. 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Vem bola pra dentro da área, Fabrício Bruno na segunda trave. João Marcelo ali perto dele. O Vidjalba foi expulso, o Cruzeiro com 1 a menos. Wagner escanteio, pé direito, jogada, bola pra área. Fabrício Bruno cabeceou pra trás, ela sobrou no Rojas, bateu, explode no meio do caminho no jogador do Cruzeiro, bateu no João Marcelo. Contra-golpe armado, interceptação feita no primeiro momento, mas no segundo tempo, passe pro Minda. Vai encarar o Lucas Romero, foi com velocidade, tentou passar, foi pro chão, parou! Falta do Lucas Romero pra cima do Alan Minda, Cláudio Rezende.
4: E o Klaus explica que o Inda não estava indo pro gol, estava indo pro lado, por isso não, é o amarelo, explicando, porque o jogador quer o vermelho, né? Mas é amarelo para o Lucas. Lucas Romero. É falta perigosa pro Galo, Pedro. Já tá ajeitando ali o Renan Lodi. E vem bola na área aqui, o Galo tenta o empate.
0: Um abraço pro Marcos Antônio, Ramon Lima, Anderson Soares, Adriano Mineiro, Ana Carolina, Noêmia Soares. É a galera do Itachat, chegamos aos 15 mil likes. Muito obrigado, 26 minutos do segundo tempo. 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
11: Vai pro tudo ou nada o Barba, hein? Gustavo Scarpa com a 10 na vaga de Natanael, informando o Banco Mercantil.
0: É falta pro Galo
13: Matheus. 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
0: No jogo, sua primeira participação na partida. Goleiro Otávio concentrado aqui perto na trave à sua direita. Dois jogadores do Cruzeiro na barreira. Scarpa fez o cruzamento, segundo a trave. Vitão cabeceou para trás. Romero tira a primeira. Afasta na sequência o Neyser. Briga por ela o Arroio. Na sequência sobra pro Galo. Lado esquerdo no ataque. Scarpa fez a área. Segunda trave. Fred de cabeça pro gol, Otávio.
9: Amigo, o Coelho vai virar o lateral direito do Atlético. Pelo menos é a indicação inicial.
0: Chutão lá no ataque, é pro Arroio que domina, dribla o Lodi, fica com a bola aqui pela meia direita, ele traz o jogo pro corredor, dribla o Minda e vai desacelerar aqui com o Lucas Romero, que tem opções mais defensivas neste momento. Virada de jogo da direita pra esquerda, a virada é aqui pelo lado esquerdo pro Gabriel Rojas, recebe a posse da bola, traz o jogo no pé canhoto, ele toca a bolinha na frente. Passou rasteiro, passou pelo Coelho, passou também pelo Kenji, mas não passou pelo Matheus Henrique, que domina. Domina a posse da bola, foi empurrado pelo Castanho, parou. Falta do Kevin Castanho para cima do jogador do Cruzeiro, Olê Marques. E o Scarpa está em campo aí, Marques.
10: É, pois é, aumentando a carga ofensiva, né? Até se está chegando bem, está criando. Falta um pouquinho mais de capricho, Pedro, no toque final ou na conclusão para empatar o jogo.
0: Aqui pelo lado esquerdo, Lucas Romero. Do meio da rua, de pé direito ele coloca curtinha a bola para o Matheus Henrique. Rola a bola para trás até o João Marcelo. João Marcelo recua para o goleiro Otávio, dá um chutão, pé direito, bola lá no ataque, ela vai viajando. Viaja e sobra para o Vitão. Corta de cabeça para o time do Galo, joga na disputa. Romero contra Vitor Hugo, melhor para o 30 do Galo. VH tenta o passe interceptado. Fagner tira para o Cruzeiro. Dribla o primeiro, que era o próprio Vitor Hugo. Toca de pé direito na frente quando evolui o ataque. Ele deixa para o Neyser, que atrapalha agora com o jogador que era o Arroio, Vitão. Vem no chão, corta de carrinho. E ela sobra para o Alan Minda puxar o contra-golpe pelo lado esquerdo, desacelera, toca no Fred, Fred recupera a bola aqui pelo círculo central, agora para, cessa a chuva aqui na Arena MRV, fica com a bola dominada o Coelho, pelo lado direito domina, passa para trás, entrega de novo no Gustavo Scarpa, são 29 minutos desse segundo tempo aqui na Rádio Minas, aqui na Itatiaia, na Arena MRV, Vitor Hugo driblou na canhota, passou do Romero, deu tapa, bola às costas do Renan Lodi, atrasa a jogada no ataque, mas ele vai a bandeira de escanteio, já estava em posição de impedimento, jogo parado, o Guerreiro, são 29 minutos do segundo tempo, Fabrício, como é que tá o jogo, Fabrício?
6: Ah, agora haja coração, filho, garra no terço. Pô, e achei que o Arthur Jorge deveria ter mudado o esquema, sabe? Um homem a menos. Pô, tira o Arroio, deixa o Gerson, sabe? Preenche o meio de campo, consegue, faz uma linha defensiva ali com duas linhas de quatro, sabe? Pô, cara, é complicado ficar assim, fica muito exposto, né? Mas é isso aí, vai ter que suportar agora essa pressão aí.
0: 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Passe rasteirinho pro Vitor Hugo, tá no campo de defesa, trabalhando aqui no seu setor, o time do Galo. Vem o passe do Castanho, pro Vitor Hugo pelo meio, devolve a posse de bola pro Castanho, recoloca pelo lado esquerdo, agora trabalhando com o Fred, que tá por dentro. Passa com eles aqui pela lateral da direita, o Coelho. Fred prefere o passe rasteirinho na frente pro Castanho, avança, tira um pouquinho da velocidade, o Cruzeiro se fecha. O passe é pro Renan Lodi, coloca ele cantinho, a bola pela lateral esquerda pro Alan Minda. Alan Minda traz no pé direito, rola a bola para trás pro Kevin Castanho, entrada na grande área, deu de volta no Renier, saiu da grande área para receber, tira a referência, toca no Scarpa, vai fuzilar de longe, Otávio pegou o goleiro Cláudio,
4: em dois tempos o chute do Scarpa, o goleirão fez a defesa e depois a bola perto dele, fez de novo, né? A defesa do goleiro Otávio, tá 1-0 Cruzeiro no clássico, informando a Prefeitura de Nova Lima, o futuro mora aqui.
0: Vamos chegar a 16 mil likes aqui no YouTube, bora, vem comigo, 10 da noite, 45 minutos na Itatiaia, aqui o tempo não para, 30 minutos deste segundo tempo, já a gente completa o giro porque ataca o Galo pela esquerda, Alan Minda com o Lodi, agora pro Reirier, na triangulação, de volta pro Renan Lodi, pisa na bola, toca para trás, trabalha com o Castanho, lá dentro da grande área tem gente pedindo, ele preferiu virar da esquerda pra direita pro Vitão, traz a entrada da grande área, arrasta zagueiro, rola a bola pro Coelho, lado direito, tentou o drible, Kenji joga para escanteio. Placar na rádio de Minas é de Cruzeiro 1, Caio Jorge, 0 pro Galo. Tudo que importa pra Minas, a rádio Itatiaia não perde clássico. Escanteio pro Scarpa bater aqui pela direita. Ele vai jogar a bola para dentro da área. Pé canhoto, Scarpa levantou na primeira trave. Afasta Romero. 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Tabela do frente com o Scarpa. Aqui pelo lado direito ele passa de canhoto, a bola para trás. Busca o trabalho do Vitão. Sai da grande área lá o Vitor Hugo para puxar jogo também. Castanho pediu, Vitor Hugo recebeu. Toca de canhoto, a bola pro Fred. O Vitor Hugo zagueiro já tá lá dentro da grande área como se fosse o centroavante. Gustavo Scarpa pela direita, rola pro Fred, domina, traz na esquerda, faz o passe, Vitor Hugo girou, bateu, Barbante.

0: deste segundo tempo. A triangulação na troca de passes. E o Fred encontrou o Vitor Hugo, que em dois tempos ele teve duas ações: dominar e bater. Vitor Hugo se machucou. Vitor Hugo ficou dias e dias sem treinar de novo. Vitor Hugo vai ter mais concorrência entre os titulares agora, mas ele é o jogador tecnicamente do Galo em 2026. 30 às costas, 1-1 no placar, Cláudio!
1: Do Scarpa para o Fred, do Fred para o Vitor Hugo, qualidade no passe, chega trocando dentro da área do Cruzeiro, e aí o Vitor Hugo, aquele tapa de canhota para tirar o goleiro Otávio, sai o gol do Galo, Vitor Hugo, vai Galo, vai Galo, canta alto para o Massovir, incendeia a areia na MRV, tudo igual ao clássico, Galo 1, Cruzeiro 1.
2: Sexto do Galo na Copa do Brasil, primeiro do Vitor Hugo.
0: Meise evide a real, tenta a resposta para o Cruzeiro, ele vai para o chão, fala, falta do Fred em cima dele, Edu Panzi. O placar tá igual de novo, nessa configuração vai ter pênaltis, Edu.
3: É, até que enfim o Atlético conseguiu acertar a finalização, né? Agora, o passe do Fred é qualquer coisa, né? Ele acha o Vitor Hugo no vazio, dentro da área, e o Vitor Hugo foi muito rápido, né? A rapidez do raciocínio, ajeita com uma perna, bate na outra e vence o Otávio, que vinha fazendo um grande clássico até aqui. É, eu acho que o Arthur Jorge, vencendo por 1-0 com um jogador expulso, nessa eu tô com o Fabrício Guerreiro. O Cruzeiro ficou muito exposto, cara. Pra que manter três atacantes? Reforçasse o meio. Aí faltou alguém lá na área.
0: 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Edu Panzi fala, você entende o jogo aqui na Itatiaia, em nome de Supermercados BH. Coelho, com a bola dominada na lateral dos técnicos, ele rola para trás. Vira um inferno, Arena MRV. Simbora, Reinier, toca a bola pro Fred, ele domina aqui na entrada da grande área, atrás da canhota. Ainda o Fred, rolou pro Scarpa, posicionado pela meia direita. Clareou no pé esquerdo, rolou na frente, Minda, botou! Cruzeiro, Cláudio!
1: Minda, ele buscava o canto, Otávio foi lá buscar. O Atlético é só pressão, quer a virada, vem com o Scarpa.
0: Cobrou o escanteio, bola para a área, pro Fred, dominou na canhota, chuveirinho, Vitor Hugo, fora! Parece que o tempo parou, porque o Vitor Hugo subiu sozinho, Cláudio.
1: Subiu sozinho, mas a bola estava muito alta, né? Na hora que ele foi cabecear, desequilibrado, a Arena MRV vira o caldeirão, o Atlético em cima, o Galo empata, e agora por pouco, hein? Por pouco, o Cruzeiro vai ter que segurar, o Galo quer a virada.
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0: Do Coelho, vai pra cima da marcação do Kaique Kendi. Coelho trouxe no pé direito, fez o levantamento, bola pro Minda de cabeça. Fabrício Bruno acaba com a festa, deixa a porta na defesa do Cruzeiro. Ela sobra, Kendi tira da linha. Ela volta então pro Coelho, pelo lado direito que domina. Passa de pé direito pra trás, entregando ao Fred. Alan Minda pede na entrada da grande área. Ela chega no Gustavo Scarpa, trouxe o jogo no pé esquerdo. Vira o jogo lá na canhota. É pra Renan Lodge, que domina a posse da bola, fica com ela. Passa de canhotinha pro Reinier. Entrada na grande área, vira o jogo da esquerda pra direita pro Fred. Entrada na grande área. Ele passa de canhota, bola na ponta. Ponta direita já perto do escanteio pro Coelho. Tenta o passe, pega no Kenji. Vai saindo em lateral, não. O Coelho não deixa sair em lateral. Ele toca a bola pro Fred. Aqui pela linha lateral, fez o cruzamento lá na grande área. Fagner acaba com a festa, espirra, tira dali. Ela volta pela direita pro Fred, que domina, posse da bola, passa de canhota pra trás e recomeça no Coelho. Bora lá pra 17 mil likes agora aqui no Itatiaia Sport, hein? Tem quase 70 mil pessoas acompanhando, então bora lá, bora aumentar esse like aí. Coelho, com a bola dominada pela direita, pisa nela, para, prende, rola pra trás pro Scarpa. Entrada na grande área, rolou de canhota pro Vitor Hugo, girou de novo. Fabrício Bruno tira a bola, espirra, vai sobrar, Renan Lodge briga por ela, vai pro chão, o Klaus manda seguir o jogo. Segue o baile aqui na Arena MRV, com ela dominada o Arroio, pelo lado direito, tenta sair da marcação, Fred, dá o carrinho, joga bola pra fora, mas aí na sua frente tem jogador do Galo caído, Rezende.
6: É, foi um choque aqui com o Fabrício Bruno e o Renan Lodi. Renan Lodi levou a pior. Na hora do lance, o Klaus fala, não, não foi pênalti. Ele até conversa agora com o Lodi. O Galo aumenta a pressão. Como diria um amigo meu, o Cruzeiro tá nas cordas. Um a um, informando o Banco Mercantil.
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8: Pelo lado direito com a entrada do Scarpa, jogando perto do Fred e o Vitor Hugo. Tem que continuar dessa mesma forma, apertando esse lado aqui que tem tudo para virar o jogo.
0: Fabrício Guerreiro tá empatado de novo, clássico Guerreiro.
9: É, tá empatado, mas superioridade, né? Aí fica complicado, aí fica nas cordas, né, Claudel? Mas antes não tava nas cordas não, né? O Cruzeiro tava superior, mas agora um homem a menos e agora defendendo no 4-2-3, eu nunca vi isso, irmão. Aí é complicado.
0: O Arthur Jorge agora há pouco chamou o Kenji aqui, trocou uma ideia com camisa 70 no Cruzeiro. Fica com a bola dominada, Gustavo Scarpa pelo lado direito, trouxe o jogo na canhota, vai tentar o chuveirinho, corta Kenji, fica com o Rojas, traz o jogo aqui na perna esquerda, tenta bater, Gustavo Scarpa recupera, leva na linha de fundo, ainda o Scarpa, aperta na bandeira do escanteio, ele toca de esquerda, bola pra trás, Vitor Hugo, Fred pediu na entrada da área, bola nele, tem ladrão, o Fred domina, gira, passa de calcanhar, a bola de volta pro Vitor Hugo, o autor do gol, tenta bater de longe, Romero, tinha um pé no meio do caminho, Romero tenta sair da marcação pelo lado direito, ele vai pro chão, pediu uma falta, o juiz não dá, segue o baile na Arena MRV, dominada a bola pelo Vitor Hugo, 39 minutos do segundo tempo, Fred vem, toca de canhota pro Reinier, girou dentro da área, tentou bater, explodiu no Fabrício Bruno, parece Pebolim, Fred pra trás, pro Minda, domina a posse da bola ali perto da meia lua, ele rola pro Gustavo Scarpa de aliás, de canhota, um passe alto, era de volta pro Minda, o Fabrício Bruno cortou, olha o vídeo, é real. Lançado o Arroio, Vitor Hugo aparece de carrinho, sem falta, joga a bola pra fora. Daqui a pouco a Itatiaia anuncia o melhor em campo aqui na Arena MRV. Bola saindo pela linha de lateral e arremesso favorece ao Cruzeiro. Cruzeiro, bola lado direito, se prepara Wagner para recolocar a bola em jogo. 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Enquete aberta aí no YouTube, tudo igual no clássico. E agora, pênaltis Atlético ou Cruzeiro? Vota aí na Itatiaia, no YouTube Itatiaia Esporte. Levantamento, entrada na grande área, Vitor Hugo, quatro de cabeça, na volta no Romero. Romero tenta soltar a bola na frente pelo alto. Ele tentou driblar, agora o Arroio perdeu. Vitor Hugo pelo alto, as costas do Fagner. Fabrício Bruno na cobertura, foi mais veloz e ficou com ela. E toca de pé direito, a bola no corredor pro Lucas Romero, foi pro chão. Fica de pé de novo, ele contra o Vitor Hugo. Sofrer a falta, jogo parado, seu nome e seu bairro.
10: Você falou da enquete sobre os pênaltis, né? O Cruzeiro, o técnico Arthur Jorge, tirou os dois melhores batedores já do jogo, né? Tirou o Matheus Pereira e o Carlos Jorge, batedores oficiais do Cruzeiro. Ih, rapaz, o Neyser agora,
9: Vitão,
10: arrumou um entrevero com o Vitão. O Bandeira viu, o Bandeira tá chamando o árbitro. E agora vejamos qual providência vai ser tomada. O Rafael Klaus tá chegando aqui, o Vitão tá caído. O Abílio, atenção pra audiência no YouTube, hein? Quase 2 milhões de visualizações. A maior transmissão da história da Itatiaia no YouTube. E nesse momento, estamos caminhando para 100 mil espectadores simultâneos no YouTube. E no lance no campo de jogo, ficou só na conversa. O Vitão, zagueiro do Galo, já está de pé, Abílio.
0: É a segunda tela oficial do futebol. Você assiste a Itatiaia porque quer esse clima de estar sentado na arquibancada em qualquer estádio desse planeta. A Itatiaia está lá, você sabe, e vai contar a história para você. Muito obrigado pela audiência. Vem pelo lado direito, Coelho, rola a bola pro jogador que é o Scarpa. Scarpa protegeu pela direita, rola de canhota para trás, trabalha com o Fred outra vez. É o Cruzeiro fechado, com seus 10 jogadores posicionados aqui atrás da metade do campo de defesa. Gustavo Scarpa, rola a bola pro Reinier, daí ele recebe de volta, toca pro Coelho, entrega agora por dentro no Fred, colocou na canhotinha, a bola na frente pro Reinier. 1, 2, 3, o passe na área, vem a batida de pé direito na trave. Coelho bateu na trave esquerda do Otávio. Rebote do Castanho pelo meio campo. Ele se livra do Villarreal, traz o jogo no pé direito, passa com ele, Coelho. Aí para, prende, toca, curta, bola para trás. Lado direito, Coelho. Bolou curtinha pro Fred. Fred devolve a bola no argentino. Aqui pela lateral da direita contra o Rojas. Rola a bola pro Gustavo Scarpa. Fatiou na grande área. João Marcelo tira de cabeça ali perto da marca do pênalti. Volta o Galo pela direita. 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Aí Itatiaia, no clássico aqui na Arena MRV. Fica com ela, Alaminda. Toca para trás, ele trabalha com Castanho. Castanho agora pro Fred. Passa, vai pra entrada da grande área. O passe era o Reinier. Gira o corpo pra cima do Romero. Ele toca curtinho a bola de volta pro Coelho. Pra cima da marcação do Rojas. Ele contra o Romero. Fez o passe, Reinier no corta-luz. Vitor Hugo ajeita a bola pro Fred. Bateu pro gol.

0: Copa, troca de passes. O Marques falou agora há pouco da qualidade que aumentou quando as substituições aconteceram. Todos nós falamos, o Fabrício Guerreiro destacou a dificuldade do Cruzeiro com um a menos e marcando com três atacantes. Aí, lá dentro da grande área, de novo na briga, de novo no bate-rebate, Fred, meio que sem ângulo, fuzilou de canhota e marcou pela primeira vez. Bem-vindo de volta à sua casa, Fred. É aqui, de Venda Nova pro planeta, mas o seu planeta é o Galo, Fred. 2-1, Cláudio Rezende.
1: O Atlético foi buscar esse número 7, o novo camisa 7, lá na Turquia. Ele volta pra casa no primeiro jogo dele aqui na casa do Galo. Faz o gol da virada e com o pé esquerdo ainda, Fred. Fred, vai Galo, vai Galo, canta alto pra nosso Rio. E no clássico, mata-mata de virada é mais gostoso. Galo 2, Fred, Cruzeiro 1.
2: Sétimo do Galo na Copa do Brasil, primeiro do Fred.
0: 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Olha o passe pro Mina. Wagner chega primeiro, tira. Vitor Hugo briga pelo rebote, a bola bate nele por último e sai. 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Trazendo análise na Itatiaia, Edu Panzi. O Galo fez várias dessas jogadas aí no segundo tempo, Edu.
3: É, o Atlético faz um grande segundo tempo aqui e soube aproveitar a superioridade. E o Cruzeiro não soube trabalhar com a inferioridade. Essa vitória tem muito dos treinadores. O Arthur Jorge foi muito mal, muito mal. Quando ele perde o Vidalba, ele mantém três atacantes, vencendo por 1-0. Ele arrebentou com o sistema defensivo do Cruzeiro. E o Barba percebeu, deu um xeque-mate para cima dele. Tirou o lateral, colocou o Coelho, traz o Scarpa para o jogo. E era questão de tempo. O Atlético virou.
0: Sete! Ah, repete aí, Thiago.
4: Mais 7 minutos. Vamos até os 52. Olha a doideira dos árbitros aqui de fora. Não teve nada, rapaz. E os caras entraram, o quarto e o quinto árbitro, entrando em campo. Os caras estão apavorados aqui do lado de fora, viu, Abelhão?
0: Eu quero morar no clássico. Eu quero clássico toda semana. Na Itatiaia, a bola não para de rolar. 46 minutos deste segundo tempo aqui na Arena MRV. 2-1, vence o Galo, Lucas Romero. Dá o tapa de pé direito, chuveiro, essa bola longa para dentro da grande área, ela vai sobrar com o Lucas, com o Renan Lodi aqui pelo lado esquerdo. Ele escapou da marcação no primeiro, tenta passar também pelo segundo e driblou, hein? Passou pela marcação no segundo, que era o Fabrício Bruno, deixou para trás. O Cruzeiro tá voltando agora. Reinier domina, passa pro Minda. Minda contra o Fagner, segura a posse da bola no corredor da esquerda, ele toca a bola de volta pro Reinier. Aí passa de pé direito, a bola para trás no Lodi. Agora pro Vitor Hugo, que tá na esquerda da zaga. Recuando pro Vitão, a torcida do Galo grita olé. Ela sobra pela direita pro Coelho. Tenta driblar a marcação no primeiro, passa de pé direito, bola curtinha para trás. O João Marcelo tá marcando lá no ataque como se fosse o centroavante. Agora o Cruzeiro adianta a linha de marcação. Everson, pé direito, um chutão lá no ataque. Sobrou na casquinha, casquinha do Vitor Hugo para trás. Era pro Lodi. Romero acaba com a festa. Tira de pé direito dali. 47 minutos deste segundo tempo, tem jogo.
3: Abilho.
0: 52, olha Edu.
3: O Arthur deixou Wagner, Romero e Rojas como três defensores. João Marcelo virou centroavante.
0: E sobra a bola aqui pro Matheus Henrique pelo setor de ataque. Driblou o Fred, deixou no chão, deixou na saudade, rolou pro João Marcelo, devolveu. Corte do Coelho. Fica com a posse da bola o time do Galo. Vitor Hugo toca no meio, tomou um carrinho ali do jogador que era o Arroio. Segue o jogo. Contra-ataque, 3 contra 3. Olha o Minda, passa com ele o Reinier. Rolou a bola, Reinier dentro da área. Tentou o drible, perdeu o timing. Fica de costas aqui para marcação do Fagner. Sai da grande área com ela, tá perto da bandeira do escanteio. Ele toca no pé direito, a bola para trás. Deixa o passe de volta pro Castanho. 48 minutos, o tempo passa rápido. Fred,
4: tá no...
0: o jogo vai ter que ser paralisado, Thiago.
4: Preocupação, o Fred tá caído. Mas o Klaus é diferente, né, cara? Mandou seguir o jogo. Levanta, levanta, tá mancando o Fred. O Atlético ainda tem uma alteração, o Cruzeiro não pode mais mexer.
5: Não, o Galo já fez. Só são fez sim já.
0: É isso.
5: É, o Galo já entraram. Reinier, Scarpa, o Vitão, né?
4: O Cláudio, é que toda a turma do banco tá de pé aqui, eu falei, vai chamar alguém. Mas é pra reclamar do Arroio, né? Ele deu duas seguidas. A primeira ficou no cartão de crédito. Agora subiu o amarelo pra ele.
6: Minda escapa. Entraram cinco já, né, Pedro?
7: É isso, entraram cinco jogadores.
3: Os dois times, os dois.
0: Fabrício Guerreiro, a dificuldade apontada por você era um caminho óbvio, Guerreiro.
8: Ah, caminho óbvio, muito difícil. O Fred pegou aquela bola justamente porque não tinha ninguém no meio. Tem que fechar o meio, cara. E aí com aquela qualidade toda ali do Fred, ah, esquece, né? Um belíssimo gol.
0: Gustavo Scarpa agora derrubado na entrada da grande área. Parou! Falta marcada vai ser pro Galo em instância. É uma falta perigosa, Cláudio.
6: Falta, falta o Gustavo Scarpa. E ele é bom na bola parada, hein? É do jeito que ele gosta. O Galo estava com esse grito engasgado já há algum tempo. Consegue esse placar aqui, que se terminar desse jeito é histórico, na casa do Galo. É falta, Gustavo Scarpa está ajeitando. O goleiro Otávio está aqui, ó, organizando a barreira do Cruzeiro com quatro homens.
0: Falta que favorece o time do Galo na entrada da grande área. 50. Tem jogo prometido pelo Klaus até os 52 minutos. Dois minutos são uma eternidade quando a gente fala de clássico. Scarpa, pé canhoto, bateu colocada. Bateu sem força, sem altura, saiu à direita do Otávio. Olê Marques, fala na Itatiaia, agora está 2-1, Marques.
9: E jogando muito bem no segundo tempo, acho que... O fiel da balança foram as mudanças. O Bala foi muito feliz e quem entrou, entrou muito bem. Entrou muito bem Scarpa, entrou muito bem Vitor Hugo e foram decisivos. Renier também muito bem. O Atlético com tudo aí para fechar bem essa série, Pedro.
0: E quando o Rafael Klaus pediu a bola para ser cobrado o tiro de meta, muita gente achou que o jogo tinha acabado.
6: Lançamento. Faltou bola. Faltou bola aqui, sumiram as bolas, viu, Pedro? Agora.
0: Chutão do Vitor Hugo, tá no chão Fred, o árbitro vai paralisar o jogo ou não? Vai dar um lateral e tá acrescentando mais um, ó, a mãozinha do Klaus lá, ó, mais um minuto, 51, vamos até os 53 aqui na Rádio Minas, Lucas Romero, pé direito, levantou, Renan Lodi na cama de gato ali pra cima do Fabrício Bruno, e ele comemora com a massa, ele celebra com a torcida do Galo. Ele chama a torcida para incendiar, para inflamar o clássico aqui na Arena MRV. Olha só, é uma madrugada de muita repercussão, de muita análise, de discussão, de debate. João Vitor Cirilo já está preparado. Daqui a pouco a Itatiaia continua contando a história do jogo para você. E o cartão aí, né?
4: Fabrício Bruno, reclamação.
0: Arroio ganhou pela direita, driblou dois. E o Rafael Klaus está paralisando o lance quando o Renan Lodi cai. Falta que favorece a equipe do Galo no seu campo de defesa. 52 minutos, jogo prometido até os 53. É o seguinte, vai terminar em instantes aqui na Arena MRV. Temos 40 segundos de jogo pela frente. Posse de bola do time do Galo. Da esquerda para a direita do seu rádio. Vestido todo de amarelo. A dúvida da noite, ou melhor, a dúvida dos últimos dias, se tornou uma grande certeza. Everson vem para a bola. Pé direito. Levantamento. Bola muito longa. Lá para perto na área do Cruzeiro. Tiro de cabeça, Fabrício Bruno. Agarra, agarra com o Renier. E arremesso lateral que o Galo cobra pelo lado esquerdo. Já se prepara para recolocar a bola em jogo. Arroio e Lodi, na cortesia, se abraçam ali, um pede desculpa para o outro, por conta da confusão que aconteceu lá atrás. O árbitro já está abrindo contagem, Lodi cobrou na linha de fundo, bola longa, lá espetado na ponta canhota, tenta o time do Galo ficar com a bola. Vai para o chão ali o Renier, briga por ela, se levanta, levanta também o Romero, vai para o chão na sequência, o Ferro, o árbitro manda o jogo seguir, não tem falta. Matheus Henrique tira de pé direito, vai acabar o jogo, o toque de cabeça do Vitor Hugo, ela sobrou, Gustavo Scarpa, posse de bola ainda do Galo. Errou o passe que era pro Vitor Hugo, ia sair na cara do gol. Últimos suspiros, últimos instantes. O Cruzeiro resiste, o Cruzeiro tenta, jogada pro campo de ataque. Vitor Hugo! chutão do zagueiro do Galo lá pro ataque para acabar com a tentativa do Arroio. Ela sobra pelo lado direito, Fabrício Bruno coloca a bola no pé direito, diminui a velocidade, passa de canhota, a bola para trás, ela chega no Otávio, Otávio domina, 53 e 40, 40 segundos já se passaram, Otávio vira o jogo errado. O Atlético vence o Cruzeiro na Arena MRV, neste 1º de setembro de 2026. A gente crava, o Galo é o primeiro semifinalista da Copa do Brasil nesta temporada. Vai enfrentar Inter ou Grêmio, que na quinta-feira decidem a vida deles. O que está decidido na vida do Galo é que o Clube Atlético Mineiro, o Galo forte e vingador, vai ser semifinalista da Copa do Brasil. Ano passado não deu, mas neste ano sim. Everson vai às lágrimas, Everson chora e é celebrado pelos companheiros nesse momento, porque jogou no sacrifício. Valeu o esforço, valeu o sacrifício de cada um dos milhões de corações atleticanos que pulsaram durante esses dias em que o Galo, mesmo sem ser favorito e talvez até desacreditado, conseguiu se reconstruir para se classificar para a próxima fase da Copa Milionária. 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Em novembro tem Galo na semifinal da Copa do Brasil. Pós-jogo na Itatiaia com João Vitor Cirilo.
2: Vamos lá, Pedro Abílio, vamos nessa na Itatiaia. A partir de agora, a repercussão completa, todos os detalhes, todas as informações, todas as opiniões. O Galo é o primeiro semifinalista da Copa do Brasil. Em novembro tem Galo na semifinal da Copa do Brasil, nos pés de uma contratação que não é normal, né? Não dá pra normalizar uma contratação desse nível. Nos pés do Fred, assistência genial, golaço, o atleticano Fred, de venda nova para o mundo, coloca o Galo na semifinal da Copa do Brasil. Atlético classificado. A partir de agora, a repercussão completaça no pós-jogo.

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0: O Atlético está reconectando com seu torcedor. O galo do Barba Domingues é o galo de briga, é o galo copeiro. Esse time já está 14 jogos de vencibilidade. Ganhou do Cruzeiro aqui hoje com autoridade, do primeiro ao último minuto. O time do Barba não perdeu no pós-copa. O time do Barba, para ganhar, vai ter que suar sangue. A gente que tá no dia a dia vai tomando casca. Esse time do Barba Domingues se tornou uma família. Ele recuperou jogadores. A diretoria foi no mercado, trouxe esse cara que fez o gol da classificação, que é o Fred. Duas Copas do Mundo nas costas. A torcida do Galo, que esperou esse momento, porque aqui perdeu o primeiro clássico, perdeu uma final pro Flamengo, mas o Galo nunca mais foi eliminado em sua casa em um mata-mata, e hoje lava a alma contra o Cruzeiro. Galo na semifinal da Copa do Brasil. Olha, o time pode não ser o melhor do país, mas para ganhar do Galo tá duro, viu, Tireiro? Tá duro. Não vai ser fácil ganhar do Galo, não. O Cruzeiro sabe disso, Palmeiras sabe disso, e vários outros aí do futebol brasileiro já viram, né, Cirilo? Então o Galo tá na semifinal, Cirilo, a um passo de volta à Libertadores.
1: Grandiosa vitória, Cláudio, grandiosa vitória atleticana. Emerson Pancieri, destaque, vestiário celeste, Pancieri.
2: O Cruzeiro que chegou a essa semifinal, essas quartas de final de Copa do Brasil, e agora vai levantar a cabeça no brasileiro, porque é o sexto colocado. Não tá nada perdido, não é terra arrasada. O Panzi tá aí para comentar, o Marques, o Fabrício vão falar sobre as escolhas do técnico Arthur Jorge, mas é um Cruzeiro que tinha 4 pontos no brasileiro em 8 rodadas e agora tem 39, ou seja, dá para disputar a Libertadores no ano que vem. Perdeu pro Flamengo? Perdeu. Perdeu pro rival? Perdeu. Mas é campeão mineiro e vai buscar o título, vai buscar pelo menos a vaga na Copa Libertadores no ano que vem. É o que resta pro Cruzeiro. Vamos aguardar, Cirilo, a fala do técnico Arthur Jorge e a explicação. Até porque o Cruzeiro estava vencendo 1-0 e ali tem um jogador expulso, o Vidalba expulso, e como disse os nossos comentaristas, o Cruzeiro extremamente exposto, viu o Atlético crescer e buscar a virada merecida. Vamos acompanhar agora esse pós-jogo aqui na Itatiaia, torcedores ainda buscando também aqui essa saída com segurança aqui também da Arena MRV. Cirilo.
1: Beleza, Pancieri, se tem um para explicar coisa hoje é o tal do Arthur Jorge, hein? Esse vai ter que explicar muita coisa, e daqui a pouquinho vamos ouvir, hein? 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Panzi, quem foi?
3: Fred.
1: Marques.
3: Fred também.
1: Fabrício.
4: O Arthur Jorge, né? Principal colaborador do Atlético Mineiro hoje. Arthur Jorge, meu bom.
1: Decidiu também, Fabrício. Cláudio Rezende.
0: É, o esforço do Everson antes do jogo. Mas em campo é ele que garantiu a classificação, Fred.
1: Fred Pancieri.
2: Barba Domingues, treinador do Atlético.
1: Alô, Thiago.
5: O aniversariante do dia, Barba Domingues, mudou o galo, hein? E soprando velhinhas hoje, Cirilo.
1: Paulo Azeredo.
6: Fred, acabou com o jogo.
1: Ô, Pedro Abílio.
7: Fred.
1: Piquitito, melhor em campo.
7: Fred.
1: Fred, melhor em campo, CSN, aqui no pós-jogo da Itatiaia. 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

0: 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Aquele resumo da análise dos nossos comentaristas, muita coisa pra gente ouvir, pra gente registrar. Começa com você, Edu Panzi.
1: Passou o time que melhor aproveitou a parada pra Copa do Mundo. É um Atlético completamente diferente, uma diretoria que aproveitou bem a parada para trazer reforços para time titular e reforços de peso, o cara diferente, o Fred, um treinador que de desconfiança passou a ser um dos principais trabalhos do futebol brasileiro no momento, uma defesa consistente, um time que saiu da briga contra a zona de rebaixamento para, com um jogo a menos, podendo ficar a 3 pontos de um G4 no brasileiro, classificado na Sul-Americana, semifinalista da Copa do Brasil, com 14 jogos de invencibilidade, apenas 2 derrotas nos últimos 21 jogos, e aí tem classificação em Sul-Americana, em Copa do Brasil, vitória em 2 clássicos, um no Mineirão, outro na Arena, vitória contra o Palmeiras em São Paulo. O trabalho do Barba é espetacular até aqui, de um clube que trabalha com a sua base, média de 22 anos no último jogo, e venceu dando totó no Vitória, aproveitamento da base, uma equipe que foi a melhor, a que mais soube aproveitar a parada para a Copa do Mundo. Isso tudo a gente viu reflexo na Copa do Brasil, a gente tem visto reflexo na Sul-Americana e a gente vê o reflexo no Campeonato Brasileiro. No jogo, venceu quem buscou mais a vitória, quem criou mais oportunidades, teve dificuldade, mas quando acertou o pé, virou o jogo. Vitória incontestável de um Atlético semifinalista da Copa do Brasil e que, no duelo contra um da dupla Grenal, na teoria, é favorito, Cirilo.
0: Marques, sua primeira análise no pós-jogo da Itatiaia, Galo classificado, Olê Marques.
2: Cirilo, que atmosfera, que emoção vivida aqui, torcida e time dentro do campo. Que sinergia, que energia, como há muita gente não via essa sintonia, né? Que é a marca desse clube, né? Quando as coisas acontecem no campo, quem tá na arquibancada compra o barulho. E mais uma vez o Atlético provou isso aqui na sua casa. Um jogo espetacular, uma atitude fenomenal, saindo atrás do placar contra um adversário muito perigoso. Cometeu um pênalti, o Vitão, até pela sua inexperiência, mas o garoto permaneceu no jogo. Ele não sentiu. Continuou grande no jogo, como todo o time do Atlético, que tem os seus canhotos hoje, né? Com capitaneado ali no meio, com Fred, entrada de Scarpa, entrada de Vitor Hugo, mostrando que tem banco de reserva. Já tinham jogado muito bem no final de semana contra o Vitória e comprovaram, Cirilo. Hoje o Atlético não é um time só de 11 jogadores. Quem entra, ajuda, colabora e constrói uma vitória, uma virada espetacular. Vitor Hugo entrou muito bem, assistência e gol. O Fred, o maestro dessa equipe, jogou com maestria. E o Atlético, com méritos, mas com muito méritos, jogando o fino da bola, passa a semifinal da Copa do Brasil. Cirilo.
0: Você falando do ambiente, né? O atleticano precisa de muito pouco, né? Uma faísca para reacender, né? E voltou a confiar, né? E é mais uma semana sem manchete, né? Tem a turma que tenta o tempo inteiro, é pra jogar pra baixo, que nada presta, que tudo é ruim, que o estádio é ruim, não presta, que a contratação não presta, nada presta. O treinador é ruim, é retranqueiro, então é mais uma semana sem manchete. Aliás, vai demorar um cadinho mais, né? Porque é só em novembro que vai jogar a semifinal da Copa do Brasil. Então, mais uma vez, né? O Atlético em evolução e é uma grandiosa classificação do Atlético aqui na Arena MRV contra um grande adversário. Fabrício, Cruzeiro que fez ao longo do ano uma campanha impressionante de recuperação, de domínio no Campeonato Brasileiro, mas que hoje você já citou no seu voto e acho que é o que vem pela frente do seu comentário. Teve o treinador chamando para si um protagonismo negativo, hein, Guerreiro?
3: Demais, pode colocar na conta do Arthur Jorge essa eliminação hoje. O Cruzeiro até foi bem primeiro tempo, conseguiu fazer o gol. Só que no segundo tempo vinha sofrendo muitos ataques ali pela esquerda, né? O Vidalba, o Atlético sabiamente explorando muito ali o Vidalba com seu principal velocista que é o Cuejo, e tava se dando muito bem. Só Tá, o bicho tá pegando naquele lado ali, tem que reforçar. Reforçar ali com, sei lá, o Felipe Moraes entrou. Enfim, entrou o Kenji. Mas devia já ter entrado o Rojas. E aí ficou um ameno. Mesmo assim, o Cruzeiro tava chegando lá ainda, tava bem. Mas depois que o Vidalba foi expulso, aí complicou tudo. E aí veio um AM geral, né? Eu nunca vi isso. Aí ele me pega, me tira os dois meio-campistas, Gerson, Matheus Pereira, Caio Jorge, os três principais jogadores. Coloca Neyser, coloca Mateuzinho e coloca outro que eu esqueci agora, o Rojas. O Rojas pra fechar ali. Mas ele mantém os três atacantes, cara. 4-2-3, come a menos. O Atlético mandou no meio de campo, mandou tudo. O Arroz já tava meio cansado. Pô, cara, deixa o Caio Jorge, fica com o atacante, tira o Arroio, preenche o meio de campo pra se defender. Nossa, totalmente na conta do Atlético Jorge, eu nunca vi um negócio desse. Aí fica complicado, né? Aí o Atlético superior total, com homem a mais, impossível de segurar aquela pressão ali. Seria praticamente impossível, aí seria um milagre ter levado pros pênaltis, merecidamente, soube aproveitar o seu bom momento, se comportou muito bem, buscou a vitória a todo momento, mas ó... Colaboração total do Mister. Se fosse brasileiro, é o Pardal, né? O professor Pardal. Mas é os Mister, né? Vamos ver aí como é que vão tratar o Mister, porque estava certo. Pô, cara, tem que ter uma variação, cara. Não faz variação. E aí, Copa, você não pode ter erro. É um errinho, já era. Você pode até ter bem no brasileiro, né? Regularidade e tal. Vai brigar ali pelo G5, G4. Mas acabou o ano em termos de título. Vai brigar o Libertadores, mas... Copa, esse time tem mostrado aí que é muito detalhezinho. E aí hoje, Mr. Arthur Jorge, que é um baita de um treinador, mas hoje foi um pardal daqueles, viu?
0: É, meus amigos, é isso. Fabrício, nós vamos falar mais daqui a pouquinho, tem muita coisa pra gente analisar. Aliás, torcedor, vamos até 1h, hein? Também no YouTube, vem pro YouTube, vem pro Itatiaia Oficial, vem pro Itatiaia Esporte. Muita coisa pra falar. Ô, Abílio, pra te ouvir rapidinho, aliás, ô Thiago Reis, só pra saber, a turma já tá sendo mandada embora por aí, pra saber se eu chamo os narradores, eu só vou com você, Thiago.
4: Ô, Cirilo, a turma já tá batendo em retirada, eu tô aqui à sua disposição quando você quiser.
0: Beleza, então vai aí, Thiago, senão a turma vai embora e não adianta, né? Daqui a pouquinho eu ouço o Abílio, ouço também o Piquetito. Bora lá, seu nome e seu bairro, fala, Thiagão.
4: Bora lá, Cirilo, porque a Itatiaia está sempre lado a lado com o torcedor, não importando a cor da sua camisa. Microfone da rádio mais ouvida do Brasil, à disposição do torcedor mineiro sempre.

0: aqui pra ouvir o torcedor do Atlético. Opa, pera aí, meu filho, não empurra não. O Galo ganhou. Seu nome e seu bairro?
1: Meu nome é Gustavo, do Barreiriópolis. Só quero dar uma dica pro surdez aqui.
0: Pera aí, meu filho, com respeito, hein? Olha lá, hein? Vamos falar do Galo. O Everson hoje machucado. Era dúvida. Foi pro jogo. Aliás, o Rubens Menin, o próprio Rubens Menin esteve em campo para agradecer ao Everson, deu ali um abraço nele, que já era um herói, um grande ídolo, e hoje uma noite de consagração.
1: Bom, tem uma coisa a dizer ao Everson, ídolo máximo, o melhor jogador de todos. O Everson é ídolo pra caralho no Galo, ele é foda, ele merece estar onde ele tá no momento.
0: Boa, garoto. Ô, meu filho, vem cá, você tá, ele tá gritando aqui na minha orelha? Pera aí, meu filho, empurra não. Deixa eu trazer aqui o torcedor pra falar na Itatiaia. Meu amigo Serjão, lá na Termominas Isopor. Tá ligado, feliz da vida. Galo ganhou. Seu nome e seu bairro?
2: Meu nome é Samuel Henrique, do bairro Urca.
0: Ô, Samuel, tem um tantão de gente ouvindo. Só no YouTube já foram mais de 2 milhões de visualizações. Você deu um berro de galo aí, mas não é gritando, galo. Você faz o próprio galo. O atleticano que tá te ouvindo agora vai chegar na janela e dar um grito de galo. E você é o próprio galo.
2: Bica bicudo, galo!
0: Ah, rapaz, a alegria da torcida atleticana chega pra cá. É, aí, o dele tá melhor que esse daí, ó. Soltaram um galo mecânico ali, o seu tá melhor. Que vitória, que classificação do Atlético. Hoje é aniversário do Barba Domingues. Rapaz, o homem arrumou o time do Galo, hein?
2: Arrumou e espero que consiga trazer o título pra gente. Que ele melhorou muito o time do Galo, arrumou um time muito sólido. E a principal característica é que na arena não desistir. O Galo tomou gol no Mineirão, conseguiu empatar e aqui é a mesma coisa. Isso é postura de clube Atlético Mineiro. Nunca baixar a cabeça e vamos buscar essa Copa do Brasil.
0: Ô, oh, garoto!
2: Eu fiz uma promessa, Galo e Ceará.
0: Ah, qual que foi?
2: Empatou aqui, não, ganhou de 2-1, certo?
0: Isso.
2: Eu e meus amigos, a gente falou que se o Galo fosse campeão da Copa do Brasil, a gente viria lá de Neves até aqui de bicicleta.
0: Ah, não, mas bicicleta é moleza, ó. Você vai pegar aqui 0,40, ah, vai te catar, menino. Que promessa é essa? Tem que vir a pé. Bicicleta de Neves aqui é moleza, 0,40 aqui, papum. Ah, tomar banho, promessa de vir de bicicleta. Vem cá, meu filho, seu nome e seu bairro?
3: José, bairro São Bernardo.
0: Ô Zé, você quer o São Bernardo? Família Soares, lá em Paracatu, acompanhando a Itatiaia. Obrigado pelo carinho, Paracatu, terra boa demais. Me fala uma coisa, Zé. Fred, hein? Que tapa, que decisão. Como joga a bola o Fred?
3: Joga muito, um passe preciso ali, colocou o Vitor Hugo na cara do gol e depois ainda fez o segundo gol. Joga muito.
0: Sentimento em relação agora ao Grenal, né? Que dali vai ser o adversário do Atlético na Copa do Brasil. Do que a gente viu até agora, o Atlético é muito melhor que o Inter e o Grêmio, né?
3: Sem dúvida nenhuma, o Atlético é bem superior, mas independentemente do Inter e do Grêmio estarem em uma situação ruim, né? O Atlético tem que manter o foco, a concentração, jogar sempre, sempre bem concentrado e buscar mais uma classificação aí.
0: Boa, garoto, vem cá, meu filho. Vamos falar com o torcedor aqui. Já vou trazer as crianças também. Vem cá, meu filho. Tá com esse olho estalado aí. Seu nome e seu bairro?
4: Meu nome é Diego, do bairro Menezes, de Justinópolis.
0: Ô, Diego, deixa eu dizer pra você que a Prefeitura de Belo Horizonte... 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O trabalho do Barba também não para. Aniversariante do dia, manda os parabéns pro Barba. Vou te ajudar. Irpanhão, cumpleanhos. Feliz cumpleanhos, Barba!
4: Ô, Barba, parabéns aí, Barba. A melhor coisa que você deu pra nós foi essa vitória do Galão, Barba.
0: Gostou do time do Atlético? Ele acertou a defesa. Do meio pra frente, vai se encaixando?
4: Vai se encaixar. Eu gostei, não. Eu amei esse time do Barba. Eu amei. Aqui é Galo, porra!
0: Parece que voltou a sintonia, né? Com a torcida, com o estádio. A Arena MRV lotada. Aliás, já vou passar aqui, público e renda. 42 mil torcedores. Voltou essa sintonia, que sempre foi o forte do Galo. Essa arquibancada forte. Apaixonada.
4: Voltou a sintonia, Zé. Nós voltamos a sonhar.
0: Ô, garoto, vem cá. Deixa eu falar com você, já vou trazer as crianças. Nós vamos cantar o hino do Galo aqui para esses meninos, para cantar o hino do Galo. Deixa eu dizer a você, olha aqui, a maior audiência do Brasil há 13 meses, viu? 2 milhões de visualizações no YouTube hoje, 1 milhão 1 milhão no streaming, site, aplicativo. Gente, a maior audiência da história das plataformas digitais da Itatiaia. Aí você soma isso no AM, no FM, as 90 emissoras de rádio do interior, na rede Itasati, é a maior audiência do Brasil. E hoje, a maior audiência da história da Itatiaia nas plataformas digitais. 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
5: Meu nome é Felipe, do bairro de, sou de Berité, bairro Jardim das Flores.
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3: 11:35.
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1: 11:46.
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1: 11:59.
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0: meia-noite e 10.
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0: 1:53.
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0: 40.
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0: 3:36.
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0: 2023-1120.
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0: certa.
1: 3:47. 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
5: 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Nossa Senhora, dai-nos a graça de um despertar abençoado. É assim que eu quero saudar a você, querido filho, filha. E vamos juntos pedir a Deus, nosso Senhor, que o dia de hoje, de fato, transcorra sob o olhar de Deus e a proteção da mãe. Muita paz e, claro, livre da inveja. Hoje é dia de eu mandar boletim online. Você vai no site www.padrereginaldomanzotti.com.br e se inscreva. Em nome do Pai, do Filho, do Espírito Santo. Amém. Senhor, o dia começa e vem oração e prece pedir: mandai vosso arcanjo Miguel proteger-me no dia de hoje de todos os olhares invejosos e da língua traiçoeira. Senhor, pelo arcanjo Miguel, Eu peço a graça de que esse esteja na porta de entrada e na saída da minha casa. E afugente todo espírito de inveja. Peço também, Senhor, afaste do ambiente de trabalho situações de discórdia e competição desmedida. Senhor, no Pai Nosso, teu filho Jesus nos ensinou: livrai-nos do mal. E é por isso, Senhor, que pedimos: livrai-me também do sentimento de inveja, porque eu sei que é um dos pecados da minha fraqueza humana. Revesti-me, Senhor, das virtudes que me faltam e me são necessárias. Agi, Senhor, em minha vida de tal forma que eu tenha coragem de deixar a criatura velha, marcada pelo pecado e pelas trevas, e ressurgir como criatura nova, de luz, de amor. Senhor, eu peço proteção contra a inveja e peço a libertação da inveja. Eu quero agir de acordo com a vossa santa vontade. Sondai-me, Senhor. Ide até o íntimo do meu ser. Libertai-me de todo egoísmo, maldade, inveja. Revesti-me do amor fraterno e da caridade. Pai nosso, que estais no céu, santificado seja o vosso nome. Venha a nós o vosso reino, seja feita a vossa vontade, assim na terra como no céu. O pão nosso de cada dia nos dai hoje. Perdoai as nossas ofensas, assim como nós perdoamos a quem nos tem ofendido. E não nos deixeis cair em tentação, mas livrai-nos do mal. Amém. Um excelente dia a todos vocês.
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4: Bom dia, Zé Paulo.
5: Vamos quebrar o milho.

0: certa.
1: 4:22.
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0: certa.
1: 4:37.
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0: Acerta.
1: 4:50.
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1: 4:55.
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0: certa.
1: 5 e 4.
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0: 5:17.
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0: certa.
1: 5:30.
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2: Opa, vamos que vamos.
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2: Ô cara legal, pode me chamar de amigo. Ah, eu aceito, claro que aceito, hein? Muito bem. Confere o reloginho, 5 horas, mais 35, a pouquinho, tem uma chuvinha bacana, né? Aquela pancada de chuva sensacional, né? O sabiá cantando, o canarim cantando. Essa época é mais do sabiá, né? Canarinha mais da época do inverno, né? Que sem chuva, não é verdade? Nessa época o canarim tá aí chocando, né? Ah, então tá. Bom dia pra você. Obrigado pelo carinho da audiência. 5 horas mais 39, fala em plantação, fala em agro, né? Abraço a turma do agro, o produtor rural, o homem do campo, vaqueiro, leiteiro, a turma do Ceasa. Ô, turma boa, bom dia, obrigado. A turma que põe papá na nossa mesa, né? Então tá. Eu quero abraçar o povo de Baporanga. Alô, Baporanga em toda a região. 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Então, procura hoje mesmo o viveiro lá, Salvador Tobias, no WhatsApp 999429922 em Ubaporanga. 5 horas e 41, confere o reloginho, 5:41 agora. Lembrando mais uma vez que hoje é quarta-feira, né? É o segundo dia do mês de setembro, né? 2026, tá acabando aí o ano, né? Tá acabando o ano. Profissional do dia de hoje, o dia 2 de setembro. Hoje é o dia do repórter fotográfico, isso mesmo. Hoje também é o dia do florista. Ah, que bacana. Repórter fotográfico, cinematográfico, aquele repórter que merece todo o nosso carinho. Em especial em Caratinga, o Wilson Martins, nosso parceiro diário de Caratinga. Alô, Wilson, bom dia. O Wilson tem mais hora de repórter fotográfico no diário que o Urubu de Voo, né, Wilson? É? Então tá. Dia de Santo de hoje, dia 2 de setembro, hoje é o dia de Santa Doroteia. Eita, muito bem. 5 horas e 42, confere o reloginho, 5:42 agora. 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Confere o reloginho, 5 horas e 43, agora 5h43.
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2: É o pescador cartilheiro, é o cacique e o pajé. 5h43. Bom dia, Leste Mineiro. Bom dia, Valdo Aço. Bom dia, Zona da Mata.

0: Legal, a rádio das promoções é o pescador catireiro, é, história de pescador não é brinquedo não, hein? É o cacique e o pajé.
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0: Acerta o redondinho com ajuste ponteirinho, agora 5:47. Opa, vamos lá. Travou o computador, me ajuda aí, filhinho. Opa. Ah, pulou fácil. 5:47, confere o reloginho, a máquina e o homem, né? Que tal, hein? 5:48, quero abraçar a turma do táxi. Ô, turma bacana! Ô, Zezé do táxi, bom dia, Zezé do Mondeste. Um abraço, meu irmão, obrigado pelo carinho da audiência, a turma do táxi, a turma que acorda cedo, a turma do aplicativo. Opa, bom dia, bom dia, bom dia. A turma do volante grande, alô caminhoneiro, bom dia, obrigado sempre pelo carinho da audiência, caminhoneiro, essa classe aí que merece todo o nosso respeito, essa classe sofrida, né? Ô caminhoneiro, transportando o Brasil, a turma do ônibus, eita! A turma também das vans, né? Eita, muito bem, a turma bacana aí. Vamos lá chamar o João da Lima Veículos. 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
0: Opa, bom dia, João. 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Faltando 10 para 6. 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Faltando 7 para 6, confere o reloginho. Faltando 7 para 6. 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Chama lá! 5:54, faltando 6 para 6. Faltando 6 para 6.
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2: 6 horas.
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6: Ô cara legal, pode me chamar de amigo. Ah, eu aceito, claro que aceito, hein? E quarta-feira maravilhosa, tá fresquinho, né? Maravilhosa, tá fresquinho. Sabiá cantando, maravilha. Turma boa, bom dia, obrigado pelo carinho. É plantar milho, né? Plantio do milho, muito bom, né? É, bacana, o mês de setembro. 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Enche o carrinho e paga um pouquinho. 6:05, confere o reloginho. 6:05. 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Confere o reloginho, 6:07, agora 6:07. Tá acordando agora? Opa, bom dia, hoje é quarta-feira, né? É o segundo dia do mês de setembro, né? Ô, dona de casa, maridão tá dormindo ainda? Fala que o cachorro estimula o sono, não, tá? A chuva pra trabalhar, pra trabalhar, dá um jeito, né? Plantar milho, capinar. E você da cidade também trabalhar, né? Seu trabalho seja abençoado, de paz, alegria, saúde. Isso é muito importante, não é verdade? Olha, acordou? Agradeça a Deus, está vivo, é vitória, pode comemorar. Isso. Chega no espelho e fala assim: eu sou feliz. É, com certeza. A mulherada fala assim: eu sou feliz e bonita. Agora os homens não, só fala que é feliz, tá? Fazer aquela oração de agradecimento, né? Isso é muito importante, faz bem pra alma, não é verdade? Muito importante. Daqui a pouquinho a garotada tá indo pra escola já, não é verdade? Garotada, tá na hora daqui a pouquinho, tá? Ir pra escola, né? Hoje é quarta-feira, dia 2 de setembro 2026. 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Confere o reloginho. 6:11 agora, 6:11. Se for, me chama que eu vou.

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1: 6:12.

Deus por nós, com certeza. É o Zezé de Camargo, Luciano. 6:12. Chama, Zezé.

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1: Hora certa.
0: Acerta o reloginho, 6:16, confere, 6:16.
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0: Esse cara sou eu, tô de bem com a vida, esbanjando alegria todo santo dia. 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Ah, eu tô dentro, juntos e misturados com a alegria de sempre. 6:17, acerta o reloginho. 6:17. É, dia 2 de setembro de 2026, hoje é dia do repórter cinematográfico. Opa! Em especial quero abraçar, tem vários, né, em Caratinga, toda a região, mas em especial quero abraçar ele, o Wilson Martins, nosso parceiro aí do Diário de Caratinga. O Wilson tem mais hora de repórter fotográfico do que urubu de voo, né, Wilson? Eita! Aí tem vasta experiência, né? É o filho da Dona Lida, lá de Santa Luzia, isso? Tá. Hoje também é o dia do florista, né? Mexer com flor é bom, né? Com certeza, né? Maravilha, sensacional. Dia de santo de hoje. Hoje é dia de Santa Doroteia. Santa Doroteia, que bacana. 6:18, confere o reloginho, 6:18 agora.

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19: O cara legal, pode me chamar de amigo. Ah, eu aceito, claro que aceitei toda hora. Ei. Bom dia, Leste Mineiro. Bom dia, Vale do Aço. Bom dia, Zona da Mata. Bom dia, você que ligou o radinho agora. Oh, tudo bem com você? Ah, bacana. Ô, dona de casa. Ô, dona de casa. Maridão tá dormindo, hein? Maridão, né? Fala com ele que a conta tá chegando, a conta. Sabiá que não deve nada pra ninguém. Já acordou cedinho, 3 da manhã, hein? E nós, hein? Então, falei, cara, tá piando, tá fazendo pia. Hã? Então tá. 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Seis horas mais 29, confere o reloginho, 6:29. 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
19: 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Lima Veículos. 6:30, mais conhecido como 6:30. 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Alô Daniel. 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Dário Grossi 602, ao lado da Hidrolux. 6:31, confere o reloginho, 6:31 agora. Daqui a pouquinho a garotada tá indo pra escola. Ô garotada, vamos que vamos, hein? É, vamos que vamos, vamos estudar, né? Quem sabe mais tem seu valor, né? É diferenciado, não é verdade? Então, não pega tempo não. Seis horas mais 32, confere o reloginho, 6:32 agora. 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Muito bem. Alô, a turma bacana lá. Alô, Mauro. Alô, seu. A turma bacana aí. 6:33, 6:33 agora. João Ferraz mandou um abraço aqui, que tá dizendo João Ferraz, oi Zé Paulo Leal, bom dia, estou na estrada desde as 5 horas da manhã, opa, no carro ouvindo o seu maravilhoso programa, obrigado. Se for possível, você poderia tocar para nós aí, Fogão de Lenha com Chitãozinho e Chororó, presto serviço com um motorista de saúde em Bom Jesus do Galho, opa, salvando vidas, hein, garoto, bacana, sensacional. Agora mesmo estou indo pro Márcio Cunha. Muito bem. É o João Ferraz, motorista da área de saúde lá da Prefeitura Municipal de Bom Jesus do Galho, né? Alô, Padre Aníbal! É. Fazendo parte da parte do tibaço aí do Padre Aníbal. 6:34, confere o reloginho, 6:34.
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19: A culpa é sua, todo romantismo de João Paulo e Daniel, 6:34. Bom dia, Leste Mineiro, bom dia, Valdoaço, bom dia, Zona da Mata.

0: do romantismo de João Paulo e Daniel. A culpa é sua. Que isso, mijeiro.
1: Hora certa.
0: Acerta o reloginho, Daniel do Paleta. 6:38 agora, 6:38.
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8: O cara legal pode me chamar de amigo. Ah, eu aceito, claro que aceito. 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Bacaninha? Bacaninha pra chuchu? Ah, então tá bom, e chama que eu vou! 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Faltando 10 para 7. Opa!
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8: Chama Thaíde Alexandre. O Aisso. 9 para 6. 9 para 7 faltando. 9 para 7.

0: Certa.
1: Acerta o reloginho que eu ajusto o ponteirinho. 6:54.
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2: 6:58, Marco Túlio, filho do meu amigo Túlio. Não dá tempo de mais nada. Tá na hora de agradecer. Agradecer a Deus mais um dia, mais uma quarta-feira de paz, alegria, saúde, de vida, perseverança, claro, com certeza, muito trabalho. Demos graça ao Pai Criador, dono do mundo, o dono de nós, o dono do universo, Criador e dono. Nós somos só passageiros, tomando conta, né? E mal, mal. Então, um abraço, a turma bacana aí, muita fé, humildade, honestidade, combinado? Então tá falado. Chegando o horário reservado à Justiça Eleitoral, na sequência, Jornal da Itatiaia, e segue, com certeza, a dupla dinâmica, o Jael Ferreira, o queridão da cidade, e claro, Mísia Papagaio. Forte abraço, tchau!

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10: O Supremo terá que decidir se há elementos para investigar Alexandre de Moraes no caso do Banco Master.
11: Número de pedidos de impeachment contra ministro chega a 54 no Senado.
10: Carlos Viana ameaça pedir afastamento do presidente da casa, Davi Alcolumbre, se solicitação não avançar.
11: Renan Santos comemora a retomada da campanha e volta a criticar Dias Toffoli.
10: Carro desgovernado atinge multidão e deixa vários mortos e feridos no Irã.
11: Futebol. Após eliminar o Cruzeiro, Atlético aguarda definição entre Grêmio e Inter na Copa do Brasil.
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10: 7:26, Jornal da Itatiaia, quarta-feira, 2 de setembro de 2026. Apresentação, Fernanda Viegas e Eustáquio Ramos. Muito bom dia para você que está com a gente. Estamos ao vivo também no YouTube, no site, no aplicativo da Itatiaia, na Alexa, na TV a cabo e no canal 957 da Parabólica Digital. A partir de agora, toda a rede Itasati reunida para trazer os principais destaques de Minas, do Brasil e do mundo. 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
12: Rodovias da região metropolitana registram acidentes na MG GC262 em Sabará. Tem uma batida envolvendo dois carros que trava os dois sentidos próximo ao Instituto Federal, o IFMG. Ainda sem informação sobre feridos, tem mais de 2 quilômetros de lentidão em cada sentido. Na BR-381, trânsito travado por mais de 6 quilômetros para quem segue no sentido Belo Horizonte por reflexo de um caminhão tombado na chegada ao anel rodoviário próximo a Degranel Transportes. Segundo a Polícia Rodoviária Federal, uma pessoa foi socorrida com ferimentos leves e não há previsão de liberação total da pista. Na BR-040, também para quem segue no sentido Belo Horizonte, tem um ônibus com defeito nas proximidades do trevo de Ribeirão das Neves, na Grande BH. Direto da Central de Trânsito Itatiaia MIV, repórter Isabela Gouveia.
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11: A quarta-feira amanhece com tempo instável no centro-norte e leste de Minas Gerais. O avanço da frente fria vai provocar pancadas de chuva e trovoadas na área central do estado durante noite, madrugada e início da manhã, inclusive na região metropolitana de BH. Céu nublado e com condições de chuva durante toda a quarta-feira no Jequitinhonha, Mucuri e Rio Doce. As temperaturas máximas já começam a cair no centro-sul e oeste mineiro, aliviando o calorão dos últimos dias. Contudo, no extremo norte do estado, a temperatura máxima ainda pode chegar a 39 graus. Céu parcialmente nublado a nublado, com pancadas de chuva na zona da mata. Demais regiões, céu parcialmente nublado a claro. Possibilidade de chuva isolada no sul, sudoeste, Campo das Vertentes e oeste. BH terá uma quarta-feira de céu nublado, com pancadas de chuva, raios e rajadas de vento a qualquer hora. A temperatura máxima deve chegar aos 24 graus. Repórter Aline Neves.
14: 7h29. O presidente do Supremo Tribunal Federal, ministro Edson Fachin, vai ser o responsável por definir quando e se o plenário da corte vai analisar a possibilidade de abertura de uma investigação envolvendo o ministro Alexandre de Moraes no caso do Banco Master.
10: A questão chegou ao STF após o ministro André Mendonça determinar que o colegiado avalie a inclusão de Moraes como investigado no caso. Ontem, o magistrado também retirou o sigilo do relatório da Polícia Federal sobre as apurações.
14: Questionado sobre o volume de processos contra ministros do Supremo, o presidente do Senado, Davi Alcolumbre, afirmou que a quantidade não é normal e evitou dizer se pretende dar prosseguimento aos pedidos de impeachment.
15: Um novo pedido foi protocolado nesta segunda-feira pelo senador Carlos Viana, do PSD de Minas Gerais. É o 54º pedido de impeachment contra o ministro Alexandre de Moraes, do Supremo Tribunal Federal. Ao todo, são 109 pedidos contra os 10 ministros do Supremo que aguardam uma decisão do presidente do Senado, Davi Alcolumbre, sobre o andamento. Ontem, ao deixar o Senado, Alcolumbre foi questionado por praticamente toda a imprensa que acompanhava sua saída sobre os pedidos e sobre as novas informações envolvendo a relação entre Alexandre de Moraes e Daniel Vorcaro, dono do Banco Master. O presidente da casa afirmou que a quantidade de solicitações está fora da normalidade.
16: A minha percepção é que tem 109 pedidos, isso não é normal. 109 solicitações no Congresso dos 10 ministros do Supremo de pedido de impeachment do ministro do Supremo Tribunal Federal.
15: A declaração ocorre em meio à pressão da oposição para que o Senado analise esses pedidos. A discussão ganhou força após a divulgação do relatório da Polícia Federal sobre a relação entre Moraes e Daniel Vorcaro. São 52 mensagens enviadas pelo banqueiro ao ministro, segundo a Polícia Federal, inclusive em momentos de crise do Banco Master, antes da prisão de Vorcaro e da liquidação do banco pelo Banco Central. O relatório também detalha um contrato de cerca de 130 milhões de reais entre o Banco Master e o escritório de advocacia de Viviane Barsi de Moraes, esposa do ministro. As mensagens citam ainda Paulo Gonê e André Rodrigues, procurador-geral da República e superintendente da Polícia Federal. Não há, porém, mensagens de resposta de Moraes a Vorcaro e o relatório não conclui que o ministro tenha cometido crime. A validade da investigação também é questionada. Ontem, o procurador-geral da República, Paulo Gonê, pediu que o relatório seja considerado inválido. Segundo ele, André Mendonça não poderia ter determinado sozinho o aprofundamento das investigações sobre as possíveis ligações de Vorcaro com as autoridades. Para Gonê, essa decisão caberia ao plenário do Supremo. E é nesse ponto que entra a avaliação do professor de Direito Constitucional da Universidade Federal Fluminense, Gustavo Sampaio. Em entrevista à CNN, ele explicou que uma eventual autorização para investigar Moraes não necessariamente significa uma acusação criminal.
17: que houver autorização para as investigações, nós não estaremos falando de acusação, Tainá. Nós estaremos falando apenas de uma outorga para que se investigue a conduta de um dos ministros do Supremo Tribunal Federal. Se essas investigações lá na frente levarem a crer que houve prática de crime, acusar-se ou não um ministro do Supremo ainda dependerá de quem? Do Procurador-Geral da República, Paulo Bonet.
15: André Mendonça, que é o relator desse processo, deve apresentar as conclusões do relatório ao plenário do Supremo na próxima semana. A data ainda será definida pelo presidente da corte, ministro Edson Fachin. No Senado, os 109 pedidos de impeachment continuam aguardando uma decisão do presidente Davi Alcolumbre. De Brasília, Pedro Nascimento.
14: Ontem, o senador Carlos Viana cobrou o presidente do Senado para que dê andamento aos pedidos de impeachment contra ministros do Supremo Tribunal Federal.
10: O parlamentar afirmou que, caso o presidente da casa não avance com o processo, poderá pedir o afastamento de Davi Alcolumbre.
18: Se for necessário, nós protocolamos 100 pedidos de impeachment. E o presidente do Senado terá de arcar com o ônus político de toda essa história. Se o presidente do Senado ignorar mais uma vez o pedido de impeachment e investigação sobre um ministro do Supremo Tribunal Federal, eu vou levantar uma campanha de pedido de impeachment do presidente do Senado. Porque é obrigação dele cumprir o prazo e, principalmente, dar respostas diante das denúncias. O melhor seria o presidente desta casa deixar de lado a omissão e trazer para cá o ministro para que ele possa conversar com os senadores. É de interesse de todo o país o que ele tem a explicar.
14: O senador disse ainda que o caso envolvendo o ministro Alexandre de Moraes deve ser tratado como prioridade pelo Congresso.
18: Dar resposta sobre as denúncias que estão sendo feitas pela imprensa e que estão confirmadas pela Polícia Federal são muito mais urgentes do que as votações que estão previstas nesta casa. Não é esperar terminar as eleições, não é esperar depois das eleições, não. É agora. Nós precisamos de respostas imediatas, porque o pedido de impeachment que eu protocolei não é baseado mais, como antes, apenas em suspeitas. Hoje nós temos relatórios da Polícia Federal. Nós temos informações que precisam ser confirmadas, nós temos quebras de sigilo que são fundamentais para a gente poder seguir uma linha de investigação que eu queria ter seguido lá atrás na CPMI e que nós somos impedidos naquele momento.
10: E a oposição no Congresso Nacional vai recorrer à Procuradoria-Geral da República para pedir a investigação do ministro Alexandre de Moraes e do diretor-geral da Polícia Federal, Andrei Rodrigues.
19: Em uma coletiva de imprensa na Câmara dos Deputados, vários parlamentares disseram que vão apresentar uma notícia-crime à Procuradoria-Geral da República pedindo justamente a investigação dos dois. Além disso, a oposição vai encaminhar um ofício ao presidente em exercício do STF, o ministro Edson Fachin, solicitando que o pedido do ministro André Mendonça para abertura de um inquérito contra Alexandre de Moraes seja analisado pelo plenário da corte. Outro documento será enviado ao presidente Lula pedindo a demissão de Andrei Rodrigues do comando da Polícia Federal. Até o momento, a Procuradoria-Geral da República, o Supremo Tribunal Federal, a Polícia Federal e o Palácio do Planalto ainda não haviam se manifestado sobre as medidas anunciadas pela oposição. De Brasília, Aline Peçanha.
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14: O PIB mais fraco e a crise do Banco Master aumentam a pressão sobre o governo. É isso, Rita Mundim? Bom dia para você.
20: Bom dia. As mensagens trocadas entre Forcaro e Alexandre de Moraes, que fazem parte de um relatório da Polícia Federal, serão levadas ao plenário do Supremo Tribunal Federal a pedido de André Mendonça, relator do caso. E com isso, temos uma crise no Supremo e as estruturas abaladas em Brasília. Muita gente envolvida, muita coisa em jogo em véspera de eleição. E o Brasil, como sempre fora da curva, fez com que esse fato causasse mudança na precificação do mercado. O índice Bovespa, ao contrário das principais bolsas do planeta, que caíram com a alta do preço do barril de petróleo, alta forte, com os Estados Unidos atacando instalações no Irã e o petróleo disparando e trazendo aquela preocupação de um suspiro de inflação global, fizeram com que os mercados de risco, as bolsas, caíssem pelo mundo. Mas por aqui, a possibilidade de troca de modelo ou de uma derrota deste governo nas próximas eleições precificaram a bolsa em alta, o dólar em queda e os juros futuros em queda, que também caíram depois dos dados do PIB do segundo trimestre, que apontaram um crescimento de 0,5% acima do esperado, um crescimento anualizado de 2%, mas com uma queda muito forte no consumo das famílias, de 0,4%, a maior queda desde o quarto trimestre de 2024. O endividamento está sufocando as famílias diante dessa taxa de juros extremamente elevada. E com isso, a economia mostra desaceleração, aponta desaceleração pela frente, o que pode abrir caminho para novos cortes da taxa básica de juros, a Selic. Por isso, os juros futuros caíram. Rita Mundim, para a Rádio Itatiaia.
10: 7h38, a seguir, Renan Santos mantém críticas a Dias Toffoli mesmo após a liberação parcial da campanha.
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14: Acompanha e volta a criticar o ministro Dias Toffoli.
26: O candidato à presidência da República pelo partido Missão, Renan Santos, voltou a criticar o ministro do Tribunal Superior Eleitoral, Dias Toffoli, em um ato realizado ontem à noite na Avenida Paulista, no centro de São Paulo. As declarações de Renan foram dadas mesmo após a campanha dele ter sido liberada parcialmente pelo magistrado horas antes.
27: Queria dizer que as notícias sobre a morte da nossa campanha foram bastante exageradas. Estamos de volta, estamos no jogo. Quem teve que recuar foi o Dias Toffoli e não fomos nós. Quando nós disséssemos que era um ataque à democracia aquela decisão, ela era. E ela não se sustentaria como não se sustentou.
26: Essa polêmica começou depois do ministro Dias Toffoli determinar a suspensão da propaganda eleitoral digital da chapa de Renan Santos, do partido Missão, além de proibir a participação dele em debates, entrevistas e sabatinas. O ministro também suspendeu os repasses do fundo eleitoral. A decisão foi tomada após Dias Toffoli interpretar que os perfis de campanha de Renan Santos nas redes sociais não foram informados à Justiça Eleitoral dentro do prazo, o que de certa forma poderia fazer com que essas páginas fossem mostradas para mais eleitores e seguidores, caracterizando, pelo menos em tese, um desequilíbrio eleitoral. A campanha de Renan Santos nega que qualquer irregularidade tenha sido feito de maneira intencional para obter vantagem. De São Paulo, repórter Mardélio Couto.
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2: Marco Antônio Superman, candidato ao Senado pelo Novo, dá sequência à série de sabatinas da Itatiaia com postulantes às vagas na casa em Minas Gerais. Marco Antônio traz como principal pauta a reforma do sistema judiciário brasileiro e critica fortemente os ministros do STF, especialmente Alexandre de Moraes.
3: Então o Brasil ele tá doente. O Brasil sofre de uma doença crônica e grave. Enquanto a gente está gravando o programa, explodiu mais detalhes da corrupção crônica do STF. É a minha pauta. Eu fui o único e o primeiro e o único a fazer manifestação de rua fora Moraes na história desses últimos 4 anos, desde 2022. Ninguém fez na rua, todo mundo com medo de ir pra rua, todo mundo com medo de ser preso por opinião, por post no X. Moraes botando medo, não sei se vocês lembram, mas o X foi suspenso durante 38 dias pelo Moraes, o antigo Twitter. E ainda o cara colocou multa de VPN. Quem usasse o X com o VPN pagava multa de R$50 mil. Ordens absurdas. Ele citou o Elon Musk pelo próprio X. E ele tenta humilhar os perseguidos políticos dele o tempo todo, fazendo palestrinhas, dando risadinha. Comportamento totalmente fora da liturgia do Supremo. Pelo contrário, comportamento de máfia. A gente está lidando com uma máfia crônica instalada no seio do poder no Brasil.
2: O candidato ao Senado também afirmou que deseja uma nova Constituição para o Brasil. De acordo com Marco Antônio Superman, o Pacto Federativo da Constituição de 88 precisa ser revisto e os estados precisam ter mais autonomia.
3: Brasília não deu certo. Brasília tem que ser desativada. A autonomia dos estados tem que prevalecer. Então, uma das reformas mais importantes para a gente não ser refém de demagogo e populista que nem o Lula, mentiroso mitômano, é reforma do Pacto Federativo. A vida não vai para a União, a vida não vai para o Congresso Nacional, a vida tem que ser discutida e debatida aqui em Minas Gerais. Então, lei penal tem que ser votada em Minas Gerais. Legislação processual penal tem que ser votada em Minas Gerais. É aqui neste estado que a gente tem que resolver a nossa vida. Não depender de um deputado federal baiano para saber se o cara vai ficar 10 anos na cadeia, 2 anos na cadeia ou 100 anos na cadeia. Eu acho que o povo mineiro tem o direito de escolher quem eles querem que vá pra cadeia.
2: A sabatina completa com Marco Antônio Superman está disponível no canal da Itatiaia no YouTube e os destaques estão publicados no itatiaia.com.br. Repórter Nuno Krause.
10: 7h45, a seguir no noticiário internacional, carro desgovernado atinge multidão e deixa vários mortos no Irã.
4: Futebol, após eliminar o Cruzeiro, o Atlético aguarda definição entre Grêmio e Inter na Copa do Brasil.
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4: Isabela Gouveia, atualiza pra gente acidente em Sabará, na região metropolitana.
5: Destaque o trânsito parcialmente bloqueado nos dois sentidos da MGC 262 em Sabará, na região metropolitana de Belo Horizonte, onde tem um acidente envolvendo dois carros próximo ao Instituto Federal, o IFMG. Ainda sem informação sobre feridos, a Polícia Militar está no local. Lembrando ao motorista, muita gente utiliza a MGC 262 para desviar do acidente da 381, mas agora esse caminho também não é mais indicado, já que tem congestionamento nos dois sentidos. 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Direto da Central de Trânsito Itatiaia Emive, repórter Isabela Gouveia.
6: 7:49.
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6: Quatro pessoas morrem e mais de 10 ficam feridas após um carro invadir uma concentração de apoiadores do governo e das Forças Armadas do Irã no nordeste do país.
4: Segundo a imprensa iraniana, o motorista que foi preso dirigia em alta velocidade quando bateu primeiro em outro veículo e perdeu o controle.
6: As causas do atropelamento ainda são investigadas. 7:49.
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4: 7:50, quem chega com tudo é Daniel Rodrigues, falando, claro, da Copa do Brasil, classificação do Atlético para a semifinal, que agora aguarda, Dani, o adversário, ou Internacional, ou Grêmio. Bom dia pra você.
7: Bom dia, Eustáquio, bom dia, Fernanda.
6: Bom dia.
7: Pois é, Eustáquio, deu o Atlético jogando na Arena MRV, o Galo superou o rival Cruzeiro por 2-1 de virada e se classificou para a semifinal da Copa do Brasil. Quem acompanhou a partida e vai trazer todos os detalhes aqui no Jornal da Itatiaia foi Edu Panzi. Bom dia, Edu.
8: Bom dia, Dani, pra você, pra quem se liga no Jornal da Itatiaia. Pois é, 2-1 de virada a vitória do Atlético, agora semifinalista da Copa do Brasil, e teve de tudo no jogo. Teve o gol do Cruzeiro, um pênalti cometido pelo Vitão no Caio Jorge, ele bateu muito bem na gaveta, sem chances pro Everson, grande personagem do jogo, né? Everson jogou com o pé fraturado, grande surpresa da partida. No segundo tempo, Vidalba foi expulso, ele que já tinha um cartão amarelo no primeiro tempo, mão no rosto do Coelho na segunda etapa, Cruzeiro com um a menos, Arthur Jorge mexeu muito mal, manteve atacantes e o Galo foi pra cima. E aí aos 32 empatou com o Vitor Hugo, que entrou no segundo tempo, e aos 43 minutos um golaço do Fred numa jogada muito bem trabalhada, em assistência do Vitor Hugo, o Galo fez o 2-1, uma vitória que deixou o torcedor em êxtase. Galo semifinalista, aguardando agora, Daniele, o vencedor do Grenal.
7: 7:51. E depois do triunfo sobre o rival, Atlético soma 14 jogos de invencibilidade, né, Cláudio Rezende?
9: Uma vitória para lavar a alma do torcedor atleticano, que aos poucos vem retomando a sinergia com o time de Barba Domingues, que agora, após o clássico, completa 14 jogos de invencibilidade nas três competições. O Galo segue vivo na Copa do Brasil, agora com a premiação de 9 milhões de reais, aguarda o adversário que sai do clássico gaúcho na quinta-feira e também na Sul-Americana e Brasileirão. Após a partida, o técnico Barba Domingues e o médico Dr. Rodrigo Lasmar confirmaram que o Everson tem uma fratura no pé esquerdo e só foi escalado pela importância da partida. Agora vai seguir tratamento e será ausência nos próximos jogos. O primeiro deles, São Paulo, sábado no Morumbi.
7: Valeu, Cláudio. 7:52. Pelo lado celeste, o discurso é de lamentação, né, Emerson Pansieri? Bom dia.
4: Bom dia para você, Dani, para quem acompanha o Jornal da Itatiaia. Após a eliminação para o Atlético na Copa do Brasil, o vice-presidente do Cruzeiro, Pedro Júnior, pediu desculpas ao torcedor. Vamos acompanhar.
0: Primeiramente, é pedir desculpa ao nosso torcedor por essa eliminação na Copa do Brasil. Mostrar toda a nossa insatisfação, tanto da diretoria como comissão técnica e atletas, da insatisfação com essa nossa eliminação. E estamos aqui para assumir toda a responsabilidade, tanto diretoria como comissão técnica, staff, atletas. A gente precisa se doar mais, se entregar mais para a gente conquistar os nossos objetivos. Que a gente precisa dar uma resposta para o nosso torcedor, que está chateado, que está indignado, como a gente está aqui.
4: Palavras do Pedro Júnior. E o grande questionamento hoje no Cruzeiro foi porque o técnico Arthur Jorge retirou simultaneamente Matheus Pereira, Caio Jorge e Gerson no momento que Vidalba foi expulso da partida. Dani.
7: Valeu, Pance. 7:53. Mais dois jogos de volta hoje das quartas de final da Copa do Brasil às 9:30 da noite. No Barradão tem Vitória e Vasco. Primeira partida, Vasco 1-0. Na Vila Belmiro, Santos e Palmeiras. Jogo de ida, Palmeiras 3-0. Amanhã, olho dos atleticanos na partida entre Grêmio e Internacional, que se enfrentam às 8:00 PM na Arena do Grêmio. Primeira partida, 0-0. E a bola rola hoje também pelo Brasileirão. Em partida atrasada da quarta rodada, o Flamengo recebe o Mirassol às 7:30 no Maracanã. Se vencer, o time carioca chega aos 51 pontos e encosta no líder Palmeiras, que tem 52. Estas foram as informações do esporte aqui no Jornal da Itatiaia. Volto com vocês, Eustáquio, Fernanda.
6: Obrigada, Daniele Rodrigues. Agora às 7:54, no próximo bloco, novo episódio do Banco Master pode aumentar pressão política durante a campanha eleitoral.
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1: Berta, as acusações contra Alexandre de Moraes nas fraudes do Banco Master podem ter reflexos sobre as eleições? Bom dia para você.
2: Bom dia, Fernanda. Bom dia, Eustáquio. Bom dia, amigos da Itatiaia. Mesmo antes das novas revelações do caso Master, candidatos ao Senado Federal e à Presidência da República que estão na base ou na órbita bolsonarista já miravam o ministro Alexandre de Moraes, demonizado como principal algoz do ex-presidente da República, Jair Bolsonaro. Embora a tentativa de golpe de Estado seja um processo completamente diferente do caso Vorcaro, por um lado, o tsunami que agora atinge Moraes dá um mote para a tentativa de vitimização dos condenados. Por outro lado, há também revelações do relacionamento de Flávio Bolsonaro com Daniel Vorcaro, exposto em gravações com pedido de dinheiro a Vorcaro para financiar o filme promocional da biografia do pai. Até por isso, para a campanha de Flávio Bolsonaro, o tema é uma faca de dois gumes. O Supremo, que internamente já vive a sua própria guerra entre os ministros André Mendonça e Alexandre de Moraes, seguirá agora ainda mais ao centro da disputa eleitoral ao Senado Federal. As candidaturas que miram o voto bolsonarista vão levantar o tom contra Moraes. Há 32 dias das eleições gerais, André Mendonça é o senhor do tempo de dois processos com maior potencial para influenciar a opinião pública brasileira e já está fazendo uso desse tempo. Ainda que Mendonça esteja sendo acusado de irregularidades procedimentais na condução do caso Moraes-Vorcaro, a esta altura ele já empurrou o colega para as cordas da opinião pública. Os holofotes que queimavam em maio de 2026 Flávio Bolsonaro no caso Dark Horse agora estão sobre Moraes, expondo as entranhas de uma disputa institucional em que jogadores não passam muito tempo ilesos. A Berlinda trocou de dono. Resta descobrir por quantos dias. Berta Macaron para o Jornal da Itatiaia.
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16: 8:03.
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1: Falo e falo sim. Oi, bom dia. Eu tô chegando. Cheguei. Fala pra mim, passou bem a sua noite, dormiu bem, descansou bastante. Forças e energias renovadas para mais um novo dia chamado quarta-feira, coração da semana. 8:08, hora da coincidência. Que prazer também ter você por aqui, abraçar, cumprimentar você em casa, no trabalho, no campo, nas estradas, nas rodovias, sítios e fazendas. Oi, criançada, meninada, bom dia. E a partir de agora, mais um programa em interatividade. Meu nome é Israel Ferreira, junto com ele, o Renato Salles, o Mister Papagaio, e com a sua participação, que é muito bem-vinda. 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Bom dia.
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1: Quarta-feira, coração da semana, dia 2 de setembro 2026, já no clima do aniversário, 38 anos da Rádio das Promoções. Daqui a pouco eu vou falar também um pouco mais sobre essa promoção que, ó, é sucesso e eu quero que você participe também. 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

0: Matheus Fernandes com Matheus e Cauã. Triplex, como é teu cafezinho da manhã? Vai café puro ou vai com aquele café com leite que é tudo de bom, hein? Olha, com esse tempinho chuvoso que veio de madrugada, foi volta de uma da madrugada, não foi? Um barulhão de chuva? Pois é. Acordou agora com aquela broa, aquele café com leite, nossa, fica muito bom, hein? Oi, Nilzimar, tem aquela rosca aí ainda? Eu vi lá no seu status ontem, viu? Parece muito bom. Um abraço na família. Alô, bom Jesus do Galho. Gente, são 8 horas e 13 minutos. 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Bom dia. 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Angel Mig. 8h15, bom dia.
1: Tem você aqui no nosso programa. Opa. Interatividade com Mr. Papagaio. Sim. E Israel Ferreira.
0: Tamo junto.
1: Trazendo sempre muita coisa boa pra você. Vamos pro intervalo, mas daqui a pouquinho voltamos com muito mais interatividade. Lembrando que a senha de hoje é chá divino.
0: Chá divino.
1: Vira Pix aqui na nossa programação. Boa sorte pra você.
0: Boa sorte.
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0: E volto com muito mais. Só vou tomar um café e já volto, viu? 8h15.
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0: A Rádio das Promoções, muito bom dia, 8 horas, 26 minutos. 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
0: 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Bom dia!

0: 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Muito bom dia, são 8 horas e 31 minutos.
1: Essa moça é pra cá.
0: 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Oi, Daniela, bom dia. Maria Costa, Angélica Araújo, a Edna. 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Sexta-feira já tem presentes e eu tô aqui torcendo. Eu sei que tem pizza, tem camisa também da 89, tem muita coisa boa. Enquanto isso, fala comigo, Mr. Papagaio.
2: E vamos para mais um intervalo aqui do nosso programa Interatividade, mas sim, você sabe, né? Você é convidado especial para participar junto com a gente aqui com Mr. Papagaio, com Israel Ferreira.
0: Tamo
2: junto. Estamos esperando você aqui para você participar dos sorteios de Pix aqui no nosso programa. Afinal de contas, ó, é só digitar a senha do momento
0: e
2: no
0: qual é?
2: WhatsApp que você já concorre. Senha de hoje, chá divinos.
0: Opa.
2: Vai lá agora, participe. Boa sorte, já já tem mais.
0: E no final do ano tem um salário mínimo, boa sorte. Olha a hora, 8:33. Daqui a pouquinho às 9 tem informação com Ana Cláudia Rodrigues, direto da redação.
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14: Show de atrações. 8h42,
15: muito bom dia, ótima quarta-feira, coração da semana. Eu tenho um recado pra você, meu amigo produtor rural, você que é de Caratinga e toda a região. Atenção, você também aí de Ubaporanga. Esse recado é para você também, é muito importante. 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Aquele abraço, meu amigo Salvador Tobias, também tá lá agora ouvindo o nosso programa, muito bom dia. 16 minutos, faltando para as 9, obrigado a sua audiência, onde quer que esteja, com quem você estiver. Gente, você sabe que feriado, segunda-feira da Independência, vamos estar por aqui com o programa, né? Agora, já imaginou no final de semana você ser contemplado com aquele prêmio maravilhoso? Especial da Independência, super vale um prêmio, gente, R$255 mil. Coisa boa. Eu vou sortear duas cartelas do Super Vale amanhã. Então, a partir de agora, pode mandar para mim aqui a frase Super Vale. Só cadastrar Super Vale. Manda para cá porque amanhã tem sorteio de duas cartelas. E já pensou você ganhar um desses prêmios maravilhosos? Porque no último final de semana tivemos ganhador aqui em Caratinga. Eu sei que ele trabalha lá no Irmão Supermercados. Vamos comer uma pizza depois. É ou não é, Rodrigo? Você falou, Rodrigo. Então tá bom. Rodrigo Botelho é o nosso ouvinte. É também cliente do Super Vale e foi contemplado. Bom dia, Rodrigo.
16: Bom dia, Israel. Meu nome é Rodrigo Botelho. Neste último domingo, tive a felicidade de ganhar no Super Vale. Já compro há algum tempo pela plataforma Título Digital. Gosto de comprar para ajudar o Grupo Citoc. E dessa vez, fui o sorteado no Super Giro com R$1.000. Obrigado, Super Vale.
15: Ganhou milzão, que coisa boa. E no próximo final de semana, o especial da Independência, Super Vale com essa premiação de R$255 mil. Participe então aqui do nosso programa, garanta sua cartela aí pertinho da sua casa, no comércio mais perto, e aqui no nosso programa, manda pra cá Super Vale e concorra. Amanhã tem sorteio, dois ouvintes, tá? Boa sorte. 14 para as 9 na Rádio das Promoções.

0: 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Natanzinho Lima, até quando? 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São 8 horas e 51 minutos dessa manhã de quarta-feira. É um prazer também ter você por aqui. Oi, Zé do Carmo, bom dia. Oi, Maria das Graças Oliveira. A Jaine tá por aqui também. Obrigada a sua audiência, tá? E você, marmorista, tá aí ouvindo o nosso programa em alto e bom som, na sua oficina, na sua empresa? Obrigado. 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
1: Muito bem, vamos para mais um intervalo aqui no nosso programa Interatividade. Para você participar com a gente, a senha de hoje é Chá Divinos. Participe, boa sorte! Daqui a pouquinho tem mais pra você.
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0: Hora certa. 8:52 na Rádio das Promoções. Bom dia.

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0: 9:02. 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

0: Isso, Eduardo Costa, Imagina Eu. Gente, lembrando que hoje é quarta-feira, hoje tem Aprendendo com o Câncer. A partir das 11 da manhã, com a oncologista a doutora Samira Corta, sempre com assunto importante para sua saúde. Informação que acolhe e dicas para você cuidar bem da sua saúde. Logo após, o programa do padre Reginaldo Manzotti, às 11 da manhã, Aprendendo com o Câncer. Fala comigo, Mister Papagaio.
1: Vamos agora para mais um intervalo comercial, mas já já a gente volta trazendo mais música da programação. Enquanto rola o intervalo aí, ó, vai participando. Senha de hoje, chá divinos para você concorrer a Pix. Boa sorte.
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0: Um alô também pro Paulão, o Edim e também Eli, lá da Dom Carloto, também estão aqui meio tristes com a vitória do Galo. Ah, porque são cruzeirenses? Sério? Então também tô triste, viu? Bom dia, 9 e 6.

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0: direto da redação.
1: Com o tema Elas Estavam Lá, as mulheres que fizeram a independência. Desfile cívico em Caratinga vai reunir escolas, instituições e forças de segurança na Avenida Olegário Maciel no dia 7 de setembro. A prefeitura prepara uma programação especial com o tema Elas Estavam Lá, as mulheres que fizeram a independência. O tradicional desfile cívico destacará brasileiras que participaram dos movimentos ligados à independência e que tiveram pouca visibilidade na narrativa histórica. Alunos das escolas de Caratinga apresentarão as trajetórias de Bárbara Eliodora, Hipólita Jacinta, Bárbara de Alencar, Maria Quitéria, Maria Felipa, Joana Angélica, Maria Leopoldina, Urânia Venério e Ana Maria José Lins. A iniciativa busca valorizar essas personagens e ampliar o conhecimento da comunidade sobre a participação feminina na história do Brasil. O desfile terá início na Praça Calógenas, ali em frente ao CTC, e seguirá pela Avenida Olegário Maciel, reunindo escolas municipais, estaduais e particulares, entidades, associações, polícia militar, corpo de bombeiros, o tiro de guerra e frota municipal. As apresentações terão adereços, faixas, coreografias e narração ao vivo, permitindo ao público conhecer as histórias representadas. A banda Cecília fará a abertura. A programação será organizada em blocos dedicados às mulheres homenageadas e terminará com a participação conjunta das escolas sob a mensagem Elas Estão Aqui. E entre os símbolos do desfile está uma grande moldura inicialmente vazia, representando a ausência dessas mulheres em parte da narrativa da história. Ao longo do percurso, ela será preenchida com nomes e retratos das homenageadas. Então, lembrando, o percurso do desfile de 7 de setembro começa na Praça Calógenas e seguirá para a Avenida Olegário Maciel, no centro de Caratinga.
0: Previsão do tempo.
1: A previsão do tempo para esta quarta-feira é com pancadas de chuva de manhã e muitas nuvens à tarde. Noite, a chuva para e o tempo segue firme. A expectativa é que chova hoje 2,2 milímetros. As temperaturas caem um pouco. Elas vão variar entre 16 e 23 graus, com sensação térmica entre 16 e 20 graus. Repórter Ana Cláudia Rodrigues.
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0: 11:34. 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

0: Kleber e Cauan, mil adjetivos. 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Essa semana tem sorteio de pizza, tem também uma linda camisa da 89. Tem premiação o mês inteiro, boa sorte. 925, você que é técnico, trabalha com refrigeração, assistência técnica. 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
1: Hora certa.
0: 9:26.
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0: De volta, bom dia, 9:35, daqui a pouquinho às 10, tem Padre Reginaldo Mozotti, o programa Experiência de Deus. 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

0: Fred e Fabrício, você não cuidou. Gente, são 9h39 de setembro, é mês de aniversário da Rádio Cidade. A programação esquenta com mais sorteios. 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Fala, Mr. Papagaio.
1: Bom, tá na hora de mais um intervalo comercial. Rapidinho a gente volta trazendo mais música pra você. Mas durante o intervalo, Mr. Papagaio, Israel Ferreira, esperando você participar também das promoções aqui da Rádio Cidade, hein? Senha de hoje é Chá Divinos.
0: Opa!
1: Pra você digitar no nosso WhatsApp e concorrer a Pix aqui no nosso programa que volta já.
0: No final do ano tem um salário mínimo, viu? Boa sorte.
2: Volta já!
3: Hora certa!
0: 9h40.
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0: Ellis, Just Cogel, aqui na Rádio das Promoções. 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
1: Então, na hora de mais um intervalo aqui do nosso programa Interatividade, daqui a pouco a gente volta trazendo mais música, mas você sabe, né? 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Já já a gente volta com muito mais.
0: Hora certa. 9:52.

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5: 9:56.
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14: Mas já indo nessa, informando que daqui a pouquinho tem Padre Reginaldo Manzotti, o programa Experiência de Deus, e você participando das promoções de aniversário da Rádio Cidade pelo WhatsApp. Hashtag Cidade 38 anos. 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
1: Louvado seja nosso Senhor Jesus Cristo, para sempre seja louvado. Querido povo de Deus, é quarta-feira, é quarta mariana, é o mês da Bíblia, é o mês de Jesus das Santas Chagas, é setembro. Queridos irmãos e irmãs, quero saudar a todos. Repito, estamos no mês da Bíblia, estamos no mês das Santas Chagas de nosso Senhor Jesus Cristo. Chagas dolorosas, chagas gloriosas. Estamos também no terceiro dia do Tríduo, pelas Santas Chagas de Jesus, pedindo a libertação. E a libertação do quê? Vamos juntos, querido povo de Deus, passar esta hora bendita. Saúdo a partir da Rádio Evangelizar, de onde tudo começa, as rádios irmãs, cujos nomes cito neste momento.
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1: Saúdo a você pela TV Evangelizar, sinal digital em todo o país, em várias cidades, canal aberto, pelo YouTube, Padre Manzotti Oficial, e pelo aplicativo da Associação Evangelizar é Preciso, e todas as plataformas digitais. Filhos amados, quero saudar novas emissoras. Seja bem-vinda, Ágape FM 89.9, de Nueva Esperanza, Paraguai. Ágape FM 89.9, com o programa Experiência de Deus. Dom Roberto Carlos Zacarias Lopes, de Nueva Esperança, segunda emissora que passa a transmitir. Rádio Catedral FM 94.5, da cidade de Palmas, Paraná. Experiência de Deus, Terço das Santas Chagas e Madrugada Evangelizar. Queridos irmãos e irmãs, quero saudar a Diocese de Palmas, Francisco Beltrão, Dom Edgar Xavier Hertel, Bispo de Palmas e Francisco Beltrão. Rádio Catedral FM 94.5, de Palmas, Paraná. Vamos juntos rezar, e nós iniciamos em nome do Pai, do Filho e do Espírito Santo. Amém. Naquele tempo, Jesus saiu da sinagoga, entrou na casa de Simão. A sogra de Simão estava sofrendo com febre alta e pediram a Jesus em favor dela. Inclinando-se sobre ela, Jesus ameaçou a febre, e a febre a deixou. Imediatamente, ela se levantou e começou a servi-los. Ao pôr do sol, todos os que tinham doentes atingidos por diversos males os levaram a Jesus. Jesus punha as mãos em cada um deles e os curava. E muitas pessoas também saíam demônios gritando: Tu és o Filho de Deus. Jesus os ameaçava e não os deixava falar, porque sabiam que ele era o Messias. Ao raiar do dia, Jesus saiu e foi para um lugar deserto. As multidões o procuravam, indo até ele. Tentavam impedi-lo de as deixar, mas Jesus disse: Eu devo anunciar a boa nova do reino de Deus também a outras cidades, porque para isso é que eu fui enviado. E pregava nas sinagogas da Judeia. Hoje, coloque-se na cena do Evangelho. Jesus saindo da sinagoga que fica a menos de 100 metros, até menos. Lá em Cafarnaum e entra na casa de Pedro. A sogra de Pedro estava doente. E naquele momento, dizem a ele, ela está com febre. Ela está doente. Jesus se inclina, toma nas mãos a sogra de Pedro e a cura. Jesus se inclina sobre a enfermidade, sobre a pessoa doente. Fique com essa imagem. Jesus que se inclina não só sobre ela, mas sobre nós. Se inclina para atender nosso pedido. Eu quero aqui destacar dois pontos. Um, que dizem a Jesus que há uma doente na casa. Então seja esta voz a dizer: Jesus, por intercessão de Nossa Senhora, eu tenho uma pessoa doente na minha família. Jesus, por intercessão de Nossa Senhora, eu peço, curai esta pessoa na sua enfermidade. Jesus se inclina, é uma imagem muito forte. Eu vejo Jesus se inclinando nos hospitais, por intercessão de Nossa Senhora e a tantos que pedem: mãe, peça teu filho por mim. Jesus se inclinando numa enfermaria, Jesus se inclinando numa UTI, Jesus se inclinando em uma pessoa que está numa calçada devido ao vício do álcool, alguém que está largado devido ao vício das drogas.

0: foi trabalhar hoje está de licença. Os médicos não chegam ao diagnóstico. O Senhor se inclina sobre você. Nossa Senhora, peça a Jesus. O texto diz que Jesus impunha as mãos em cada um deles e os curava. Ao pôr do sol, todos os que tinham doentes, atingidos por diversos males, os levavam a Jesus. Então agora, quais são os doentes que você leva diante de Jesus? Por intercessão de Maria, diga o nome da pessoa que está doente. Não importa a doença e não importa a gravidade. O evangelho de hoje fala de um Senhor, Jesus, que cura. Nossa Senhora, interceda teu filho por nós. Nós só começamos este programa. Eu vou para um rápido intervalo e nós voltamos já. Volte comigo.
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5: Dia 21, numa segunda-feira. Depois nós temos toda uma programação belíssima da festa das Santas Chagas. Na quarta-feira nós temos São Pio de Pietrelcina. Na quinta começamos o primeiro dia do tríduo, segundo dia. Depois, no sábado, nós teremos aquela via sacra maravilhosa, porque no sábado da festa das Santas Chagas, nós contemplamos as chagas dolorosas de Nosso Senhor. E olha quanta bênção, quanto testemunho é dado. Um ano as pessoas vêm agradecer, no outro vem pedir, no outro vem agradecer. Nós faremos a via sacra encenada pelas ruas de Curitiba no sábado à noite. E no domingo, as chagas gloriosas. Se programe, é uma questão de se programar. 21 a 27 de setembro. Maria, que a paz de Jesus esteja com você, Maria. Bom dia, Maria.
6: Bom dia, Padre.
5: Deus abençoe. Você fala de onde?
6: Eu falo de Mamborê, Paraná.
5: Meu abraço a Mamborê, Paraná. E como que você me acompanha ali em Mamborê?
6: É, tipo, o município é Mamborê, né? Mas eu moro aqui no Canjarama, bem perto, no Aviário.
5: Você mora na zona rural?
6: Isso.
5: Tá.
6: Aí eu acompanho o senhor pela rádio, né? A rádio, pelo aplicativo.
5: Tá bom.
6: A Arena FM e pela... Colmeia.
5: Tá bom.
6: Capurão.
5: Diga lá, minha querida, por favor. O que você quer partilhar?
6: Eu quero pedir oração, Padre, pro meu filho que tá no vício, né? Daí certo. Eu orei muito, pedi tanto a Deus que Deus tirasse ele desse vício, que ele não entrasse com esse mundo da criminalidade, né? Que no caso é satisfação aí. Aí eu entrei em depressão por causa disso, né? Que eu fico com medo de perder meu filho, que eu, de homem, só tenho ele.
5: Entendi. Por favor, não fale o nome dele, porque você tocou numa palavra perigosa. Facção. E isso é muito perigoso.
6: Sim.
5: Tá? Depois...
6: Eu tenho medo de se envolver, né? Nesse...
5: Entendi. Mas ele é usuário de drogas?
6: É, ele usa, eu nunca vi, Padre, ele usando, mas a menina que morava com ele me falou, né, que nós estamos lá do Amazonas, aí eu vim pra cá pra trabalhar.
5: Entendi.
6: Daí eu trouxe, aí o pai dele, ele não morava comigo, ele morava com o pai dele, daí me separei do pai dele, e aí quando eu deixei ele tinha 11 anos.
5: Tá bom.
6: Aí agora ele tem 21, ele fez até 21.

0: Só que eu falo com ele toda hora. Tô mandando mensagem, perguntando como é que tá, mas você sabe, né? A gente. Ele já é demais, ó. Ele não. Filho não ouve a gente que nem a gente quer que ele seja.
1: Tá. Eu entendo a sua preocupação. Levarei no altar do Senhor e hoje, nesse trido de libertação, nós vamos pedir assim: Senhor, se ele estiver usando drogas, que ele consiga se libertar. Nós vamos pedir a Deus nesse terceiro dia do trido de Jesus das Santas Chagas. E vamos acreditar, filha, que Deus vai protegê-lo.
0: Sim, padre, eu mais,
1: dele não se envolver nessas coisas, em facção, em tráfico, que ele possa se manter íntegro e limpo. Não é verdade, Maria?
0: É verdade, padre. Eu choro todo dia, tipo, com medo, né, de fazer mal pro meu filho.
1: Eu entendo, mas ele tem que se cuidar, né, filha? Ele não pode mexer com isso. Você tem rezado o terço das Santas Chagas?
0: Não, eu oro na minha geração, eu oro o Salmo 91, né? O
1: claro,
0: que tiver, acompanho o padre Zé Maria.
1: Tá bom, não tem problema, reze o Salmo 91. Mas eu convido você a rezar comigo às 3 horas da tarde, eu rezo o terço das Santas Chagas. Comece a rezar comigo, pedindo que Jesus das Santas Chagas liberte ele, tá bom?
0: Tá bom, mas é pelo YouTube ou pelo Instagram, ou a rádio mesmo?
1: É pelo rádio e pelo YouTube. YouTube e pelo rádio, tá bom? Vai no YouTube,
0: tá,
1: Padre Manzotti, 3 horas da tarde. Mas eu quero reze comigo agora. Senhor Jesus.
0: Sim, Senhor Jesus.
1: Pelas tuas santas chagas.
0: Pelas tuas santas chagas.
1: E por intercessão de Nossa Senhora.
0: Por intercessão de Nossa Senhora.
1: Não permita que meu filho.
0: Não permita que meu filho.
1: Entre no mundo das drogas.
0: Entre no mundo das drogas.
1: E se ele estiver.
0: E se ele estiver.
1: Que tenha força e a graça.
0: Que tenha força e a graça.
1: De sair deste mundo.
0: De sair deste mundo.
1: Preserve-o de todo mal.
0: Preserve de todo mal.
1: São Miguel Arcanjo.
0: São Miguel Arcanjo.
1: Príncipe.
0: Príncipe.
1: Guardião e guerreiro.
0: Guardião e guerreiro.
1: Levante o seu escudo.
0: Levante o seu escudo.
1: E proteja meu filho.
0: E proteja meu filho.
1: Afaste o mal da vida dele.
0: Afaste o mal da vida dele.
1: Amém.
0: Amém.
1: Fique na linha e fale lá para a secretária, para a telefonista, o nome do seu filho que nós não queremos expor aqui. É uma batalha. Não é por acaso que eu estou fazendo a quaresma de São Miguel. Você fez hoje a quaresma de São Miguel? Hoje, nós, cada dia, a intenção cada um carrega a sua. Mas hoje nós estamos pedindo a Deus Nosso Senhor que nos livre da raiva. Mas eu volto a dizer, 9:30 da manhã, antes do Experiência de Deus, inclusive já está lá o que fizemos há pouco. Terminado o Experiência de Deus, vai lá e faça. Todo dia uma batalha espiritual. Uma batalha onde pedimos Arcanjo Miguel, Príncipe, Guardião e Guerreiro, libertai. Volto a dizer, não importa que eu vá colocando várias intenções, a quaresma de São Miguel é única. Então faça, se você não fez às 9:30, faça depois da Experiência de Deus. E vamos colocar o filho da Maria de Mamborê, Paraná. Ele, ela que nos acompanha pela rádio Colmeia News de Campo Mourão, Bispo Dom Evandro Luiz Brown da Diocese de Campo Mourão. Eu volto com a leitura orante, volte comigo.
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0: E nós vamos para a leitura orante, nós estamos na segunda carta de São Paulo aos Coríntios. E vamos na sequência. Escute o que as pessoas têm dito sobre a leitura orante, não importa o que tenha aí, sacristão, pode soltar.
1: Me chamo Tiago, da cidade de Itabaiana, na Paraíba.
0: Tiago.
1: E quero trazer um breve testemunho a partir da leitura orante de 2 Coríntios,
0: opa,
1: capítulo 7, versículo 10.
0: Muito
1: e quão maravilhosa é a palavra do Senhor, que
0: isso,
1: através desse
0: Tiago
1: versículo nos convida a olhar para as nossas feridas, mas não como o fim da nossa caminhada, mas como oportunidade
0: isso
1: de nos aproximarmos ainda mais de Deus.
0: Verdade.
1: E que a tristeza pode sim nos conduzir ao arrependimento, à transformação e consequentemente à nossa salvação. Então
0: e
1: tenho
0: forte
1: aprendido, Padre, que as nossas feridas podem se tornar combustível para a glorificação do nome do Senhor. E que aquilo que um dia me causou dor não seja motivo para permanecermos presos ao sofrimento.
0: Olha,
1: mas que
0: aí
1: pela graça de Deus
0: seja
1: um instrumento de conversão, amadurecimento e aproximação do Cristo. Muito obrigado, Padre, pela leitura orante que todos os dias me ensina, me conforta e me aproxima mais de Deus.
0: Amém. Amém, filho. E um abraço, Tiago. Deus abençoe. Você escutou o que ele disse? E foi uma leitura recente de segunda carta aos Coríntios, onde falava que às vezes as nossas cicatrizes, vamos traduzir, as nossas pelejas, os nossos sofrimentos, as nossas provações, não é para a nossa queda, mas para a nossa edificação, maturidade e caminho de santidade. Obrigado, Tiago. Parabéns, olha aí, um jovem, Tiago, lá de Itabaiana, Rádio Itabaiana FM, Dom Manuel Delson Pedreira da Cruz, da Arquidiocese de Paraíba. Por isso é importante evangelizar e Bíblia aberta, cartilha de oração.
2: Fala, Senhor, preciso ouvir.
0: E hoje, 2 Coríntios, capítulo 10, versículo 1, seguintes. 2 Coríntios, capítulo 10, versículo 1. Eu vou dar alguns saltos neste texto. Paulo diz assim, falando à comunidade de Corinto: dizem que eu sou humilde quando estou com vocês, mas sou duro quando estou longe. Pois eu, Paulo, faço esse apelo a vocês em nome de Jesus Cristo, que foi carinhoso e bondoso. Que lindo isso aqui. Padre, não achei nada bonito. O que que você achou bonito aí? Veja, Paulo está dizendo: vocês falam que quando eu estou com vocês eu sou tímido, mas quando eu estou longe, quando eu escrevo, é essa a questão, sou duro. Mas olha o que ele fala de Jesus Cristo: peço em nome de Cristo, que foi carinhoso e bondoso. Jesus foi carinhoso e bondoso. Você tem essa imagem de Jesus Cristo? Uma imagem de Paulo sobre Jesus. Então diga com amor: obrigado, Jesus, por ter sido carinhoso e bondoso. E obrigado, Jesus, porque continua sendo carinhoso e bondoso. Nossa, eu fico com essa imagem, para mim já seria o suficiente para rezar. Esse Jesus, que às vezes a gente tem uma imagem de um juiz, um homem distante, que agora quer que fique anotando nossos pecados. Não, Jesus, carinhoso e bondoso. Não é à toa que o evangelho de hoje fala de Jesus curando a sogra de Pedro e curando no final da tarde a todos. Mas continuemos o texto. Quando eu for aí, não me obriguem a ser duro, pois eu tenho certeza de que posso agir com dureza com contra os que afirmam que fazemos as coisas por motivos humanos. Versículo 4. Escute isto. As armas que usamos na nossa luta não são do mundo. São armas poderosas de Deus, capazes de destruir fortalezas. As armas que usamos na nossa luta. Paulo falando, e a pergunta que eu uso hoje, faço hoje: com que armas você luta? Só com a tua razão? Com que armas você luta? Armas de Deus que são capazes de destruir fortalezas. Vamos nominar a arma da Eucaristia. Armas que usamos a nosso favor nesta luta. Você que está numa luta para libertar alguém do vício, para salvar teu casamento, para chegar à própria conversão e à conversão dos outros. Eucaristia. Há armas que devemos usar de Deus, a confissão. Há armas que devemos usar com Deus, o Santo Rosário, seja o Mariano, seja o Rosário, o Terço das Santas Chagas, que eu acabei de indicar por uma filha de Deus, que o filho está nas drogas e, pelo jeito, droga pesada. Eu não quis adentrar, mas deu para perceber. Chegou a dizer em facção. Que armas devemos usar? Você vai falar, eu vou na briga. Não, não é essa a arma. Não é brigando que você vai conseguir. É no diálogo, no amor. Mas como conseguir, padre? Tô lhe falando das armas de Paulo, que são capazes de destruir fortalezas. O Santo Rosário, hoje é Quarta Mariana, o Terço das Santas Chagas, a confissão, a Eucaristia, a visita ao Santíssimo Sacramento, a penitência, ao jejum, aquilo que estamos fazendo, espero que você esteja fazendo comigo, São Miguel Arcanjo, a Quaresma de São Miguel. Ele continua, e assim destruímos ideias falsas, o orgulho humano, que não deixa que as pessoas conheçam a Deus, destruímos aquilo que domina todo o pensamento humano, e fazem com que ele obedeça a Cristo. Essa é a arma. Lute, filho, não desista, não diga no seu coração, eu já fiz tudo. Não, você não fez tudo, você fez o possível, mas agora com Deus você vai além. Não desista. Seu joelho dobrado, sua penitência, sua oração, sua visita ao Santíssimo Sacramento, o Terço das Santas Chagas, a Eucaristia, é a arma poderosa. O Senhor Jesus me deu autoridade, versículo 8. Sobre vocês, não para destruí-los, mas para fazê-los crescer espiritualmente. Este é o sentido. Essa é a grande luta que devemos travar. Fazer com que a pessoa ou nós mesmos cresçamos espiritualmente. Que forte esta palavra, hein? Eu volto rezando, volte comigo.
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0: hoje. Você vai pegar o recorte desta leitura orante e vai mandar para alguém que está numa luta. Você vai mandar para alguém que está numa batalha, para que a pessoa se sinta fortalecida e ao mesmo tempo orientada. Orientada no que, padre? A usar as armas certas, as armas de Deus. Vou repetir, toca a corneta, sacristão. Você vai pegar o recorte no final do dia e vai encaminhar para alguém que você sabe que está numa luta, numa batalha. Primeiro, para a pessoa se sentir fortalecida. Segundo, para que a pessoa possa se sentir ou orientada com que armas lutar. Junto também eu vou tirar foto do texto e vou colocar no Instagram. E a pergunta será: quais são as armas de Deus que somos chamados a lutar nas nossas batalhas? No final do programa coloco no Instagram. É muito forte o texto de hoje. Obrigado, Senhor. Obrigado, Senhor. Obrigado, Senhor. Valdemar, que a paz de Jesus esteja com você, Valdemar.
1: Bom dia.
0: Bom dia. Hoje é o dia dos homens falar.
1: Amém.
0: Vai lá, amém. Você fala de onde, Valdemar?
1: Falo do canal 50, Campo Grande, Mato Grosso do Sul.
0: Opa! Canal aberto, 50.1, Campo Grande, Mato Grosso do Sul. Pois não, filho?
1: Padre, eu sou associado todo mês, graças a Deus.
0: Obrigado, eu só tenho a dizer obrigado.
1: Tenho cinco.
0: Cinco? Alô?
1: Filhos.
0: Cinco filhos.
1: Tenho cinco filhos. E uma das filhas é uma filha, e essa é quatro homens. Estou ligando para pedir oração. É evangélica ela, né?
0: Tá.
1: E o senhor acompanha o senhor faz. Comecei faz 2 anos.
0: Que bom que você começou.
1: O senhor, seu programa é uma benção.
0: Obrigado. Para a honra e glória de Deus.
1: Amém. Eu sou vício, padre.
0: Parei
1: 2 anos quando eu comecei a assistir a programação e voltei, não estou conseguindo parar. Não é grande, não é muita coisa não. É pouca coisa, mas eu quero me libertar. Eu e a família, os filhos.
0: Certo. O senhor se importaria de eu perguntar que vício é?
1: Cerveja, né? Mas não é muita coisa, mas eu quero libertar da cerveja.
0: Da cerveja, tá. É. Filho, hoje a leitura você estava escutando, né? Paulo fala para lutarmos com as armas de Deus.
1: Exatamente.
0: Então, Valdemar.
1: Eu pego a Bíblia, eu estava acompanhando pela televisão, agora eu vou ler a Bíblia.
0: Que bom, que fico feliz, Valdemar. Então, o que que eu digo para você? Olha, se tem na mente assim, eu quero parar de beber, assim no teu coração, você vai falando isso várias vezes, é como alguém que fuma, eu quero parar de fumar, eu quero parar de fumar. Junte a isso as armas de Deus. Por exemplo, vai à missa, eu quero parar de beber. Reza o terço das Santas Chagas, eu quero parar de beber. Vai lá, faz uma obra de caridade, quero parar de beber. Você sabe o que acontece. Porque a gente junta a vontade, o desejo, com a graça de Deus e as orações, as armas de hoje, você vai ver que do dia para noite, você vai falar, mas do nada não. Foi muita oração. Para de beber, para de fumar, para de usar droga. Você entendeu, Valdemar, como eu disse? Pode ser pouco. Não importa o que nos prende. Se tem algo que nos prende, vamos deixar para trás, vamos voar alto. Não é verdade, Valdemar?
1: É verdade.
0: Tá bom, meu filho. Tem mais alguma
1: padre,
0: coisa?
1: Eu queria pedir um terço, cara.
0: O terço?
1: Eu aí do senhor aí.
0: Tá bom, mandarei com o maior prazer, Valdemar, para você. Tá bom? Só que eu preciso que você fique na linha para que possam pegar o seu endereço. E aí eu posso mandar para você, tá bom? Mando com muito carinho.
1: Está entregue as minhas orações também aqui em Campo Grande, da minha casa.
0: Reze por mim, filho. Preciso sim. Preciso de discernimento, preciso de força e de saúde. Reze por mim. Que Deus abençoe Valdemar, Campo Grande. Por favor, equipe, pega o endereço dele, lá de Mato Grosso do Sul. TV Evangelizar, graças a Deus. Canal aberto, gente. Graças a você, associado. Muito obrigado. 50.1. Ao arcebispo Dom Dimas Lara Barbosa, da Arquidiocese de Campo Grande. Obrigado, viu, associado? Muito obrigado, porque nós conseguimos manter o sinal da parabólica digital. Parabólica digital, todo o Brasil. Conseguimos manter o aplicativo, que inclusive ontem na televisão se viu na missa do meio-dia. Eu fiz um exercício e teve um pique, caiu o sinal, mas já está de volta. Foi na hora, no final da missa já estava o aplicativo funcionando. Foi um pique pico de audiência. 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Eu uso muito. Obrigado aos associados, porque nos ajudam neste sentido. 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Bom, gente, eu vou para um rápido intervalo e eu volto. 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Faça isso nesse intervalo. É só bênção na sua vida. Eu volto já.
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8: Eu não entendo o que é perdoar. Eu gostaria de entender mais. Está lá a catequese. O perdão é libertador. A catequese de ontem, YouTube, padre Manzotti. Inclusive, se inscreva. Também lembrando, se você não fez a quaresma de São Miguel às 9:30 da manhã, faça agora. Assim que eu der a benção final, vá lá pro YouTube e faça a quaresma de São Miguel. Ajude no Senhor na libertação da raiva, né? Escute esse testemunho.
9: Maria Socorro.
8: Veio de São Paulo. Meu nome é Ana Azevedo. E faço questão de divulgar em agradecimento uma graça recentemente alcançada. As batalhas que a vida nos apresenta exigem de nós força, esperança e fé. Padre, fui surpreendida alguns meses em um exame de rotina por um diagnóstico de câncer. O susto foi grande. Incerteza por lutar contra o desconhecido, mas uma força interior me dizia que venceria o desafio. Gente, eu não escolhi o texto. Eu vou ler da original aqui, ó. Hoje, escuta aqui, original quer dizer que eu aqui só amplio, não é que eu mudo. Pois tinha uma arma poderosa, a fé. Tudo a ver com o texto que daqui a pouco eu gostaria que você comentasse no Instagram. A arma poderosa de Paulo. Olha o que ela diz, a arma poderosa da fé. Busquei na oração as forças que o momento pedia. Recebo a capelinha de Jesus das Santas Chagas. Rezo o terço todos os dias. E acredito que essa devoção me fortaleceu, trouxe confiança e cura. Hoje, graças ao bom Deus, estou curada. A cirurgia foi bem sucedida. Estou livre do câncer. Que nunca nos esqueçamos do amor de Deus e do poder das orações. Sou associada da obra e divulgo a devoção das Santas Chagas. Moro em São Paulo, capital. Ana Azevedo escreveu esse testemunho. Sou associada da obra e divulgo a devoção das Santas Chagas. Moro em São Paulo, capital. Pois tinha uma arma poderosa, a fé. Jesus das Santas Chagas. Amém! Toca o sino, sacristão. Testemunho lindo. Chegou a hora, meus irmãos. Terceiro dia do tríduo da libertação. Rezemos. Ó Deus, vós sois grande, vós sois Deus, vós sois Pai. Nós os pedimos pelos méritos das Santas Chagas do vosso Filho, Jesus Cristo. Por intercessão de São Pio de Pietrelcina, pelos nossos irmãos que sejam libertos do maligno, que os tornou escravos, vós e todos os santos vinde em nosso auxílio. Vamos rezar juntos. Da angústia, da tristeza, da obsessão, libertai-nos, Senhor. Da fornicação e da inveja, libertai-nos, Senhor. Dos pensamentos de ciúme, de raiva e de morte, libertai-nos, Senhor. De todos os pensamentos de suicídio e de aborto, libertai-nos, Senhor. De todas as formas de sexualidade desordenada, libertai-nos, Senhor. Da divisão da família, da toda amizade que nos afasta do bem, libertai-nos, Senhor. De todos os vícios e compulsões, libertai-nos, Senhor. Da enfermidade física, afetiva e espiritual, libertai-nos, Senhor. De todo ressentimento, mágoa, frustração, libertai-nos, Senhor. De toda agressividade, ira e ódio, libertai-nos, Senhor. De toda fofoca, mentira, sentimento de vingança, libertai-nos, Senhor. De todas as formas de malefício, de feitiçaria, de bruxaria, libertai-nos, Senhor. Ó Deus que disseste, deixo-vos a paz, dou-vos a minha paz. Concedei a libertação de maldições e dai-nos a graça de gozar sempre a vossa paz. Pelos méritos das Santas Chagas de Jesus, por Cristo Senhor nosso, amém. O Senhor esteja convosco, Ele está no meio de nós. Abençoai, Senhor, a água, a roupa dos enfermos, as fotos de família e os remédios. Por intercessão de Nossa Senhora do Carmo, São Pio de Pietrelcina, nos méritos das Santas Chagas, e dê desta água abençoada para os seus familiares. Tome você e dê aos seus. Em nome do Pai, do Filho e do Espírito Santo. Amém. E eu me despeço com o clipe Pedi Recebereis, YouTube Padre Manzotti. Lembrando, no Instagram, vá fazer o comentário. Perdeu a quaresma de São Miguel, às 9:30, vá agora fazer. Evangelizar é preciso.
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1: Nas redes sociais, é comum encontrarmos informações que apontam determinados alimentos como causadores do câncer ou alimentos milagrosos que previnem a doença. Esse excesso de informação pode gerar medo ou confusão na hora de se alimentar. Afinal, devemos eliminar certos alimentos da dieta ou o mais importante é investir em uma alimentação equilibrada? Para esclarecer esse assunto, com base na ciência, vamos conversar com a médica oncologista, doutora Samira Cota. Bom dia, doutora Samira.
2: Bom dia, Ana Cláudia. Bom dia, ouvintes.
1: Doutora, existe muito terrorismo alimentar quando o assunto é câncer. Até que ponto essas informações têm fundamento e quando passam a ser apenas mitos?
2: Agora a gente toca num ponto que eu considero assim que as pessoas ficam muito perdidas. Porque a gente tem muita informação sobre isso. Algumas delas, assim, muito extremistas, né? Restringindo demais a alimentação das pessoas. E eu vejo muito mais o terrorismo, né? Como você falou, em demonizar alguns alimentos e não focar, às vezes, tanto em coisas saudáveis que a gente meio que perdeu e deixou de fazer. Tá? Vou dar um exemplo aqui. Quando a gente fala em consumo de carne vermelha em excesso, isso está associado, sim, a um risco maior de câncer. Isso significa que eu tenho que cortar a carne vermelha? Não. Até porque na carne vermelha a gente tem as vitaminas do complexo B, que são extremamente importantes. Então, se a gente colocar a carne vermelha como algo totalmente ligado ao câncer, as pessoas vão parar de comer e isso vai fazer falta. Então, não é dessa forma. A gente hoje tem a recomendação, por exemplo, que as carnes vermelhas devam ser consumidas 1 a 2 vezes na semana. Isso é o ideal, biologicamente falando. Não significa que se em determinada semana eu comer um pouco a mais, né, já criar aquele pavor, a ideia não é essa. Se a gente for comparar reduzir carne vermelha com aumentar o consumo de frutas, curiosamente, a gente tem um benefício em reduzir câncer maior em aumentar as frutas. Se a gente reduzir a carne vermelha e fizer uma diversidade e também aumentar as frutas, eu vou ter duas coisas contribuindo. Mas se você for olhar o peso, se a gente discutir só a questão de aumentar as frutas, a gente já está fazendo uma proteção enorme, maior até do que a redução da carne.
1: Nesse sentido, doutora, quais alimentos não podem faltar em uma alimentação equilibrada?
2: Visualmente, a gente já tem a foto do prato, né? Vamos lá. A gente, para ser uma alimentação saudável, tem que ser colorida, tem que ser diversificada. O corpo, ele gosta de variedade. Se a gente, uma coisa que é muito ruim para o corpo é a monotonia alimentar. Ana, às vezes a pessoa até fala assim, eu tenho um prato, ok, tá lá arroz, feijão, batata, uma carne. Não tá ruim. Mas se a pessoa comer aquilo todo dia, é uma monotonia alimentar. Então é bom que o legume varie, né? Hoje é a batata, amanhã a gente vai comer um outro tipo de tubérculo, a gente come uma mandioca, né? Uma batata baroa, um inhame, aí você vai trocando.
3: Tem tantas variedades.
2: Tem muitas variedades, né? Então, o legume é bom que ele não fique sendo igual, é excelente comer legumes. A verdura é bom que tenha e é bom que ela também se diferencie ali ao longo dos dias. A carne, que ela vá se diferenciando também. Pode comer carne vermelha? Pode, mas vamos variar? Não precisa ser carne vermelha de segunda a domingo, né? Então, o importante é a gente ter essa variedade, ter essa rotatividade, porque o microbioma do corpo da gente gosta que a gente vá trocando. E, novamente, aqui, a gente falou antes, não esquecer das frutas, que é uma coisa que hoje a gente tem visto, infelizmente, um consumo menor.
1: E existem alimentos que, quando consumidos com frequência ou em excesso, realmente aumentam o risco de alguns tipos de câncer?
2: Que, de fato, a gente precisaria pensar em eliminar. Vamos começar pelo refrigerante. Que, na verdade, se você for analisar, ele não é um alimento. Porque qual que é a função do alimento? Gerar nutrição. O que que a gente tem no refrigerante? Toxina e açúcar. Conservante. É o que a gente tem. Ele não é um alimento. Se você for parar pra pensar, o doce, ele é um alimento? Até é.
1: Depende do doce.
2: Porque ele tem ali... Né? Depende do doce é uma ótima resposta. Por quê? Porque é o seguinte, tem alguns doces que eles têm basicamente só açúcar. Mas vamos pensar num doce de leite. ele tem proteína, ele tem gordura, ele tem carboidrato. Não significa que você pode sair comendo doce de leite todos os dias, mas ele ainda tem a função alimento, entende? O refrigerante, ele não tem a função alimento. Quando você pega, por exemplo, a cerveja, é um alimento? Não é um alimento, né? A gente tem ali só glúten. A gente tem glúten, a gente tem toxina, a gente tem conservante. Então, são coisas que não são legais. Aí, se você for pensar... agora alimento mesmo. O que é alimento de fato, mas que a gente deveria reduzir? Quando a gente fala em cuidado com carne, principalmente a gente tem que preocupar com as carnes ultraprocessadas e embutidos, porque essas de fato elas têm outras substâncias, né, que tem um gatilho ali cancerígeno. Então a gente pensar na salsicha, na linguiça, no salame. A linguiça tem artesanal, que é claro que seria muito melhor, né, do que as industrializadas. A gente tem o bacon, que é defumado, que aí é processado. Então, são alimentos de fato, aí eu tô falando de alimentos de verdade, mas que a gente deveria reduzir o consumo, tá? Não demonizá-los, mas colocar num consumo mais eventual de fato.
1: Doutora Samira, dietas restritivas, modismos alimentares e aquelas receitas que prometem prevenir ou até curar o câncer podem trazer riscos para a saúde? Como identificar informações confiáveis?
2: Como a gente falou, né? Fugir aí do terrorismo alimentar. Existem algumas correntes que, por exemplo, querem tirar o leite de todo mundo. E isso é complicado porque, vamos lá, existem pessoas que são intolerantes a leite de fato. Tem uma análise médica e várias perguntas que a gente pode fazer para o paciente, que a gente entende que às vezes aquela paciente não tolera bem. Mas tem pessoas que consomem leite e não tem nenhum efeito, que o organismo dela lida bem. Então, para que eu vou criar uma regra, por exemplo, né, de que eu tenho que tirar o leite de todo mundo porque o leite é inflamatório? Né? Tem essa conversa, o leite é inflamatório. Ele pode sim ser inflamatório para algumas pessoas. Tem pessoas que vão precisar de uma orientação específica ou para trocar o tipo de leite ou de fato para tirar, mas isso não é uma regra, a gente não pode colocar isso para todo mundo. E a mesma coisa a gente citou da carne, né? Tem correntes que falam que se você tirar a carne vermelha você evita câncer, isso também não é verdade, isso também é um mito. Tem pessoas que colocam que o glúten ele tem que ser abolido completamente. Quando a gente diminui o glúten, a gente melhora muito a inflamação subclínica. Isso é fato. Mas isso significa que ele tem que ser retirado de todo mundo, abolir o glúten? Até porque não, nem tem jeito, né? É muito difícil fazer isso na nossa sociedade. Se for uma pessoa celíaca, de fato, ela vai ter que tirar. Mas se não, a recomendação é reduzir. Então, essas informações sobre nutrição, a gente tem muita confusão. E a verdade é que a gente precisa de equilíbrio para interpretar isso tudo. Não existe nada que a gente vai falar que está demonizado, né? Tão demonizado que você não possa eventualmente consumir, mas a moderação, ela realmente é a resposta dessa pergunta.
1: Para finalizar essa conversa, doutora, qual é a principal orientação que a senhora deixaria aos nossos ouvintes sobre alimentação e prevenção do câncer? O que realmente faz diferença na rotina para reduzir o risco da doença?
2: Olha, o que, que eu vou considerar? A alimentação, ela é polêmica porque ela tem que ser personalizada, tá? Pessoas que estão precisando mudar o estilo de vida, melhorar a composição corporal, já tiveram casos de câncer na família, tem caso de doença cardiovascular, eu recomendo muito uma consulta com um nutricionista funcional. Porque ele vai entender a rotina daquela pessoa, vai entender os hábitos, como que o corpo dela funciona, como que o intestino dela funciona. Não existe uma recomendação nutricional universal, porque nós somos seres diferentes, com genéticas diferentes, com microbioma diferente, com exposições diferentes. A gente herda, inclusive, o nosso funcionamento biológico do que comer é melhor para mim ou não, dos antepassados. Então, tem toda uma biologia. Então, ter um contato, um aconselhamento com um nutricionista funcional é fundamental. Recomendo.
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4: Caratinga se prepara para receber a sexta edição da FECULT, que será realizada entre os dias 3 e 6 de setembro na Praça da Estação, com entrada gratuita. Durante esses 4 dias, o evento vai reunir cultura, turismo e desenvolvimento econômico, criando um espaço dedicado à valorização de artistas, empreendedores, instituições e negócios de Caratinga e de toda a região. São 4 dias de atividades. A abertura acontece amanhã, dia 3, e terá encontro de gestores, homenagens e um tributo a Marília Mendonça. Na sexta-feira, cultura, turismo, desenvolvimento econômico e educação entram em pauta. No sábado, é a vez da cafeicultura e da saúde, além da grande final de A Voz da FECULT. A tradicional Feira Arte também fará parte da programação, ao lado de diversas outras atrações que prometem movimentar a Praça da Estação durante esses 4 dias de evento. Repórter Ana Cláudia Rodrigues.
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2: Hora certa.
3: 11:59.
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0: 6:36.
1: Hora certa.
2: 12:30.
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4: Anvisa suspende produção de todos os produtos em fábrica da Unilever, em São Paulo. Justiça proíbe show de Ana Castela em festa da banana no interior de Minas. Surto de ebola deixa mais de 3 mil mortos no Congo.
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4: Olá, boa tarde. Hoje é quarta-feira, 2 de setembro de 2026, com a edição de Hasler Abras e a apresentação de Cátia Pereira. Está no ar o Jornal da Itatiaia Tarde, 12:31. As mensagens que indicam uma relação entre Daniel Vorcaro e o ministro Alexandre de Moraes ainda repercutem bastante em Brasília. Hoje pela manhã, pela primeira vez, o ministro Edson Fachin se pronunciou sobre este assunto, ao mesmo tempo em que André Mendonça admitiu que recebeu também Daniel Vorcaro. Vamos a Brasília. Quem está com a gente é o repórter João Pedro Melo, que traz pra gente as últimas informações a respeito. Boa tarde para você, João. João Pedro Melo, nós estamos sem contato com ele. Daqui a pouco a gente refaz a conexão para que ele traga para a gente as últimas informações envolvendo o caso Daniel Vorcaro, também as suspeitas a respeito do ministro Alexandre de Moraes. A gente tem também a informação de que o André Mendonça admitiu que recebeu Vorcaro, segundo ele, uma única vez. Enfim, o assunto ainda está rendendo bastante. Agora, 12:32. Pesquisa Quest, divulgada nesta quarta-feira, mostra um novo empate técnico entre Lula e Flávio Bolsonaro no segundo turno. O candidato à reeleição marca 42% das intenções de voto, ante 41% do candidato bolsonarista. No último levantamento, o candidato à reeleição tinha 43% e o senador 40%. No primeiro turno, Lula tem 37% e Flávio 30%. Em terceiro lugar, se consolidando como uma terceira via, aparece Augusto Cury do Avante, com 10%. O levantamento ouviu 2.004 eleitores entre domingo e ontem. A margem de erro é de 2 pontos percentuais para mais ou para menos. 12:33, cumprindo a agenda em Minas, o candidato Augusto Cury defende debate entre Lula e Bolsonaro sobre violência contra a mulher.
6: Em agenda nesta manhã em Belo Horizonte, o candidato à presidência da República, Augusto Cury do Avante, afirmou que, se eleito, quer conversar com o presidente Lula e com o ex-presidente Jair Bolsonaro sobre violência contra as mulheres e indicadores ruins no combate aos crimes de gênero.
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6: O candidato ainda afirmou que, se eleito, quer discutir a dívida dos estados, incluindo Minas Gerais. Ele quer focar nos altíssimos juros pagos à União.
7: Edson, o Propag é uma alternativa viável. Nós temos que rever os juros. Os juros que a União cobra é cruel. Asfixia os estados. O estado, aliás, nós temos até que pensar num pacto federativo. A União fica com grande parte do bolo, os estados uma parte menor e os municípios, onde tem as dores das pessoas, menor ainda. Nós temos que fazer um pacto nacional. E eu chamaria o executivo, o legislativo, os deputados federais e os senadores, e também já tem falado com grandes juristas. Vamos sentar juntos para, de fato, abraçar o país, para colocar o país nos trilhos.
6: Augusto Cury teve agenda na FAENG, a Federação da Agricultura e Pecuária do Estado de Minas Gerais, onde discutiu propostas para o agro com representantes do setor. Repórter Edson Costa.
4: Lula, candidato à reeleição, cumpre agenda oficial no Palácio do Planalto com sanção da lei que prevê a criação de protocolos específicos para atendimento a urgências de pacientes com problemas cardíacos no SUS. Agora à tarde, o presidente se reúne com Marcelo Veik, que é secretário especial para assuntos jurídicos da Casa Civil, e com o chefe do gabinete pessoal, Oswaldo Malatesta. Flávio Bolsonaro passa o dia no Rio Grande do Sul, onde participa de feira agropecuária, almoça e caminha com apoiadores. À noite faz comício em Porto Alegre. Agora 12:36, a seguir aqui no Jornal da Itatiaia Tarde, presidente do STF cita momento de especial gravidade e que vai agir com serenidade e firmeza. André Mendonça admite que também recebeu Daniel Vorcaro.
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4: Agora 12:38, nós vamos a Brasília para conversar com o repórter João Pedro Melo. O assunto envolvendo Daniel Vorcaro e também o ministro Alexandre de Moraes ainda rende bastante na capital federal. E hoje, o ministro Edson Fachin, que é o presidente do STF, se pronunciou dizendo, né, João Pedro Melo, que postura pretende adotar diante do caso. Boa tarde para você.
22: É isso, Kátia. Boa tarde a você, boa tarde a todos que estão nos acompanhando. A gente estava de olho, né, nessa ação do Vorcaro envolvendo os ministros do STF. A gente teve a fala do ministro Edson Fachin hoje, dizendo que vai adotar as ações no tempo devido e sem qualquer precipitação. Diz que a análise desse assunto vai ser concluída nos próximos dias e aí vão ser observados os procedimentos institucionais pertinentes. Mas falou o seguinte, que as medidas que vão ser adotadas tratam, obviamente, sobre a liturgia do cargo de ministro do Supremo Tribunal Federal. E isso, claro, fazendo um reforço ali a essas mensagens que foram encontradas no celular de Daniel Vorcaro. Mas aí não é só especificamente sobre Alexandre de Moraes, porque André Mendonça confirmou também que se reuniu com Daniel Vorcaro, ex-dono do Banco Master, lá em março de 2025, foi em São Paulo. Esse encontro também veio à tona após mensagens e áudios terem sido encontrados no celular de Vorcaro e indicarem uma relação próxima entre o empresário e pessoas ligadas ao judiciário. Bom, Mendonça reconheceu essa reunião, Mourão afirmou que o encontro não representou qualquer favorecimento ao ex-banqueiro e disse que a conversa tratou apenas de um processo relacionado a precatórios. Mendonça disse ainda o seguinte, que a atuação dele nesse processo acabou contrariando os interesses defendidos por Daniel Vorcaro. Segundo o ministro, essa reunião foi intermediada pelo advogado Ciro Rocha Soares e pelo deputado federal Cezinha de Madureira. Esse caso, claro, ganhou muita repercussão no contexto das investigações sobre a operação do Banco Master e sobre as relações mantidas por Vorcaro com outras autoridades brasileiras. Mendonça também disse que não houve qualquer irregularidade nesse encontro, negou que a atuação dele tenha sido influenciada por essa conversa com o ex-banqueiro. E é claro que a gente vai seguir acompanhando outras repercussões aqui na capital federal. De Brasília, João Pedro Melo.
4: Meio-dia e 40, a gente continua na capital federal porque hoje tem muito assunto para o jornalista que cobre os três poderes. Agora a gente está em contato com o Pedro Nascimento. Ô Pedro, enquanto a fervura está alta em relação ao Supremo Tribunal Federal, no Congresso Nacional também tem muito assunto, né? E temas de interesse da campanha de Lula à reeleição, começando pela escala 6x1, o fim da escala 6x1. Como é que esse tema pode avançar hoje, hein? Boa tarde para você.
1: Boa tarde também para você, Kátia. Boa tarde para todo mundo que acompanha Itatiaia. Temas que dizem respeito à eleição e também muito diz respeito à vida da população que acompanha esses textos estão sendo debatidos. Um deles, esse que acaba com a escala de trabalho 6x1, discussão que tem movimentado o Congresso, Kátia. Inclusive, hoje o Senado Federal está lotado, as comissões estão cheias, tanto que foi aberto um novo plenário para que as pessoas pudessem acompanhar essa votação que está acontecendo agora, enquanto a gente está conversando aqui na Comissão de Constituição e Justiça. Por aqui, Kátia, a previsão é que esse texto de fato seja aprovado, mas aí a gente tem uma manobra que a base do governo está tentando aprovar, que é a apresentação de um requerimento para acelerar essa tramitação e já levar essa proposta do fim da escala 6x1 diretamente para o plenário, para que o texto possa ser votado hoje. A gente lembra, como o fim da escala 6x1 já foi aprovado na Câmara dos Deputados, recebendo o aval do Senado, o texto já poderia ir para a promulgação por parte do presidente Luiz Inácio Lula da Silva. Mas, claro, ainda falta uma discussão e ainda falta votação, né? No plenário são pelo menos 49 votos favoráveis em dois turnos para que essa PEC seja aprovada. A oposição, ela tem defendido o adiamento dessa análise, apesar de não ter se posicionado contra o projeto, mas dizem que esse é o momento eleitoral e que isso pode contaminar, portanto, essa discussão e promete obstruir essa sessão marcada para hoje à tarde. O texto que está sendo discutido e que deve ser aprovado na Comissão de Constituição e Justiça, relatado pelo senador Omar Aziz, do PSD do Amazonas, e pelo acordo feito para que o projeto tramite sem precisar voltar para a Câmara dos Deputados, a ideia é que seja o mesmo texto que foi aprovado na Câmara, ou seja, fim da escala 6x1, sem redução de salário e reduzindo a jornada máxima de trabalho, que hoje é de 44 horas, para 40 horas semanais. Esse é o projeto que deve ser aprovado hoje na CCJ e que está sendo discutido para talvez ser votado ainda hoje no Senado Federal, mas depende, claro, do senador Davi Alcolumbre. Kátia.
4: Ô Pedro Nascimento, e outro assunto também que chama bastante atenção é o fim da taxa das blusinhas. A medida provisória sobre esse tema vence daqui a 6 dias, ela caduca, então perde a validade, então tem que se correr contra o tempo, mas já teve alguns adiamentos, né? E nessa tarde a gente pode esperar que alguma coisa de fato vai acontecer?
1: Kátia, é o que indica, parece que sim. A comissão mista do Congresso, onde esse texto estava tramitando, aprovou agora há pouco, em questão de 10 minutos isso, o parecer que acaba com a chamada taxa das blusinhas para as compras internacionais de até 50 dólares. A votação que aconteceu na comissão foi simbólica, ou seja, não teve contagem de votos, porque já há um acordo desse texto pactuado com essas mudanças que foram feitas a pedido da própria indústria e do varejo também, que questiona essa questão das isenções. O texto agora ele segue para o plenário da Câmara, que tem sessão marcada para as 14h, deve ser votado ainda hoje, depois ele ainda precisa passar para o Senado, porque tem essa data limite, né? Até o dia 8 de setembro, se não for votado até lá, essa cobrança volta a ser feita. A relatora desse projeto, a senadora Leila Barros, que é do PDT do Distrito Federal, manteve o texto da medida provisória, só que o que ela fez de diferente foi incluir um mecanismo para acompanhar os impactos da isenção sobre a economia brasileira. A primeira avaliação será feita em 3 meses e depois, a cada 6 meses, começa a análise de emprego, renda, arrecadação, para saber se de fato essa taxa está contribuindo ou não para a indústria e para o comércio brasileiro. De Brasília, Pedro Nascimento.
4: Agora meio-dia e 44, a seguir aqui no Jornal da Itatiaia Tarde, Justiça proíbe show de Ana Castela em festa da banana no interior de Minas.
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24: A Polícia Federal encontrou indícios. 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
26: Brasil tem queda de 7,2%.
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24: Meio-dia e 47, Justiça suspende shows da Festa da Banana após questionamento sobre gastos de R$2 milhões.
29: A Justiça acatou o pedido do Ministério Público de Minas Gerais e suspende shows da Festa da Banana em Santa Bárbara do Tugúrio, que será realizada de 23 a 27 de setembro. A decisão é da primeira vara civil da comarca de Barbacena. Em ação civil pública, o Ministério Público questionou a contratação dos artistas Ana Castela, Gustavo Mioto, Muriel Alves, Igor Ferrari, Yuri Troy e Delino Marçal, ao custo total de R$1.816.000. Segundo a promotoria, embora as contratações tenham sido formalizadas por meio de um procedimento que não exigia licitação, a análise técnica apontou indícios de desproporcionalidade entre os valores gastos e a realidade financeira do município. Com a decisão, caso o município não suspenda os shows, foi fixada multa de R$200.000 por ato praticado em desacordo com a determinação judicial. A liminar também impõe às empresas contratadas e aos representantes dos artistas a obrigação de não realizar, autorizar ou contribuir para a realização dos shows previstos. A reportagem da Itatiaia tenta contato com a Prefeitura de Santa Bárbara do Tugúrio. O espaço segue aberto. Da Zona da Mata, repórter Désia Souza.
24: Meio-dia e 49, a seguir, surto de ebola deixa mais de 3.000 mortos no Congo.
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7: A Polícia Federal encontrou indícios. 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O documento deve informar de forma clara. Em 2024, houve um aumento.
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7: 12:51. O surto de ebola no Congo já causou 3.007 mortes e mais de 6.010 casos confirmados. Os dados foram divulgados nesta quarta-feira pelo Ministério da Saúde do país. O surto foi declarado em meados de maio e avança em um ritmo sem precedentes. A velocidade de propagação tem dificultado o trabalho das equipes de saúde, que tentam identificar pessoas que tiveram contato com infectados e interromper novas cadeias de transmissão. Segundo a Organização Mundial da Saúde, a epidemia permanece fora de controle e pode superar o surto de ebola registrado na África Ocidental entre 2014 e 2016, que matou mais de 11 mil pessoas. 12:52.
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14: Vamos conhecer mais 2 semifinalistas da Copa do Brasil. Às 9:30 da noite no Barradão, Vitória e Vasco. Primeira partida, Vasco 1-0. No mesmo horário, na Vila Belmiro, tem Santos e Palmeiras. Jogo de ida, Palmeiras 3-0. Amanhã, Grêmio e Internacional se enfrentam às 20h na Arena do Grêmio. Primeira partida, 0-0. Quem passar, enfrenta o Atlético na próxima fase. O Galo, que eliminou ontem o rival Cruzeiro, depois de vencer por 2-1 de virada na Arena MRV. A Raposa saiu na frente com Caio Jorge de pênalti aos 30 minutos. A virada do Atlético veio na etapa final com Vitor Hugo aos 32 e Fred aos 42. O Cruzeiro jogou com um jogador a menos desde os 15 minutos do segundo tempo, quando o Vidalba foi expulso. Agora, o time celeste só tem o brasileiro pela frente. Domingo, encara o Atlético Paranaense às 16h no Mineirão. E a bola rola hoje também pela Série A. Em partida atrasada da quarta rodada, o Flamengo recebe o Mirassol às 19h30 da noite no Maracanã. Se vencer, o time carioca chega aos 51 pontos e encosta no líder Palmeiras, que tem 52. Para a rede Itasat, Daniele Rodrigues.
7: Agora 12:54, a seguir, Anvisa suspende produção de todos os produtos em fábrica da Unilever, em São Paulo.
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11: Você já percebeu que viver no aperto financeiro parece que a gente se tornou um bombeiro, que a gente só vive apagando incêndio? O problema não é exatamente se eu ganho muito ou pouco, mas o ponto tá nas decisões que vivem no improviso. Planejar não é prever tudo que vai acontecer, é estar mais preparado para o que pode acontecer. Isso começa com um hábito muito simples. Antes do mês começar, decide desde agora para onde que vai o seu dinheiro. Em vez de esperar tudo acontecer para só então descobrir. Quem troca o improviso pelo planejamento deixa de apenas reagir aos problemas e passa a construir soluções. Bora!
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24: Meio-dia e 56.
15: Quarta-feira com tempo instável no centro-norte e leste de Minas Gerais, de acordo com o Instituto Nacional de Meteorologia. O avanço da frente fria tende a provocar pancadas de chuva e trovoadas na área central do estado. Ao longo do dia, instabilidades podem se desenvolver e atuar em localidades isoladas do noroeste e norte mineiros. Céu nublado e com condições de chuva durante toda a quarta-feira tendem a se limitar ao Jequitinhonha, Mucuri e Rio Doce. As temperaturas máximas já declinam no centro-sul e oeste, aliviando o calorão dos últimos dias. Contudo, no extremo norte do estado, a temperatura máxima ainda pode chegar a 39 graus. Repórter Fernanda Viegas.
24: Meio-dia 57, cai o financiamento de casas e apartamentos em Minas. Os detalhes com o repórter Leonardo Moraes, direto da redação do Diário do Comércio. Boa tarde, Leonardo.
16: Boa tarde. O financiamento de imóveis residenciais em Minas Gerais somou quase 40 mil unidades no primeiro semestre deste ano. O número representa uma queda de 1,4% em relação ao mesmo período do ano passado. Os dados são de um levantamento da Trilha, linha de negócios da B3. No estado, o financiamento de apartamentos recuou 4,3%. Já o financiamento de casas ficou estável. O cenário mineiro divergiu do resultado nacional. No país, as vendas financiadas de imóveis residenciais subiram 6,6% no primeiro semestre. O crescimento foi impulsionado pelas casas, que tiveram alta de quase 12%. Segundo especialistas, a leve redução da taxa Selic para 14% ao ano ampliou o poder de compra no país. A análise completa desse mercado você confere em diariodocomércio.com.br. Para Itatiaia, Leonardo Moraes.
24: Meio-dia 58, Anvisa suspende produção de sabão e amaciante em fábrica da Unilever em São Paulo.
18: A Anvisa, Agência Nacional de Vigilância Sanitária, suspendeu a produção de todos os produtos de limpeza em uma fábrica da Unilever em Vinhedo, no interior de São Paulo. A decisão foi publicada no Diário Oficial da União nesta quarta-feira. A medida ocorreu após a constatação de irregularidades sanitárias no local e determina somente a suspensão da produção. Não há a determinação de recolhimento ou suspensão do uso de nenhum produto. produto. Segundo a resolução, a fiscalização identificou o descumprimento de regras de boas práticas de fabricação para produtos saneantes durante uma inspeção realizada na unidade entre os dias 24 e 28 de agosto. Segundo a Unilever, a fábrica produz produtos relacionados às linhas de sabão líquido para lavar roupas e amaciante líquido também para roupas. Entre as inconsistências mapeadas estão falhas nos controles realizados durante a fabricação e antes da liberação dos produtos, deficiências no monitoramento da água utilizada no processo produtivo e fragilidades na investigação e correção de problemas identificados pela própria empresa. Em nota, a Unilever confirmou que recebeu a equipe da Anvisa na fábrica de Vinhedo e afirmou que considera os apontamentos parte importante para a evolução contínua de seus processos produtivos. De São Paulo, repórter Yuri Cavalieri.
24: Uma hora termina aqui o Jornal da Itatiaia Tarde. Até amanhã.
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0: 1:08.
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0: 1:20.
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1: Hora certa.
2: 1:32.
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0: Tamo junto, um beijo no coração de vocês.
1: Hora certa.
2: 1:44.
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0: 1:56.
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0: 2:05.
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1: 2:15. 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
12: Alô, cidade! Chego, claro que chego! Chego sim! Cheguei! Que delícia, hein? Maravilha! Hoje, a quarta-feira, 2 de setembro de 2026, dia do florista, dia do repórter fotográfico, dia de Santa Doroteia, dia de curtir o show da cidade, que chega recheado de atrações pra você. A partir de agora, no seu radinho, tem show das mais, as mais pedidas pelo Brasil e pelo mundo. Tem Fundo do Baú, As Velhinhas, as músicas de 1900 e Que Chute, pra gente recordar. E tem Bate-Bola, pra gente poder falar do Galão da Massa. É, o Galão atropelou o Cruzeiro, hein? Daqui a pouquinho vamos falar no Bate-Bola. E tem os jogos de hoje também da Copa do Brasil. Hoje tem o Vascão em campo, tem o Palmeiras, amanhã tem Grenal, daqui a pouco tem Bate-Bola. Ah, tem ela, Alice Ottoni, contando pra gente o que tá rolando no mundo dos famosos. 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Arrede os móveis da sala pro cantinho aí, meu filho. Isso, avisa lá pro vizinho. Posta no grupo da família. Avisa geral. 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

0: Sorriso Maroto é bom demais, hein? Fala sério, Sorriso Maroto, Ferrugem, essa é boa. Que isso, benos a Deus. Antes, Simone Mendes, Direitos Iguais. 2h31 na cidade, hora certa para mandar aquele alô especial para você que tá aí sintonizado nas ondas da 89. Manda no zap 99478910. Alô, meu amigo Juscelí, sabe tudo, banda chama, sabe tudo mais um pouquinho. É o seguinte, ó, daqui a pouquinho tem ela. É, isso mesmo, Alice Ottoni mandando ver no nosso Conta Aí. 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Manda um alô especial pra galera lá do Quartel do Sacramento, Bom Jesus do Galho. Alô, galera do Quartel, Quartelense 2026, estamos chegando aí, hein? Quartelense 2026, vamos estar juntinho com vocês aí na sexta e no sábado, maravilha? Sexta e sábado a gente vai estar no Quartel do Sacramento, vai ter Soró Silva, o forró do Soró Silva, Alexandre Teres, Lauro Bondi, Félix Monteiro, Quartelense 2026, estamos juntinho aí, será a primeira vez que eu estarei no quartel apresentando uma festa aí e tenho certeza absoluta que a galera vai se divertir e muito com Soró Silva, Alexandre Teres, Lauro Bondi e Félix Monteiro. Alô, Quartel do Sacramento, aquele abraço pra galera, obrigado pelo carinho, obrigado pela audiência. 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Tá fazendo aniversário, é? Ah, parabéns pra você nessa data querida, muitas felicidades, muitos anos de vida, que papai do céu te abençoe muito, que você consiga realizar todos os seus sonhos, porque você merece pra caramba. Parabéns pra você nessa data querida, muitas felicidades. Alô, Valéria Gomes, aquele abraço, a Valéria tá completando mais uma primavera. Hoje é aniversário também do nosso amigo Aski Moraes, rapaz, alô Aski Moraes, completando mais uma data especial, valeu. Parabéns também pro Anderson Ferreira, aniversariante de hoje, alô Anderson. Parabéns pro Eric, também aniversariante. Alô, Eric, abraço pra você, saúde, sucesso, felicidade. A Elisa Mendes, também aniversariando hoje. Parabéns pra você, nessa data querida, muitas felicidades, muitos anos de vida. Dia especial é aquele em que você não tinha nenhuma expectativa pra ser feliz e foi, tá certo? Esse é o dia especial. Fabrício Carpinejar. 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
7: 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Show de bola. 99478910. Fala de matar saudade, hein?

legal, Benjamin Orr, Stage Night, legal, né? Ah, show de bola. Vando, eu já tirei a tua roupa. Quem mandou aqui foi a Glória Maria de Souza do Centro, disse que amo o Vando, um abraço, Rogério. Boa tarde, Rogério, como é bom ouvir esta música. Amo o Vando, um abraço. Abraço pra você também, Glória, obrigado pelo carinho, obrigado pela audiência. Ah, Vando é bom demais, fala sério. Saudades do eterno Vando, o granhão da menopausa, fala sério, que é isso, Vando é bom demais, não é isso? Abraço pra você, vamos ouvir mais um pouquinho então? Vando, esse sim.

0: Amanhã a gente reabre o nosso baú pra gente matar saudades. 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Casa Ciclista, 2h53 na cidade. 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Alô, galera de Inhapa City, abraço para vocês aí. Obrigado pelo carinho, obrigado pela audiência. Galera de Inhapim também ligada com a gente. Maravilha, hein? 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
7: A hora de falar de futebol. Vamos falar de futebol. Dia hoje tá meio nublado aí pros cruzeirenses, né? Tá meio cinzento aí pra torcida do Cruzeirão Cabuloso, não é verdade? O Cruzeiro ontem perdeu a vaga na semifinal da Copa do Brasil. Foi eliminado pelo Atlético. O Atlético fez um jogo melhor do que o do Cruzeiro. Essa é a verdade. Mesmo quando o Cruzeiro fez 1-0 no gol de pênalti do Caio Jorge. O Atlético era melhor naquele momento, quando sofreu o pênalti. Um pênalti que é discutível. Na verdade, o zagueirão Vitão, que é muito bom zagueiro, por sinal, né? O zagueiro Vitão é muito bom jogador, mas ele foi juvenil no lance. O Caio Jorge esperou o contato veio, ele caiu o pênalti. O juizão tá ali. Mas tem juiz que não dá. Mas não é nenhum absurdo dar aquele tipo de pênalti, porque o Vitão, ele foi infantil, na verdade. Ele meteu o cotovelo nas costas do Caio Jorge. Mas teve impacto pra cair? Não tem máquina de medir impacto na hora do jogo, amigo. Então, colocou a mão, o Caio Jorge caiu pra frente como se tivesse levado um tiro de 12 nas costas. Entendeu? É isso que aconteceu. Às vezes só encostou, mas o Caio Jorge caiu pra frente como se tivesse tomado um tiro de escopeta. E aí vai fazer o quê? Pênalti. Então não tenho o que reclamar. No momento que o Atlético era melhor pra mim. O Atlético já tinha tido várias oportunidades, o Cassierra deu uma cabeçada lá, a bola bateu na trave, o goleiro do Cruzeiro já tinha feito duas defesas, o Bernard tinha furado, então assim, o Atlético já podia estar ganhando aquele jogo quando tomou o gol de pênalti, mas futebol não é quem mais ameaça, é quem faz, né? E o Atlético não fez, o Cruzeiro fez. Depois, aí foi uma sucessão de lambanças, a favor do Atlético. Mas não foi a arbitragem, não. Foi o próprio Cruzeiro que promoveu um festival de lambança. A começar pelo Vidalba, que foi uma expulsão. Se o Vitão foi juvenil no pênalti que ele cometeu em cima do Caio Jorge, o Vidalba foi infantil na expulsão em relação ao jogador do Cruzeiro, ao jogador do Atlético. Por quê? O jogador estava indo para a linha de fundo. O cara está indo para a lateral, quer dizer. E aí ele põe a mão na cara do cara, já tendo cartão amarelo. Mas também o juiz pegou pesado naquele lance. Pra mim é lance pra amarelo. E no futebol, você soma amarelo com amarelo é igual vermelho. Essa é a conta. Amarelo e amarelo, vermelho. Mas nem falta foi. Foi sim. mão no rosto só não é falta no boxe, amigo. No futebol é falta. No boxe não é falta, não. Mas no futebol é falta. Ah, se é pra amarelo, se não é pra amarelo, você pode até discutir. Mas ele correu o risco. Quando o cara corre o risco, pode acontecer, né? É, ué, quando o cara corre o risco, pode acontecer, ué. Foi o que aconteceu, expulsão. A partir daquele momento, então, o Cruzeiro 11 contra 11, o Atlético já era melhor, certo? 11 contra 11, o Atlético já estava melhor do que o Cruzeiro, mesmo o Cruzeiro vencendo por 1-0. 11 contra 10, já iria tomar sufoco. Aí, o grande Arthur Jorge, que é ótimo técnico, campeão brasileiro da Libertadores pelo Botafogo, o grande Arthur Jorge resolveu fazer o seguinte: eu não fiz nenhuma lambança hoje, vou fazer. Foi lá e tirou de uma vez só o Gerson, o Matheus Pereira e o Caio Jorge, as três reservas técnicas que o Cruzeiro tinha para segurar a bola. Então, quando você já tá inferior no jogo, 11 contra 11, 11 contra 10, você tira os seus três melhores jogadores aqui que tem condição de segurar a bola, eu imagino a alegria que o Barba ficou quando ele viu aqui. Você, rapaz, ele tá me ajudando, hein? Eu imagino a alegria que o Barba ficou quando ele viu a bobagem que o Arthur Jorge fez. Tirou os três jogadores. Ah, mas o Matheus Pereira não estava jogando muito bem. Mas o Matheus Pereira não estando jogando muito bem, é bom deixar ele em campo, porque a bola vai cair no pé dele, ele vai segurar, vai achar um passe no meio do adversário. Ele vai fazer algo diferente. Agora, quando você tira os três caras que podem fazer algo diferente, o Atlético falou: opa, é agora que eu vou. Então, o gol de empate era questão de tempo e o gol da virada era questão de tempo. Se tivesse jogando até agora, o Atlético estaria ganhando do Cruzeiro de 4, 5, 6. Porque o Cruzeiro ontem abriu mão da bola. E quando se abre mão da bola, diante de um adversário que já está melhor e com um jogador a mais, então eu sinceramente não entendi o que que o Arthur Jorge tentou fazer. Ah, ele vai dar uma reforçada aqui. Ô, gente, você quer uma maneira de marcar o adversário melhor do que você ficar com a bola? Existe uma forma de marcar o adversário melhor do que você ficar com a bola no pé? O time que sofre menos gol não é o time que marca mais forte lá atrás. É o time que tem mais posse de bola. Porque enquanto a bola tá com você, o adversário vai fazer gol como, cara pálida? Existe gol sem bola? Não tem jeito. Então, a coisa mais lógica do mundo é você ficar com a bola quando você está inferior no jogo, numericamente. E era o caso do jogo de ontem. Agora, o próprio Arthur Jorge, ele fez totalmente diferente do que ele fez na final da Libertadores, Atlético e Botafogo, quando ele ganhou do Atlético com jogador a menos desde o primeiro minuto de jogo. É por isso que eu acho que ontem ele esqueceu de tomar um remédio, tomou um trem estragado qualquer, porque não tem lógica. Na final da Libertadores, ele ganhou do Atlético jogando o jogo inteiro, porque o Gregory foi expulso no primeiro minuto de jogo, no primeiro lance da final da Libertadores. Ele ganhou do Atlético com um jogador a menos o jogo todo. Ontem ele conseguiu tomar a virada, estando ganhando de 1-0, né? Faltando meia hora para acabar o jogo, ele conseguiu tomar a virada. Então, sinceramente, ontem é aquele tipo de noite pro Arthur Jorge esquecer. Aliás, esquecer não, né? Lembrar sempre pra não repetir. Porque se ele esquecer, faz de novo. Então é melhor ele lembrar sempre pra não repetir, né? E o Cruzeirense, que não tem nada a ver com isso, tá brabo demais da conta. Encontrei com um amigo meu agora há pouco ali, fui levar minha netinha na escola, encontrei com um amigo meu brabo demais com o Arthur Jorge. Falei: mas ontem você tava falando que ele era o melhor português do Brasil, hoje é burro? Não tô entendendo, ué. Ontem ele era o melhor português do Brasil, hoje é burro? Calma, calma, não é assim também não, né? Mas o atleticano tá zoando e com toda a razão do mundo, e o Galo vai pegar ou o Grêmio ou o Internacional, eles jogam amanhã. E aí, pro atleticano, depois de ontem, pode vir Grêmio, Internacional, pode vir quem quiser, que ele tá confiante, porque é melhor do que os dois. Só que Copa não é quem é melhor. Copa é quem joga melhor no dia, né? Copa não é quem é melhor. Tanto é que o Flamengo, por exemplo, o melhor elenco do Brasil, não tá na Copa. Então, Copa não é quem é melhor. Copa é quem faz melhor o jogo naquele dia. E acho que o Atlético fez ontem, fez no outro já também, já era pra ter ganhado o outro, né? O outro também já era pra ter ganhado. Não, o Cruzeiro chegou no lucro danado de ter chegado ontem em condições iguais. chegou no lucro danado, porque o outro jogo já era pro Atlético ter vencido. O Atlético tá 14 jogos invicto. 14 jogos invicto. Então, não é qualquer coisa, não. E isso deve-se ao Barba, porque o Barba, se olha pro elenco do Atlético, vamos botar eu que sou flamenguista, vou chegar assim, quem no Atlético que eu queria no meu time? Talvez o goleiro, que é bom pra caramba, ele é bom confuso, mas ninguém mais, tem ninguém lá que fosse, nossa, esse eu queria no Flamengo. Não, talvez o goleiro, até porque o meu tem falhado pra caramba, mas o goleiro. Então, é mérito do treinador, que fez o jogador que é nota 5 acreditar que é nota 8. Tem jogador no Atlético que é nota, que se sair do Atlético, ele não joga no Vila Nova, mas com Barba, ele acredita que ele pode, que ele é fera, entendeu? Então, eu acho que é mais ou menos por aí. E quando tá nessa pegada, acho difícil o Atlético não chegar numa final de Copa do Brasil. Seja contra Inter, contra Grêmio. E por falar em chegar em final de Copa do Brasil, vamos pegar aqui os jogos de hoje. O Vasco ganhou, né, do Vitória por 1-0, jogando em São Januário. Vai ter vida fácil no Barradão, não, tá? Por quê? O Vitória eliminou o Flamengo, eliminou o Atlético Paranaense, meteu 4 fora os ameaços. Então, é assim. O Vitória, quando joga em casa, é um leão, literalmente, né? É um leão. Quando joga fora de casa, é um gatinho, mas quando joga em casa, é um leão. E o Vasco da Gama é aquele time que a gente não consegue entender muito bem. O Vasco é capaz de meter 5 no Olímpia e tomar 4 do Palmeiras 24 horas depois. Então, um time que você não consegue entender muito bem, não. Mas é um jogo onde o Vasco tem uma vantagem. Eu acho que vai ter muita dificuldade para segurar essa vantagem durante 90 minutos. Vai depender muito do que o treinador fizer, né? Mas eu acho difícil segurar essa vantagem 90 minutos. Palmeiras, ele já tá classificado contra o Santos, né? Meteu 3-0. Neymar não foi porque o jogo era no sintético, aquela coisa toda. E agora vai jogar em casa. Agora, alguém tem que avisar pro Neymar que tá 3-0 já pro Palmeiras, né? Porque senão ele começa a pegar a bola, passar o pé em cima dela no meio de campo, querer sentar na bola. Alguém avisa pra ele que, ó, tá 3-0 pros caras, Neymar. 3-0 pra eles, hein? Porque senão ele vai chegar lá em campo, né? E aquela coisa toda. Mas é um jogo onde o Palmeiras, se o Palmeiras foi eliminado por Santos depois de ter feito 3-0, conseguir tomar 4-0 do Santos, aí realmente é um negócio, aí é pra estudar, aí é pra chamar a NASA, hein? Porque não dá pra entender. Então esse jogo aí eu acho que já tá morto. E Grêmio Internacional é aquela história, né? É Grenal, homem. É Grenal. Tudo pode acontecer, como diria o saudoso doutor Eduardo, inclusive nada, né? E aí é aquela velha história. Mas vai ser jogo bom. E hoje à noite tem esses dois jogos que eu falei. Um que vale muito, que é Vasco e Vitória, e outro que pra mim, como diria meu amigo Zé Paulo Leal, tá de barbalai já, 3-0. Ô Alisson Tony, conta pra nós aí.
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10: Quartamos por aqui, bora pra mais um programa com os melhores do mundo, né? Vocês. Eu sou Alice Ottoni, mas pode me chamar de Apuralice, porque eu apuro tudo no mundo dos famosos.
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7: Valeu, Alice. Daqui a pouquinho você volta, então, e conta pra gente, hein?
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Mandar um alô especial pra você que tá curtindo o show da cidade em Santa Luzia. Obrigado pelo carinho, boa tarde. Alô, você de Dom Lara, também curtindo a gente. Bom demais a conta. Show de bola. 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

Deixa eu te perguntar uma coisa. Você já ouviu falar da teoria da crise dos 7 anos? Vem cá que eu vou te explicar. Basicamente, essa expressão nasceu de um filme e de uma peça de teatro chamados O Pecado Mora ao Lado. O termo é usado para definir o período em que o casal se cansa um do outro, depois de passar 7 anos convivendo dentro de um matrimônio. Será que essa teoria é verdade? Ou os casos de separação após esse período é só uma grande coincidência? Vamos ver quais casais se separaram em 7 anos de casamento. Pedro Scooby e Cynthia Dicker anunciaram recentemente o fim do casamento e estavam juntos desde 2019. Ou seja, a separação aconteceu exatamente no 7º ano de casamento. Outro casal que não sobreviveu à crise dos 20 é Sabrina Sato e Duda Nigel, que eram noivos e estavam juntos desde 2016 e se separaram em 2023. Após 7 anos de relacionamento, Cauã Raymond e Mariana Goldfarb também anunciaram que não estavam mais juntos em 2023. Um outro casal que já apareceu aqui no Conta Aí foram os famosos Ticiane Pinheiro e Roberto Justus. Os dois se separaram em 2013, também depois de 7 anos juntos. Agora, um dos casais mais polêmicos do mundo das celebridades, Kim Kardashian e Kanye West, trocou alianças em 2014, mas não sobreviveu à tal crise dos 7 anos. E teve muito casal que ficou de fora, tá? Depois pesquisem que com certeza vocês vão encontrar. Enquanto tem casal se separando, tem gente montando a lista de padrinhos e madrinhas para o grande dia. Quer saber quem é? Então não sai daí que no próximo bloco eu vou te contar tudo.

0: Essa é a Alice Ohtone, sabe tudo, Alice Ohtone, sabe tudo, mais um pouquinho, hein? Ah, maravilha. 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

0: Hoje não, hoje não, hoje não, hoje não. Que delícia é essa, hein, cara? Boa, boa, boa, boa. Seguinte, ó, daqui a pouquinho no Show da Cidade tem mais, é ela de novo, né? Grande Alice Ohtone, sabe tudo, Alice Ohtone. Daqui a pouquinho. Cidade 3h44 na cidade, mandar um alô especial pra você que tá curtindo a gente em Ubaporanga, obrigado pelo carinho. 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Boa tarde pra galera do bairro Limoeiro, alô você do bairro Santo Antônio, aquele abraço, todo mundo ligado aí, bom demais da conta. 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
11: 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Ô, Alício Tony. Chega mais, conta aí.
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14: Quem aí se lembra da ganhadora do BBB 2021? Isso mesmo, a Juliette. E a mulher vai casar, gente. Tá vendo? O Fiuk não quis, né? A ex-BBB vai se casar com Kaique, um rapaz com quem mantém um relacionamento desde 2023, mas se conhecem desde 2019. Em participação de um programa lá do canal GNT, ela revelou que Gil do Vigor vai ser um dos padrinhos de seu casamento. Durante o bate-papo, a advogada contou que serão cerca de 300 convidados, dos quais 200 são familiares do casal. Pouca coisa, né? E diz a Juliette que a lista tá bem restrita, já que a intenção é que a celebração seja especial para todos os presentes. E durante esse programa aí, rolou uma torta de climão. Vocês conhecem o João Vicente? Ele é ator, apresentador e participa do programa Porta dos Fundos. Então, ele pediu para ser convidado para a cerimônia e, sem papas na língua, a Juliette negou. Imagina a vergonha, né? O casamento vai acontecer em dezembro desse ano, lá em Recife, e o cardápio da festa vai ser inspirado em comida paraibana. Esses dois vão casar, mas tem gente que prefere ter mais de uma opção. Não sai daqui que já já eu te conto sobre o que que eu tô falando.
11: Eita, mais de opção? É sério mesmo? Que isso, hein? Agora o cara pedir pra ser convidado pro casamento, é sério isso? O cara pediu pra ser convidado? Ah, rapaz, que faz, hein? Pediu pra ser convidado, meu Deus. Conta aí, fala comigo, meu filho, chega mais.
12: Boa tarde, Angelo Silva, aqui quem fala é o Alexandre.
11: Opa, beleza?
12: Estou na obra aqui.
11: A galera da obra.
12: Hoje, friozinho gostoso.
11: Cê é bom, hein?
12: E gostaria de pedir uma música com de Paulo e Paulinho, Malu, e oferecer para meu filho, Natan, que está aqui comigo na obra aqui, oferecer para o meu patrão, Lequinho, que está aqui também, o Alex, oferecer para o Ivanildo também, e o Claudinho Leitinho, que está na área aqui.
11: Só fera, hein?
12: Só para nós curtir aqui.
11: Beleza.
12: Para vocês tudo da rádio aí.
11: Valeu.
12: Um abraço aí, tá? Valeu.
11: Valeu, garoto. Sabe tudo, Alexandre. Sabe tudo e mais um pouquinho, cara. Vou procurar a música aqui, tá bom? Malu, é isso mesmo? De Paulo Paulino, Malu? Ah, se pediu, tá aí, ó.
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0: a voz de Deus. Eita! 4:05 na cidade, hora certa pra mandar aquele alô especial pra você de Ubaporanga, alô você do bairro Aparecida, alô bairro Salatiel, boa tarde, alô Santa Rita de Minas, alô você de Santa Bárbara do Leste, tá curtindo a gente aí? Bom demais da conta, tá passando aperto pra pagar as contas, né? Eita, tá danado, não tá? 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
0: Ah, Rádio das Promoções, telefone tá liberadão 99478910. Você pedindo sua música, mandando seu recado pra onde, pra quem você quiser, pode chamar no zap. Isso mesmo. 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Boa tarde pra galera curtindo a gente no bairro Limoeiro. Boa tarde pra você que tá aí curtindo o show da cidade em Santa Luzia. Alô, você de Santo Antônio do Manhuaçu. Alô, Piedade de Caratinga. Ô, Alício Tony, conta a última do dia pra nós aí, vai.
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2: Chegamos na terceira fofoca do dia e hoje o número 3 está mais significativo. E isso é porque essa é a quantidade de namoradas que tem um cantor lá dos Estados Unidos. E ele é exigente, tá? Apesar de ser fora do comum, no relacionamento do cantor Neil, existem acordos bem definidos entre o cantor e as três namoradas. O artista mantém um relacionamento poliamoroso com Cristina, Arielle Hill e Monet, que compartilham diferentes momentos da rotina nas redes sociais. É importante destacar que as três não se relacionam com outros homens, tá? E isso é um acordo da relação. Durante uma entrevista, o cantor afirmou que elas não podem namorar com outros homens. E diz ele também que essa exclusividade partiu das próprias companheiras. Então elas teriam escolhido se relacionar só com ele. E sabiam desde o início que o cantor poderia conhecer outras pessoas. Ele também deu abertura para mudanças e diz que com transparência é possível dar uma mudadinha no acordo. Esse assunto voltou a circular nas redes sociais, já que o artista vai se apresentar no Rock in Rio 2026, no dia 6 de setembro, domingo agora. Eita, que hoje foi só assunto polêmico, né, gente? Seguinte, amanhã a gente tem um encontro marcado aqui no mesmo horário, hein?
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0: Aham, quer dizer que o cantor Neil tem três namorados e todas elas sabem, né? É um acordo entre eles. Ele tem três namoradas e as três só namoram com ele. Ah, entendi. Bom, mas eu não vou citar nome, tem um amigo meu, né? Que também tá nos Estados Unidos, Jefão sabe quem é. Ele teve seis namoradas, seis namoradas, cara. Então tá ganhando do cantor Neil, né? Teve seis namoradas. Esse amigo nosso também é cantor, né, Jefão? Também é cantor, verdade, Cantava até a meia dos outros, pois, sem vergonha. Pois é, mas e, o cara é bom também, é verdade. Vou falar mais não, porque senão acaba entregando quem é, né? Deixa eu mandar um abraço pra você que tá curtindo o show da cidade aí no Bairro das Graças. Valeu, abraço, obrigado pelo carinho, boa tarde.
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0: Eita! Club do Cauã, mil adjetivos, boa, boa, boa. Natanzinho Lima, até quando, até quando? 4h23 na cidade, derruba preços, casa ciclista, a região vai parar, já parou, tudo em até 10 vezes. 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Boa tarde pra você curtindo o show da cidade aí no bairro Zacarias. Alô, você de Dom Lara. Obrigado pelo carinho. Alô, galera de Sapuca. Alô, galera de Sapuca. Todo mundo ligado aí? Ah, todo mundo ligado. 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

0: Eita, você foi atriz demais, danada. Pois é, Bruno Rosa, Murilo Rufi, 4:37 na cidade. Abraço aí pra minha amiga Marilda, tá lá curtindo o show da cidade. Valeu, Marilda, abraço pra você, hein? 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Fica ligado. 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

0: 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Henri Freitas, me fala qual necessidade. 7 para 5 na cidade. 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
11: momento de reflexão de hoje, vamos falar sobre maturidade, que a gente atinge às vezes, nem sempre com a idade, mas com aquilo que a gente aprende depois de sermos feridos, não é verdade? E quem nunca foi? A vida ensina muitas vezes de maneira dolorosa, que nem toda provocação merece resposta, nem toda injustiça precisa ser retribuída, e nem toda batalha precisa ser enfrentada não, viu gente? Há momentos em que vencer não significa derrotar alguém. É provar que temos razão ou fazer o outro sentir a mesma dor que nos causou. Vencer é simplesmente não permitir que aquilo que fizeram conosco determine quem seremos. Porque existe uma armadilha silenciosa na mágoa. Quando guardamos raiva demais, continuamos emocionalmente presos à pessoa ou à situação que desejamos esquecer. É como carregar alguém dentro de nós justamente depois de decidir que não queremos mais aquela presença em nossa vida. É estranho, não é? Mas é verdade. É carregar mágoa é assim. É perdoar, nesse sentido, não significa dizer que o que aconteceu foi certo. Significa decidir que o erro do outro não terá o poder de continuar roubando a nossa paz. Às vezes é perdoar, é não procurar mais explicações, é parar de esperar um pedido de desculpas, é aceitar que algumas pessoas jamais reconhecerão o mal que fizeram. E talvez uma das maiores demonstrações de força seja essa. Difícil, é verdade. Seguir em frente sem se transformar naquilo que te feriu. A injustiça pode nos ensinar a ser mais justos. A decepção pode nos ensinar a escolher melhor. A traição pode nos ensinar a estabelecer limites. A maldade pode nos ensinar o valor da bondade. Mas nenhuma dessas experiências precisa se tornar pessoas amargas. Existe uma diferença enorme entre ser ingênuo e escolher não ser cruel. Podemos aprender com as pessoas sem ser iguais a elas. Podemos colocar limites sem alimentar o ódio. Podemos nos afastar sem desejar o mal. Podemos lembrar do que aconteceu sem continuar vivendo dentro da gente aquela história. E há coisas que realmente não estão sob o nosso controle. Não, verdade, eu canso de falar isso. Não controlamos o que dizem sobre nós, as interpretações que fazem das nossas atitudes, a consciência dos outros ou o momento em que a verdade aparecerá. A gente não consegue controlar a atitude do outro, mas a gente controla uma coisa que é fundamental: o que fazemos com aquilo que fizeram conosco. Isso a gente consegue controlar. O tempo às vezes esclarece o que a discussão jamais conseguirá esclarecer. A própria vida coloca muitas coisas no lugar. Pessoas que hoje parecem vencedoras podem descobrir amanhã o peso das próprias escolhas. Pessoas que foram injustiçadas podem reconstruir a vida em silêncio e perceber algum tempo depois que sobreviver àquela dor já foi uma grande vitória. Por isso, talvez seja melhor deixar algumas respostas para o tempo, viu? E ele responde, pode ter certeza. Não porque somos fracos, não, não. Mas porque a nossa paz vale mais do que a necessidade de ter a última palavra. No final das contas, a maior vitória não é assistir à queda de quem nos machucou. É olhar para trás e perceber que, apesar de tudo, continuamos de pé, continuamos inteiros. E não permitimos que a maldade dos outros destruísse a pessoa que escolhemos ser. Porque existem batalhas que, quando abandonamos, não significa derrota, significa liberdade. Fim de festa por aqui, mas fim de alegria não. Ele tá chegando, louco, toda a voz aveludada, claro, podia ser quem? Carlos de Souza. Eu volto amanhã, se Deus quiser. Por hoje é só, aquele abraço, tchau, gente!

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1: Fazer com que a proteção garantida pela justiça ultrapasse os limites do processo judicial e chegue de forma concreta à vida das mulheres vítimas de violência. Essa é a proposta do Restaurar Mulheres, um novo eixo do programa Restaurar, desenvolvido pela 2ª Vara Criminal e da Infância e da Juventude da Comarca de Caratinga, sob iniciativa do juiz Jorge Arbex Bueno. O Restaurar Mulheres foi estruturado em 6 frentes: saúde, autonomia e fortalecimento, capacitação e empregabilidade, proteção social, informação judicial e assistência jurídica. A iniciativa parte de uma pergunta que vai além da tramitação do processo. Depois que uma medida protetiva é concedida e as providências judiciais são tomadas, quais condições concretas essa mulher tem para reconstruir a própria vida? A partir dessa perspectiva, Restaurar Mulheres busca identificar necessidades apresentadas no contexto judicial e conectá-las aos serviços que já integram a rede de proteção. Na primeira semana, uma mulher encaminhada recebeu atendimento odontológico e prótese dentária, demonstrando o impacto concreto da integração entre justiça e rede de proteção. Com o novo eixo, o Restaurar passa a atuar em 4 frentes: violência doméstica, violência geracional, álcool e drogas e mulheres. Em agosto, a unidade realizou 182 audiências sobre violência doméstica, analisou 44 medidas protetivas de urgência e proferiu 26 sentenças criminais em gabinete. Também reuniu 77 autores de violência em audiência admonitória do Restaurar Violência Doméstica e 30 réus no eixo álcool e drogas. Nos eixos violência doméstica e violência geracional, o programa já registra 708 autores inseridos, 1.968 atendimentos individuais, 554 coletivos, 141 encaminhamentos à rede, 13 audiências admonitórias e 11 reuniões entre técnicos. A experiência integra ainda o banco de práticas do Prêmio Inovare. Repórter Ana Cláudia Rodrigues.
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0: 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Hoje, quarta-feira, 2 de setembro de 2026. Tô chegando, a partir de agora tem o Paradão Sertanejo e, claro, a sua participação. 3322-1669 e também no WhatsApp 99947-8910. Alô especial para você, ligadinha aí desde cedo. Obrigado pela sintonia. Agora vem comigo, até 7 da noite. Eu tô por aqui com o meu, seu, nosso
1: Paradão Sertanejo.
0: 5h24. Betville, pode chorar.
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0: Aí o som do alemão do forró, Guilherme Dia da Saudade, antes Netville, pode chorar.
1: Obrigado, valeu. Tamo junto, um beijo no coração de vocês.
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5: De volta na Cidade FM, agora 5h40. Malu especial aqui pra todo mundo que tá curtindo a gente, né? A Marilda lá do Corre dos Palmeiras, tá com o radinho ligado. Geraldo Arcanjo lá de Bom Jesus, a Dorinha do Firmino, o Simar Nogueira de Piedade, José Bernardo Limoeira, custódia de Santa Luzia, Maria Helena lá de Piedade, Caratinga, Elisânia do Palmeiras, a Regina Córrego da Fundaça, um abraço pra todo mundo. E o Arino lá do Morro da Antena, tá lá curtindo a gente, pediu essa aqui, ó. Gino e Geno, chora por mim, violão. 5h40.

0: Aí o som de Bruno Barreto, Texana 37. Antes de Ingênuo, Chora por mim, violão.
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2: Hora certa.
0: 5h45 na cidade. 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

0: Marcos e Belucci, Pena que Seja Namora. Antes Israel e Rodolfo, hoje não. 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

0: hora certa.
1: 6:02. 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
6: Caríssimos irmãos e irmãs, hoje dia 2 de setembro do ano de 2026, quarta-feira, onde a igreja celebra a 12ª semana do tempo comum. O evangelho deste dia está no livro de São Lucas 4:38-44. O Senhor esteja convosco. Ele está no meio de nós. Proclamação do evangelho de Jesus Cristo segundo Lucas. Glória a vós, Senhor. Naquele tempo, Jesus saiu da sinagoga e entrou na casa de Simão. A sogra de Simão estava sofrendo com febre alta e pediram a Jesus em favor dela. Inclinando-se sobre ela, Jesus ameaçou a febre e a febre a deixou. Imediatamente ela se levantou e começou a servi-los. Ao pôr do sol, todos os que tinham doentes atingidos por diversos males, os levaram a Jesus. Jesus colocava as mãos em cada um deles e os curava. De muitas pessoas também saíram demônios gritando: Tu és o Filho de Deus. Jesus os ameaçava e não os deixava falar. Quando sabiam que ele era o Messias, porque sabiam que ele era o Messias. Ao raiar do dia, Jesus saiu e foi para um lugar deserto. As multidões o procuravam e, indo até ele, tentavam impedi-lo que os deixasse. Mas Jesus disse: Eu devo anunciar a boa nova do reino de Deus também a outras cidades, porque para isso é que eu fui enviado. E pregava nas sinagogas da Judeia. Palavra da salvação. Glória a vós, Senhor. Meus irmãos, nós vimos neste evangelho que Jesus está em sua missão, a sua missão de pregar o reino de Deus, de levar o evangelho do reino às pessoas, porque Jesus é o próprio evangelho, é dele que nós falamos e é dele que nós pregamos. Então, meus irmãos e irmãs, quando Jesus entra na casa de Pedro, ele cura sua sogra, e ela prontamente se levanta e começa a servi-los, porque a sua saúde foi recuperada. Ela levantou-se. Então, meus irmãos e irmãs, onde Jesus está, há a cura e há a bênção. Ela passou a servi-los porque veio uma força de Jesus, a cura. E ela então pôde estar ali junto com os familiares, com Jesus, com seus amigos. Peçamos ao Senhor que Ele nos ajude e envie sobre nós a graça do Espírito Santo. Amém.
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12: De volta na Cidade FM, agora 6:12. Lucimar Nogueira, mandando pro pai Fábio Nogueira, toda a família lá de Piedade de Caratinga. Também todos os ouvintes, Eduardo Costa, presente de Deus. 6:12, boa noite.

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0: André Romário, Ícaro e Gilmar, Corações Egoístas, antes Lucas e Igor Flash, Eduardo Costa, Presente de Deus. Cinco e seis, aliás, 6:21 na cidade, olha, a última chamada, hein? É, o tempo tá acabando, hein? 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
2: De volta na Cidade FM, agora 6:30. Olha, setembro chegou, né? 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Cidade 38 anos de sucesso, sempre sintonizada com você. 6:31, pediu, a gente toca, né? Zezé de Camargo e Luciano, Vivendo por Viver.
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0: o som do Diego e Vitor Hugo, Moça pra Casar. Antes, Zezé de Camargo e Luciano, Vivendo por Viver.
1: Essa moça é pra casar, São Paulo.
2: Essa é pra casar, viu?
3: Hora certa.
0: 6h38.
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0: de Fabrício, Você Não Mudou. Antes, Christian Ralph, O Quanto Dói a Solidão.
1: E eu decidi amar curando.
0: 6h51 na cidade. 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

Cidade, 38 anos, sintonizada em você. Tá aí pra encerrar o Paradão Sertanejo de hoje. Chitãozinho e Chororó, Coração Sertanejo.

0: tarde, Paradão Sertanejo fica por aqui, de volta amanhã, 5 da tarde, sempre num oferecimento Casa do Produtor, Chico Turbo Diesel, Casa das Noivas, Caratinga, Juconto Center, Farmácia Santa Luzia, Autoescola Aliança, Eletroágua, Atacado e Varejo, na Tancredo Neves, 1095, bairro Esplanada, em Caratinga. Alô especial a você que ligou e participou, obrigado pela sintonia, encontro marcado amanhã, aqui na Rádio das Promoções. Beijo no coração, continue ligado e até amanhã.
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0: 7:18.
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0: 7:32.
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0: 7:48.
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0: 7:57.
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0: certa.
1: 8:15.
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0: 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Não é necessário ter experiência na área. Se você é responsável, gosta de trabalhar em equipe e quer crescer na área de tecnologia, essa vaga pode ser sua. Interessados, entre em contato pelo WhatsApp e telefone 33-3322-6363.
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0: certa.
1: 8:53.
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